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Uma vez mais a todos, muito boa noite, uma excelente madrugada. Obrigado pela sua companhia e pela sua preferência. Eu sou o Jorge Sampaio e, como sempre, vou consigo até às 7 da manhã.

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1: Uma da manhã e 49 minutos. A continuação de uma ótima noite, de uma ótima madrugada. Obrigado pela sua companhia aí desse lado. Vamos consigo até às 7 da manhã.

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1: O tempo para segunda-feira, dia 21 de setembro. O IPMA prevê tempo quente, com céu geralmente limpo, vento fraco a moderado do quadrante leste, temporariamente de norte-noroeste, no litoral oeste durante a tarde, soprando por vezes forte nas terras altas do centro e sul até ao meio da manhã e a partir do final da tarde. Para Tavira, a temperatura máxima prevista aponta para 30 graus.
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6: Boa noite, são 2 horas. E um minuto. Até às 7 da manhã, a continuação de uma ótima madrugada. Obrigado pela boleia que nos vai dando.

assim nesta madrugada até às 7 da manhã. Continuação e uma ótima noite. Para si que está a trabalhar tal como nós, então aproveite-a da melhor forma. Bom descanso, se for caso disso.

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onde quer que esteja, para si, a continuação de uma ótima madrugada, de uma ótima noite na companhia da Chilão FM. Até às 7 da manhã, como habitualmente acontece, com Jorge Champagne.

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3: Boa noite. São 2 horas e 48 minutos. A continuação de uma ótima noite, de uma ótima madrugada. Obrigado pela sua companhia aí desse lado. Vamos consigo até às 7 da manhã.

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1: O tempo para segunda-feira, dia 21 de setembro. O IPMA prevê tempo quente, com céu geralmente limpo, vento fraco a moderado do quadrante leste, temporariamente de norte-noroeste no litoral oeste durante a tarde, soprando por vezes forte nas terras altas do centro e sul até ao meio da manhã e a partir do final da tarde. Para Tavira, a temperatura máxima prevista aponta para 30 graus.
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5: Boa noite, são 3 horas e 2 minutos. Até às 7 da manhã, a continuação de uma ótima madrugada. Obrigado pela boleia que nos vai dando.

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1: Boa noite. São 3 horas e 20 minutos. A continuação de uma boa madrugada na companhia da Gilão FM.
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Obrigado pela sua companhia e pela sua preferência. Continuação de uma ótima madrugada, de uma ótima noite na companhia da Chilão FM. Até às 7 da manhã, como habitualmente acontece, com Jorge Sampaio. 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
1: Boa noite, são 3 horas e 50 minutos. A continuação de uma ótima noite, de uma ótima madrugada. Obrigado pela sua companhia aí desse lado. Vamos consigo até às 7 da manhã.

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1: O tempo para segunda-feira, dia 21 de setembro. O IPMA prevê tempo quente, com céu geralmente limpo, vento fraco a moderado do quadrante leste, temporariamente de norte-noroeste, no litoral oeste durante a tarde, soprando por vezes forte nas terras altas do centro e sul até ao meio da manhã e a partir do final da tarde. Para Tavira, a temperatura máxima prevista aponta para 30 graus.
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1: A notícia avançada pela Agência Lusa dá conta dos passos dados pela CCDR Algarve, com o presidente José Plinário, presidente da Comissão de Coordenação e Desenvolvimento Regional do Algarve, juntar-se aos municípios de Alcoutim, Sanlúcar de Guadiana para reiterar a necessidade de desbloqueio da construção de uma ponte entre as duas localidades. Em declarações à Agência Lusa, José Plinário refere que o Estado português destinou cerca de 14 milhões de euros do Plano de Recuperação e Resiliência, o PRR, à construção de uma ligação rodoviária entre o Rio Guadiana, sob o Rio Guadiana, a conectar Alcoutim a Sanlúcar de Guadiana, oportunidade de financiamento que deve ser aproveitada, lembra José Plinário. O presidente da CCDR Algarve reforça a mensagem transmitida pelos autarcas dos municípios, que fizeram uma petição conjunta aos governos de Portugal e Espanha para que façam um último esforço para desbloquear a ponte sobre o Guadiana. José Plinário argumentou que a nova ponte representa um investimento na raia interior e que vai reforçar a ligação entre o interior da província do Elva e o interior do Algarve, mas também favorecer a acessibilidade do Baixo Alentejo e a conexão a Évora e Lisboa. Por isso, o apelo é feito aos governos dos dois países que avancem rapidamente com o projeto, que ainda tem financiamento assegurado e foi aprovado na Cimeira Luso-Espanhola de Faro em outubro de 2024. Compromisso que é tratado internacionalmente, depois de ratificado em Portugal em fevereiro de 2025. Para avançar com a construção da nova ponte, é preciso, contudo, a aprovação de uma comissão mista, composta por entidades de ambos os países, e na última reunião, em dezembro do ano passado, foram levantadas reservas por parte da delegação de Espanha sobre a conformidade ambiental, disse José Plinário. Matéria que tem estado em destaque nos últimos meses, a aguardar uma definição por parte do Ministério da Transição Ecológica de Espanha. José Plinário e os municípios de Alcoutim e Sanlúcar esperam agora que os dois governos façam um esforço diplomático para ultrapassar este impasse e avançar com a construção da ponte entre as duas localidades que estão separadas pelo rio Guadiana, a cerca de 40 quilómetros da foz. O presidente da CCDR Algarve destaca que o projeto foi inscrito no PRR pelo governo, liderado na altura por António Costa, e contou desde a primeira hora com o apoio do atual Primeiro-Ministro Luís Montenegro e do Ministro da Coesão Territorial, Manuel Castro Almeida. Na primeira deslocação oficial a Madrid, o Primeiro-Ministro Luís Montenegro diz que foi um dos temas abordados, depositando ainda as expectativas no trabalho diplomático a realizar pelos dois governos para que todos se possam juntar à mesa e desbloquear esta situação muito ansiada pelas populações de ambas as margens do rio Guadiana. O município de Alcoutim aprovou a candidatura, modernização e digitalização do município de Alcoutim, ou seja, o município viu aprovada esta candidatura no âmbito do Programa Regional Algarve 2030, que visa promover a transformação digital dos serviços municipais, reforçando a capacidade da autarquia para responder de forma mais eficaz, eficiente e próxima às necessidades dos cidadãos e das empresas. A candidatura foi aprovada em agosto passado, tendo o respectivo termo de aceitação sido assinado no passado dia 16 de setembro. A operação representa um investimento elegível superior a 456 mil euros, ao qual corresponde uma com participação comunitária do Fundo Europeu de Desenvolvimento Regional superior a 273 mil euros. A conclusão do projeto está previsto para 30 de junho de 2028. A evolução tecnológica, as crescentes expectativas dos utilizadores tornam necessária uma transformação digital sustentada da administração pública, assente na modernização dos processos administrativos, na simplificação de procedimentos e na interoperacionalidade entre sistemas de informação. Neste contexto surge a operação orientada para a melhoria da prestação de serviços públicos digitais, a redução de custos de contexto e ainda o reforço da eficiência interna da administração local. O projeto prevê o reforço das infraestruturas tecnológicas e digitais do município, assegurando uma maior disponibilidade, segurança e resiliência dos sistemas de informação, bem como a digitalização e desmaterialização de processos administrativos, contribuindo para a simplificação e agilização dos processos. Este é o projeto do município de Alcoutim, que pretende assim criar condições para uma administração local moderna, acessível e eficiente, promovendo a relação simples e próxima com os cidadãos e as empresas, acompanhando a evolução tecnológica e as novas exigências na prestação de serviços públicos. O Grande Prémio de Portugal Fórmula 1 disputa-se a 20 de junho, sendo a nona prova do Campeonato do Mundo 2027, de acordo com o calendário que foi anunciado. O fim de semana português decorrerá entre 18 e 20 de junho, entre os Grandes Prémios do Mónaco, a 6 de junho, da Grã-Bretanha, a 4 de julho. O calendário anunciado pela Federação Internacional do Automóvel, a FIA, pelo promotor do Campeonato de Fórmula 1, aprovado pelo Conselho Mundial do Desporto Automóvel, que completa 24 Grandes Prémios, 10 corridas sprint, mais 4 do que em 2026, com a temporada a arrancar no Bahrein a 14 de março e a terminar em Abu Dhabi a 12 de dezembro. O regresso de Portugal ao Mundial 2027 e 28 já tinha sido anunciado pela Fórmula 1 no âmbito do acordo com o Governo Português Turismo de Portugal e a entidade promotora Parque Algar. Portimão volta assim a receber a competição 6 anos depois da última passagem da Fórmula 1 pelo circuito Algarvio, que acolheu provas em 2020 e 21 durante a pandemia da Covid-19, ambas ganhas pelo britânico Lewis Hamilton. Portanto, serão mais uma vez as emoções da Fórmula 1 que vão ocorrer aqui no Algarve em 2027. 20 de junho, a nona prova do Campeonato do Mundo, que tem lugar no Algarve.
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1: Em Silves, o município assinala o Dia Mundial do Turismo com um programa dedicado à alfarroba, proporcionando um conjunto de atividades que cruzam património, cultura, turismo, gastronomia, agricultura, indústria, arte e inovação. As comemorações têm início a 20 e 6 de setembro na Fábrica do Inglês, com inauguração da exposição fotográfica itinerante Alfarroba, Memória de uma Vida, da autoria de Luísa Melão, criada em 2020 no âmbito da parceria entre a CCDR Algarve e o município de Faro e a Industrial Farense. A exposição patente até o final de outubro é complementada por uma mostra de produtos e materiais representativos da fileira da Alfarroba. O programa integra também uma mesa redonda dedicada aos desafios e oportunidades da fileira da Alfarroba, uma visita guiada à exposição de uma prova cega de produtos e de um momento musical de guitarra portuguesa com Gonçalo Rosa e Manuel Davó. A 27 de setembro, Dia Mundial do Turismo, o município de Silves promove a experiência pelos trilhos da Alfarroba no concelho. O percurso inclui visitas e produtores e unidades de produção e transformação, experiências ligadas à apanha da alfarroba, gastronomia, no turismo. A programação prolonga-se durante o mês de outubro com o ciclo do workshop Fora de Casca, com experiências alfarroba com arte, alfarroba com licor e alfarroba com pão. Durante os meses de outubro, novembro e dezembro, as comemorações integram ainda o ateliê criativo da Alfarroba, dinamizado pelo parceiro Espaço Jali, com atividades que exploram a alfarroba através da arte, do artesanato e da criatividade. Tudo isto em Silves, para a celebração do Dia Mundial do Turismo, uma celebração que se prolonga com atividades até ao final do ano. Olhão vai ter de novo a sua feira. A denominada Feira de São Miguel está de regresso ao Conselho de Olhão. Depois de 10 anos de ausência, a Feira de São Miguel regressa ao Largo da Feira em Olhão entre 25 e 29 de setembro. Segundo a Câmara Municipal, foi preparado um espaço para receber os visitantes, que poderão encontrar diversas áreas de diversão, alimentação e artesanato, exposição de veículos e comércio. A inaugurar a 25 de setembro, acontece então até 29 de setembro, diariamente, no Conselho de Olhão, a sua feira anual. 10 anos depois, está de regresso a Feira de São Miguel.
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4: Boa noite, são 4 horas e 11 minutos. Até às 7 da manhã, a continuação de uma ótima madrugada. Obrigado pela boleia que nos vai dando.

Obrigado pela sua companhia e pela sua preferência. Espero que esteja a gostar da nossa escolha musical. Eu sou o Jorge Sampaio e, como sempre, vou consigo até às 7 da manhã.

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3: Obrigado pela sua companhia e pela sua preferência. Eu sou o Jorge Sampaio e, como sempre, vou consigo até às 7 da manhã.

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1: Uma vez mais a todos, muito boa noite, uma excelente madrugada. Obrigado pela sua companhia e pela sua preferência. Eu sou o Jorge Sampaio e, como sempre, vou consigo até às 7 da manhã.

0: São 5 horas.
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2: O tempo para segunda-feira, dia 21 de setembro. O IPMA prevê tempo quente, com céu geralmente limpo, vento fraco a moderado do quadrante leste, temporariamente de norte-noroeste, no litoral oeste durante a tarde, soprando por vezes forte nas terras altas do centro e sul até ao meio da manhã e a partir do final da tarde. Para Tavira, a temperatura máxima prevista aponta para 30 graus.
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2: Ouvir e Ler faz-te crescer entra num novo ciclo. Após 2 meses de pausa, regressa o projeto Ouvir e Ler faz-te crescer. Arranca a 19 de setembro, com o projeto a retomar a programação regular na Biblioteca Álvaro de Campos, com a sessão Os Dois Lados de um Livro, dinamizado pela contadora de histórias Márcia Gamito. Dirigida aos mais novos e às suas famílias, a atividade revela que um livro pode ter muito mais do que aquilo que está escrito nas suas páginas. Através das histórias, as crianças são desafiadas a explorar diferentes perspectivas e olhar para aquilo que está dentro e fora do livro, entre o que se vê, o que se sente e imagina. Em Os Dois Lados de um Livro, as palavras dão lugar às emoções, à imaginação e descoberta, mostrando que cada leitor pode viver e interpretar uma história de forma diferente e que cada livro ganha novos significados através de quem o lê ou escuta. A sessão é conduzida por Márcia Gamito, licenciada em Animação Sociocultural e contadora de histórias profissional. Ouvir e Ler faz-te crescer está de regresso à Biblioteca Álvaro de Campos. Participação gratuita, mas condicionada à capacidade do espaço. A Biblioteca Municipal Álvaro de Campos promove durante o mês de setembro o projeto Poesia em Boa Companhia, iniciativa que junta livros, poesia e cães para proporcionar às crianças uma experiência diferente de leitura e partilha. É destinado a crianças dos 9 aos 13 anos. O projeto pretende promover o gosto pela leitura, reforçar a confiança na leitura em voz alta e criar um ambiente de maior bem-estar e descontração durante as sessões. Inspirado em programas internacionais de leitura assistida por cães, o Poesia em Boa Companhia adapta esta abordagem à realidade da Biblioteca Municipal, numa parceria com a Unidade de Bem-Estar e Saúde Animal, a UBESA. As sessões conjugam momentos de preparação da leitura, leitura expressiva, interação com cães, acompanhados por técnicos da UBESA. Ao longo do mês de setembro, estão previstas 4 sessões, nos dias 9, 16, 23 e 30, entre as 14h30 e as 16 horas na Biblioteca Álvaro de Campos. Cada sessão terá uma duração aproximada de 90 minutos. Sob o mote Mais do que Ler Poesia é Partilhá-la com Amor, a iniciativa procura criar uma relação positiva e descontraída com a leitura, especialmente junto de crianças que revelam menor confiança na leitura em voz alta ou cujos hábitos de leitura estão menos consolidados. A participação é gratuita, mas sujeita à inscrição prévia limitada a 20 participantes. Sabendo mais, na Biblioteca Municipal Verde Campos ou no site e redes sociais do município. Dia 4 de outubro, a partir das 6 da tarde, a Igreja da Misericórdia em Tavira recebe um concerto dedicado à música de António Vivaldi, integrado no ciclo de música antiga e barroca do Sotavento. O coro Jubilate Deo junta-se à Orquestra Barroca da Queimar para interpretar uma das mais marcantes obras sacras do compositor italiano, o Gloria e o Magnificat. 4 de outubro, 6 da tarde, Igreja da Misericórdia. Os interessados em acompanhar devem contactar a Associação Multiplicar Silêncios para efetuar a respectiva reserva. Mercadinhos de Castro Marim, Odeleite e Azinhal decorrem mensalmente. O Mercadinho na Aldeia, em Odeleite, decorre no primeiro domingo de cada mês, enquanto em Castro Marim acontece no segundo sábado do mês, ao mesmo tempo que a Feira das Velharias. No Azinhal, há mercado no último domingo do mês. Por Tavira, até 30 de dezembro, exposição permanente Judeus em Tavira, fragmentos de uma história, para visitar no núcleo islâmico do Museu Municipal. Até o final de setembro, mostras de artesanato, que acontecem diariamente entre o Jardim da Lagoa e o Jardim das Palmeiras. Até 24 de outubro, exposição Uma Árvore, da autoria de Daniel Moreira e Rita Castro Neves, para visitar no Museu Municipal de Tavira, Palácio da Galeria. Onde a Terra se Acaba e o Mar Começa. É uma exposição de pintura da autoria de Manuel Fernandes para visitar até o dia 30 de setembro na Casa André Pilarte, em Tavira.
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6: Boa noite, são 5 horas e 5 minutos. A continuação de uma ótima noite, de uma ótima madrugada. Obrigado pela sua companhia aí desse lado. Vamos consigo até às 7 da manhã.

Estamos assim nesta madrugada até às 7 da manhã. Continuação e uma ótima noite. Para si que está a trabalhar tal como nós, então aproveite-a da melhor forma. Bom descanso, se for caso disso.

Boa noite. São 5 horas e 23 minutos. Até às 7 da manhã. A continuação de uma ótima madrugada. Obrigado pela boleia que nos vai dando.

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1: Onde quer que esteja, para si, a continuação de uma ótima madrugada, de uma ótima noite na companhia da Gilão FM. Até às 7 da manhã, como habitualmente acontece, com Jorge Sampaio.

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Uma vez mais a todos, muito boa noite, uma excelente madrugada com a Gilão FM.

0: Bom dia, são 6 horas.
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2: O tempo para segunda-feira, dia 21 de setembro. O IPMA prevê tempo quente, com céu geralmente limpo, vento fraco a moderado do quadrante leste, temporariamente de norte-noroeste, no litoral oeste durante a tarde, soprando por vezes forte nas terras altas do centro e sul até ao meio da manhã e a partir do final da tarde. Para Tavira, a temperatura máxima prevista aponta para 30 graus.
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2: A notícia avançada pela Agência Lusa dá conta dos passos dados pela CCDR Algarve, com o presidente José Plinário, presidente da Comissão de Coordenação e Desenvolvimento Regional do Algarve, juntar-se aos municípios de Alcoutim, Sanlúcar de Guadiana para reiterar a necessidade de desbloqueio da construção de uma ponte entre as duas localidades. Em declarações à Agência Lusa, José Plinário refere que o Estado português destinou cerca de 14 milhões de euros do Plano de Recuperação e Resiliência, o PRR, à construção de uma ligação rodoviária entre o Rio Guadiana, sob o Rio Guadiana, a conectar Alcoutim a Sanlúcar de Guadiana, oportunidade de financiamento que deve ser aproveitada, lembra José Plinário. O presidente da CCDR Algarve reforça a mensagem transmitida pelos autarcas dos municípios, que fizeram uma petição conjunta aos governos de Portugal e Espanha para que façam um último esforço para desbloquear a ponte sobre o Guadiana. José Plinário argumentou que a nova ponte representa um investimento na raia interior e que vai reforçar a ligação entre o interior da província do Elva e o interior do Algarve, mas também favorecer a acessibilidade do Baixo Alentejo e a conexão a Évora e Lisboa. Por isso, o apelo é feito aos governos dos dois países que avancem rapidamente com o projeto, que ainda tem financiamento assegurado e foi aprovado na Cimeira Luso-Espanhola de Faro em outubro de 2024. Compromisso que é tratado internacionalmente, depois de ratificado em Portugal em fevereiro de 2025. Para avançar com a construção da nova ponte, é preciso, contudo, a aprovação de uma comissão mista, composta por entidades de ambos os países, e na última reunião, em dezembro do ano passado, foram levantadas reservas por parte da delegação de Espanha sobre a conformidade ambiental, disse José Plinário. Matéria que tem estado em destaque nos últimos meses, a aguardar uma definição por parte do Ministério da Transição Ecológica de Espanha. José Plinário e os municípios de Alcoutim e Sanlúcar esperam agora que os dois governos façam um esforço diplomático para ultrapassar este impasse e avançar com a construção da ponte entre as duas localidades que estão separadas pelo rio Guadiana, a cerca de 40 quilómetros da foz. O presidente da CCDR Algarve destaca que o projeto foi inscrito no PRR pelo governo, liderado na altura por António Costa, e contou desde a primeira hora com o apoio do atual Primeiro-Ministro Luís Montenegro e do Ministro da Coesão Territorial, Manuel Castro Almeida. Na primeira deslocação oficial a Madrid, o Primeiro-Ministro Luís Montenegro diz que foi um dos temas abordados, depositando ainda as expectativas no trabalho diplomático a realizar pelos dois governos para que todos se possam juntar à mesa e desbloquear esta situação muito ansiada pelas populações de ambas as margens do rio Guadiana. O município de Alcoutim aprovou a candidatura, modernização e digitalização do município de Alcoutim, ou seja, o município viu aprovada esta candidatura no âmbito do Programa Regional Algarve 2030, que visa promover a transformação digital dos serviços municipais, reforçando a capacidade da autarquia para responder de forma mais eficaz, eficiente e próxima às necessidades dos cidadãos e das empresas. A candidatura foi aprovada em agosto passado, tendo o respectivo termo de aceitação sido assinado no passado dia 16 de setembro. A operação representa um investimento elegível superior a 456 mil euros, ao qual corresponde uma com participação comunitária do Fundo Europeu de Desenvolvimento Regional superior a 273 mil euros. A conclusão do projeto está previsto para 30 de junho de 2028. A evolução tecnológica, as crescentes expectativas dos utilizadores tornam necessária uma transformação digital sustentada da administração pública, assente na modernização dos processos administrativos, na simplificação de procedimentos e na interoperacionalidade entre sistemas de informação. Neste contexto, surge a operação orientada para a melhoria da prestação de serviços públicos digitais, a redução de custos de contexto e ainda o reforço da eficiência interna da administração local. O projeto prevê o reforço das infraestruturas tecnológicas e digitais do município, assegurando uma maior disponibilidade, segurança e resiliência dos sistemas de informação, bem como a digitalização e desmaterialização de processos administrativos, contribuindo para a simplificação e agilização dos processos. Este é o projeto do município de Alcoutim, que pretende assim criar condições para uma administração local moderna, acessível e eficiente, promovendo a relação simples e próxima com os cidadãos e as empresas, acompanhando a evolução tecnológica e as novas exigências na prestação de serviços públicos. O Grande Prémio de Portugal Fórmula 1 disputa-se a 20 de junho, sendo a nona prova do Campeonato do Mundo 2027, de acordo com o calendário que foi anunciado. O fim de semana português decorrerá entre 18 e 20 de junho, entre os Grandes Prémios do Mónaco, a 6 de junho, da Grã-Bretanha, a 4 de julho. O calendário anunciado pela Federação Internacional do Automóvel, a FIA, pelo promotor do Campeonato de Fórmula 1, aprovado pelo Conselho Mundial do Desporto Automóvel, que completa 24 Grandes Prémios, 10 corridas sprint, mais 4 do que em 2026, com a temporada a arrancar no Bahrein a 14 de março e a terminar em Abu Dhabi a 12 de dezembro. O regresso de Portugal ao Mundial 2027 e 28 já tinha sido anunciado pela Fórmula 1 no âmbito do acordo com o Governo Português Turismo de Portugal e a entidade promotora Parque Algar. Portimão volta assim a receber a competição 6 anos depois da última passagem da Fórmula 1 pelo circuito Algarvio, que acolheu provas em 2020 e 21 durante a pandemia da Covid-19, ambas ganhas pelo britânico Lewis Hamilton. Portanto, serão mais uma vez as emoções da Fórmula 1 que vão ocorrer aqui no Algarve em 2027. 20 de junho, a nona prova do Campeonato do Mundo, que tem lugar no Algarve.
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2: Em Silves, o município assinala o Dia Mundial do Turismo com um programa dedicado à alfarroba, proporcionando um conjunto de atividades que cruzam património, cultura, turismo, gastronomia, agricultura, indústria, arte e inovação. As comemorações têm início a 20 e 6 de setembro na Fábrica do Inglês, com a inauguração da exposição fotográfica itinerante Alfarroba, Memória de uma Vida, da autoria de Luísa Melão, criada em 2020 no âmbito da parceria entre a CCDR Algarve e o município de Faro e a Industrial Farense. A exposição patente até o final de outubro é complementada por uma mostra de produtos e materiais representativos da fileira da Alfarroba. O programa integra também uma mesa redonda dedicada aos desafios e oportunidades da fileira da Alfarroba, uma visita guiada à exposição de uma prova cega de produtos e de um momento musical de guitarra portuguesa com Gonçalo Rosa e Manuel Davó. A 27 de setembro, Dia Mundial do Turismo, o município de Silves promove a experiência pelos trilhos da Alfarroba no concelho. O percurso inclui visitas e produtores e unidades de produção e transformação, experiências ligadas à apanha da alfarroba, gastronomia, no turismo. A programação prolonga-se durante o mês de outubro com o ciclo do workshop Fora de Casca, com experiências alfarroba com arte, alfarroba com licor e alfarroba com pão. Durante os meses de outubro, novembro e dezembro, as comemorações integram ainda o ateliê criativo da Alfarroba, dinamizado pelo parceiro Espaço Jali, com atividades que exploram a alfarroba através da arte, do artesanato e da criatividade. Tudo isto em Silves, para a celebração do Dia Mundial do Turismo, uma celebração que se prolonga com atividades até ao final do ano. Olhão vai ter de novo a sua feira. A denominada Feira de São Miguel está de regresso ao Conselho de Olhão. Depois de 10 anos de ausência, a Feira de São Miguel regressa ao Largo da Feira em Olhão entre 25 e 29 de setembro. Segundo a Câmara Municipal, foi preparado um espaço para receber os visitantes, que poderão encontrar diversas áreas de diversão, alimentação e artesanato, exposição de veículos e comércio. A inaugurar a 25 de setembro, acontece então até 29 de setembro, diariamente, no Conselho de Olhão, a sua feira anual. 10 anos depois, está de regresso a Feira de São Miguel.
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4: Bom dia, são 6 horas e 11 minutos. A continuação de uma boa madrugada na companhia da Gilão FM.

Obrigado pela sua companhia e pela sua preferência. Continuação de uma ótima madrugada e uma ótima noite na companhia da Chilão FM. Até às 7 da manhã, como habitualmente acontece, com Jorge Sampaio.

Bom dia, são 6 horas e 29 minutos. A continuação de uma ótima noite, de uma ótima madrugada. Obrigado pela sua companhia aí desse lado. Vamos consigo até às 7 da manhã.

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1: Obrigado pela sua companhia e pela sua preferência. Espero que esteja a gostar da nossa escolha musical. Eu sou o Jorge Sampaio e, como sempre, vou consigo até às 7 da manhã.

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1: Obrigado pela sua companhia e pela sua preferência. Eu sou o Jorge Sampaio e, como sempre, vou consigo até às 7 da manhã.

0: Bom dia, são 7 horas.
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2: O tempo para segunda-feira, dia 21 de setembro. O IPMA prevê tempo quente, com céu geralmente limpo, vento fraco a moderado do quadrante leste, temporariamente de norte-noroeste, no litoral oeste durante a tarde, soprando por vezes forte nas terras altas do centro e sul até ao meio da manhã e a partir do final da tarde. Para Tavira, a temperatura máxima prevista aponta para 30 graus.
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2: Ouvir e Ler faz-te crescer entra num novo ciclo. Após 2 meses de pausa, regressa o projeto Ouvir e Ler faz-te crescer. Arranca a 19 de setembro, com o projeto a retomar a programação regular na Biblioteca Álvaro de Campos, com a sessão Os Dois Lados de um Livro, dinamizado pela contadora de histórias Márcia Gamito. Dirigida aos mais novos e às suas famílias, a atividade revela que um livro pode ter muito mais do que aquilo que está escrito nas suas páginas. Através das histórias, as crianças são desafiadas a explorar diferentes perspectivas e olhar para aquilo que está dentro e fora do livro, entre o que se vê, o que se sente e imagina. Em Os Dois Lados de um Livro, as palavras dão lugar às emoções, à imaginação e descoberta, mostrando que cada leitor pode viver e interpretar uma história de forma diferente e que cada livro ganha novos significados através de quem o lê ou escuta. A sessão é conduzida por Márcia Gamito, licenciada em Animação Sociocultural e contadora de histórias profissional. Ouvir e Ler faz-te crescer está de regresso à Biblioteca Álvaro de Campos. Participação gratuita, mas condicionada à capacidade do espaço. A Biblioteca Municipal Álvaro de Campos promove durante o mês de setembro o projeto Poesia em Boa Companhia, iniciativa que junta livros, poesia e cães para proporcionar às crianças uma experiência diferente de leitura e partilha. É destinado a crianças dos 9 aos 13 anos. O projeto pretende promover o gosto pela leitura, reforçar a confiança na leitura em voz alta e criar um ambiente de maior bem-estar e descontração durante as sessões. Inspirado em programas internacionais de leitura assistida por cães, o Poesia em Boa Companhia adapta esta abordagem à realidade da Biblioteca Municipal, numa parceria com a Unidade de Bem-Estar e Saúde Animal, a UBESA. As ações conjugam momentos de preparação da leitura, leitura expressiva e interação com cães, acompanhados por técnicos da UBESA. Ao longo do mês de setembro, estão previstas 4 sessões, nos dias 9, 16, 23 e 30, entre as 14h30 e as 16 horas na Biblioteca Álvaro de Campos. Cada sessão terá uma duração aproximada de 90 minutos. Sob o mote Mais do que Ler Poesia é Partilhá-la com Amor, a iniciativa procura criar uma relação positiva e descontraída com a leitura, especialmente junto de crianças que revelam menor confiança na leitura em voz alta ou cujos hábitos de leitura estão menos consolidados. A participação é gratuita, mas sujeita à inscrição prévia limitada a 20 participantes. Sabendo mais, na Biblioteca Municipal Verde Campos ou no site e redes sociais do município. Dia 4 de outubro, a partir das 6 da tarde, a Igreja da Misericórdia em Tavira recebe um concerto dedicado à música de António Vivaldi, integrado no ciclo de música antiga e barroca do Sotavento. O coro Jubilate Deo junta-se à Orquestra Barroca da Queimar para interpretar uma das mais marcantes obras sacras do compositor italiano, o Gloria e o Magnificat. 4 de outubro, 6 da tarde, Igreja da Misericórdia. Os interessados em acompanhar devem contactar a Associação Multiplicar Silêncios para efetuar a respectiva reserva. Mercadinhos de Castro Marim, Odeleite e Azinhal decorrem mensalmente. O Mercadinho na Aldeia, em Odeleite, decorre no primeiro domingo de cada mês, enquanto em Castro Marim acontece no segundo sábado do mês, ao mesmo tempo que a Feira das Velharias. No Azinhal, há mercado no último domingo do mês. Por Tavira, até 30 de dezembro, exposição permanente Judeus em Tavira, fragmentos de uma história, para visitar no núcleo islâmico do Museu Municipal. Até o final de setembro, mostras de artesanato, que acontecem diariamente entre o Jardim da Lagoa e o Jardim das Palmeiras. Até 24 de outubro, exposição Uma Árvore, da autoria de Daniel Moreira e Rita Castro Neves, para visitar no Museu Municipal de Tavira, Palácio da Galeria. Onde a terra se acaba e o mar começa. É uma exposição de pintura da autoria de Manuel Fernandes para visitar até o dia 30 de setembro na Casa André Pilarte, em Tavira.
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7: São 7 horas e 6 minutos. Tenha uma ótima segunda-feira.

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0: Bom dia, são 8 horas.
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3: O tempo para segunda-feira, dia 21 de setembro. O IPMA prevê tempo quente, com céu geralmente limpo, vento fraco a moderado do quadrante leste, temporariamente de norte-noroeste, no litoral oeste durante a tarde, soprando por vezes forte nas terras altas do centro e sul até ao meio da manhã e a partir do final da tarde. Para Tavira, a temperatura máxima prevista aponta para 30 graus.
1: Já a seguir, as notícias.
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1: Edição de Ana Cristina.
3: A notícia é avançada pela Agência Lusa, dá conta dos passos dados pela CCDR Algarve, com o presidente José Plinário, presidente da Comissão de Coordenação e Desenvolvimento Regional do Algarve, juntar-se aos municípios de Alcoutim, Sanlúcar de Guadiana para reiterar a necessidade de desbloqueio da construção de uma ponte entre as duas localidades. Em declarações à Agência Lusa, José Plinário refere que o Estado português destinou cerca de 14 milhões de euros do Plano de Recuperação e Resiliência, o PRR, à construção de uma ligação rodoviária entre o Rio Guadiana, sob o Rio Guadiana, a conectar Alcoutim a Sanlúcar de Guadiana, oportunidade de financiamento que deve ser aproveitada, lembra José Plinário. O presidente da CCDR Algarve reforça a mensagem transmitida pelos autarcas dos municípios, que fizeram uma petição conjunta aos governos de Portugal e Espanha para que façam um último esforço para desbloquear a ponte sobre o Guadiana. José Plinário argumentou que a nova ponte representa um investimento na raia interior e que vai reforçar a ligação entre o interior da província do Elva e o interior do Algarve, mas também favorecer a acessibilidade do Baixo Alentejo e a conexão a Évora e Lisboa. Por isso, o apelo é feito aos governos dos dois países que avancem rapidamente com o projeto, que ainda tem financiamento assegurado e foi aprovado na Cimeira Luso-Espanhola de Faro em outubro de 2024. Compromisso que é tratado internacionalmente, depois de ratificado em Portugal em fevereiro de 2025. Para avançar com a construção da nova ponte, é preciso, contudo, a aprovação de uma comissão mista, composta por entidades de ambos os países, e na última reunião, em dezembro do ano passado, foram levantadas reservas por parte da delegação de Espanha sobre a conformidade ambiental, disse José Plinário. Matéria que tem estado em destaque nos últimos meses, a aguardar uma definição por parte do Ministério da Transição Ecológica de Espanha. José Plinário e os municípios de Alcoutim e Sanlúcar esperam agora que os dois governos façam um esforço diplomático para ultrapassar este impasse e avançar com a construção da ponte entre as duas localidades que estão separadas pelo rio Guadiana, a cerca de 40 quilómetros da foz. O presidente da CCDR Algarve destaca que o projeto foi inscrito no PRR pelo governo, liderado na altura por António Costa, e contou desde a primeira hora com o apoio do atual Primeiro-Ministro Luís Montenegro e do Ministro da Coesão Territorial, Manuel Castro Almeida. Na primeira deslocação oficial a Madrid, o Primeiro-Ministro Luís Montenegro diz que foi um dos temas abordados, depositando ainda as expectativas no trabalho diplomático a realizar pelos dois governos para que todos se possam juntar à mesa e desbloquear esta situação muito ansiada pelas populações de ambas as margens do rio Guadiana. O município de Alcoutim aprovou a candidatura, modernização e digitalização do município de Alcoutim, ou seja, o município viu aprovada esta candidatura no âmbito do Programa Regional Algarve 2030, que visa promover a transformação digital dos serviços municipais, reforçando a capacidade da autarquia para responder de forma mais eficaz, eficiente e próxima às necessidades dos cidadãos e das empresas. A candidatura foi aprovada em agosto passado, tendo o respectivo termo de aceitação sido assinado no passado dia 16 de setembro. A operação representa um investimento elegível superior a 456 mil euros, ao qual corresponde uma com participação comunitária do Fundo Europeu de Desenvolvimento Regional superior a 273 mil euros. A conclusão do projeto está previsto para 30 de junho de 2028. A evolução tecnológica, as crescentes expectativas dos utilizadores tornam necessária uma transformação digital sustentada da administração pública, assente na modernização dos processos administrativos, na simplificação de procedimentos e na interoperacionalidade entre sistemas de informação. Neste contexto, surge a operação orientada para a melhoria da prestação de serviços públicos digitais, a redução de custos de contexto e ainda o reforço da eficiência interna da administração local. O projeto prevê o reforço das infraestruturas tecnológicas e digitais do município, assegurando uma maior disponibilidade, segurança e resiliência dos sistemas de informação, bem como a digitalização e desmaterialização de processos administrativos, contribuindo para a simplificação e agilização dos processos. Este é o projeto do município de Alcoutim, que pretende assim criar condições para uma administração local moderna, acessível e eficiente, promovendo a relação simples e próxima com os cidadãos e as empresas, acompanhando a evolução tecnológica e as novas exigências na prestação de serviços públicos. O Grande Prémio de Portugal Fórmula 1 disputa-se a 20 de junho, sendo a nona prova do Campeonato do Mundo 2027, de acordo com o calendário que foi anunciado. O fim de semana português decorrerá entre 18 e 20 de junho, entre os Grandes Prémios do Mónaco, a 6 de junho, da Grã-Bretanha, a 4 de julho. O calendário anunciado pela Federação Internacional do Automóvel, a FIA, pelo promotor do Campeonato de Fórmula 1, aprovado pelo Conselho Mundial do Desporto Automóvel, que completa 24 grandes prémios, 10 corridas sprint mais 4 do que em 2026, com a temporada a arrancar no Bahrein a 14 de março e a terminar em Abu Dhabi a 12 de dezembro. O regresso de Portugal ao Mundial 2027 e 28 já tinha sido anunciado pela Fórmula 1 no âmbito do acordo com o Governo Português Turismo de Portugal e a entidade promotora Parque Algarve. Portimão volta assim a receber a competição 6 anos depois da última passagem da Fórmula 1 pelo circuito algarvio, que acolheu provas em 2020 e 2021 durante a pandemia da Covid-19, ambas ganhas pelo britânico Lewis Hamilton. Portanto, serão mais uma vez as emoções da Fórmula 1 que vão ocorrer aqui no Algarve em 2027. 20 de junho, a nona prova do Campeonato do Mundo, que tem lugar no Algarve.
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3: Em Silves, o município assinala o Dia Mundial do Turismo com um programa dedicado à alfarroba, proporcionando um conjunto de atividades que cruzam património, cultura, turismo, gastronomia, agricultura, indústria, arte e inovação. As comemorações têm início a 26 de setembro na Fábrica do Inglês, com inauguração da exposição fotográfica itinerante Alfarroba, Memória de uma Vida, da autoria de Luísa Melão, criada em 2020 no âmbito da parceria entre a CCDR Algarve e o município de Faro e a indústria alfarense. A exposição, patente até o final de outubro, é complementada por uma mostra de produtos e materiais representativos da fileira da alfarroba. O programa integra também uma mesa redonda dedicada aos desafios e oportunidades da fileira da alfarroba, uma visita guiada à exposição de uma prova cega de produtos e de um momento musical de guitarra portuguesa com Gonçalo Rosa e Manuel Davó. A 27 de setembro, Dia Mundial do Turismo, o município de Silves promove a experiência pelos trilhos da alfarroba no concelho. O percurso inclui visitas e produtores e unidades de produção e transformação, experiências ligadas à apanha da alfarroba, gastronomia, no turismo. A programação prolonga-se durante o mês de outubro com o ciclo do workshop Fora de Casca, com experiências alfarroba com arte, alfarroba com licor e alfarroba com pão. Durante os meses de outubro, novembro e dezembro, as comemorações integram ainda o ateliê criativo da alfarroba, dinamizado pelo parceiro Espaço Jali, com atividades que exploram a alfarroba através da arte, do artesanato e da criatividade. Tudo isto em Silves, para a celebração do Dia Mundial do Turismo, uma celebração que se prolonga com atividades até ao final do ano. Olhão vai ter de novo a sua feira. A denominada Feira de São Miguel está de regresso ao Conselho de Olhão. Depois de 10 anos de ausência, a Feira de São Miguel regressa ao Largo da Feira em Olhão entre 25 e 29 de setembro. Segundo a Câmara Municipal, foi preparado um espaço para receber os visitantes, que poderão encontrar diversas áreas de diversão, alimentação e artesanato, exposição de veículos e comércio. A inaugurar a 25 de setembro, acontece então até 29 de setembro, diariamente, no Conselho de Olhão, a sua feira anual. 10 anos depois, está de regresso a Feira de São Miguel.
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10: São 8 horas e 13 minutos. Tenha uma ótima segunda-feira.

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1: O dia e hora de consultório do consumidor. O apontamento semanal da Rádio Gilão, com a Delegação Regional do Algarve da DECO. Mas à proposta de hoje, contando com a colaboração de Sandra Rodrigues, bem-vinda Sandra, mais uma das nossas conversas, sempre
2: Olá,
1: atuais. Ana. Agradecemos vivamente. Esta notícia é mais atual. Vamos a falar aqui de coisas muito importantes. O regresso às aulas e a gestão financeira. Neste regresso às aulas são dicas que cada um, imagina, enquanto pais e carreiras de educação, agradecem vivamente. Então vamos lá saber quais as dicas para gastar menos.
2: Sim, a verdade é que desde o fim do mês de agosto, muito possivelmente, que as famílias já começam a pensar nisto. E o facto é que é financeiramente difícil para as famílias com jovens de idade escolar, que já vêm aumentar os seus gastos regularmente com o início do ano. Portanto, aqui tentar planificar é o melhor possível. Portanto, é essencial que toda a família prepare antecipadamente esta etapa do ano. Portanto, alguns conselhos básicos que podemos deixar aqui para este início de ano letivo. O mais importante, fazer uma lista de tudo aquilo que é necessário. Começar por fazer a listagem detalhada dos artigos de material escolar, até mochila e lancheira, indispensáveis para estabelecer aqui prioridades, de forma a que se possa neste caso, comprar apenas aquilo que seja necessário e realizar aqui alguns ajustes. É também importante verificar o estado do material escolar que ficou do ano passado. Reutilizar materiais que venham de anos anteriores aqui coloca uma prática também de partilha de materiais entre família e amigos e também ajuda aqui numa tradição social de troca, além de permitir poupar dinheiro e ajudar também o meio ambiente. É também muito importante aproveitar para comprar bens em segunda mão. Esta poderá ser uma opção também económica, principalmente quando falamos de vestuário e calçado nestas faixas etárias mais jovens, em que muitas vezes as peças deixam de servir ainda com muito pouca utilização, portanto comprar em segunda mão pode ser também uma opção muito viável.
1: Ou passagem entre outras familiares, às vezes primos,
2: sim,
1: não é?
2: Sim,
1: no passado
2: sim.
1: Era de irmãos, não é? O irmão mais novo dizia sempre que enfim, restava-lhe sempre a roupa dos irmãos, mas dos irmãos, provavelmente de outros, não é?
2: Todos assim mais próximas, a verdade é que fazer essas trocas ajuda muito, não é?
1: E ajuda o ambiente, não é só economicamente.
2: Naturalmente,
1: claro.
2: Naturalmente.
1: Sim,
2: sim. E aproveitar também aqui as vendas com reduções de preços, promoções, saldos, podem também dar aqui uma boa ajuda. Outra questão que também é muito importante é comparar preços, analisar e avaliar aqui descontos e promoções. É importante que se realize aqui uma pesquisa prévia e com alguma antecedência para perceber aqui se os preços dos artigos que pretendem comprar nas lojas físicas e online se mantêm os mesmos valores, se houveram aqui algumas campanhas, tipo, como acontece às vezes no Black Friday, em que os valores aumentam e depois parece que têm uns grandes descontos, mas são valores que foram alterados. Verificar se as campanhas promocionais de regresso às aulas são efetivamente vantajosas. Deixamos aqui, no entanto, um alerta para dois cuidados. Avaliar cuidadosamente a necessidade de recurso ao crédito. Utilizar crédito, ou seja ele o cartão ou o crédito pessoal, para adquirir material escolar ou outros produtos, é sempre uma decisão que deverá ser bem analisada, ponderada e tomada de forma conscientemente. Portanto, a realidade financeira da família terá de ser criteriosamente avaliada e é essencial que a família tenha presente que o recurso ao crédito pode representar mais encargos com juros, pelo que deve ser bem pensada. Por fim, não se esqueçam de pedir fatura com o número de contribuinte para que depois estas despesas possam ser deduzidas em sede de IRS.
1: Olha, não avisar, é a vossa missão. Agora, levar em conta é o que cada um daqueles que nos ouvem para, enfim, poder poupar, porque, como se diz, grão a grão, não é? Grão a grão. Ainda assim, a minha percepção é que também em relação ao passado há algumas ajudas que no passado não existiam. Tempo em que era necessário comprar todos os livros e tudo isto, nesta feita, existe já alguma ajuda do Estado, nas câmaras municipais, neste sentido. Mas ainda assim, também ainda a fatura é elevada, muito material que é necessário.
2: Sim, é muito material necessário e também se puder existir este aproveitamento de um ano para o outro, é sempre importante e haver, lá está, entre se calhar aqui pessoas conhecidas, amigos, vizinhos, irmãos, familiares, como estavas a dizer, esta transferência de roupas, que muitas vezes também é importante, mas essencialmente no regresso às aulas, o material escolar, ainda que exista a possibilidade de se recorrer a muitas ajudas, e eu sei que o município de Tavira oferece kits muito generosos aos alunos de primeiro ciclo, pelo menos aos de primeiro ciclo, sei que assim é, não sei, não tenho informação relativamente aos restantes, mas havendo essa ajuda, isto já é um desafogamento muito grande para as famílias. Mas é sempre importante ter atenção aos outros pontos também.
1: E agora, resta aos meninos cumprirem também a sua parte, que é estudarem e apresentarem bons resultados, não é? Também.
2: Exatamente.
1: Também, também. Que bom. A proposta de hoje, com certeza, é muito, muito atual e oportuna. Sandra, mais uma vez, obrigada. Voltamos a encontrar-nos para a semana para mais um dos temas, mais uma das vossas propostas. Até lá.
2: Obrigada. Até lá, Ana.
1: Até lá.
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0: carta dominante do mundo, que significa fertilidade. Amor poderá ter alguma alteração a nível familiar. Saúde está a passar por uma ótima fase a este nível. Dinheiro, esta é uma boa época para aprender a trabalhar em equipa. Número da sorte, 21. Touro. Carta dominante, 9 de ouros, que significa prudência. Amor, irá sentir uma energia sensual muito positiva. Lute para ser feliz. Saúde, pratique exercícios físicos. Dinheiro, podem surgir oportunidades que lhe permitirão melhorar a nível financeiro. Número da sorte, 73. Gêmeos. Carta dominante, 2 de ouros, que significa dificuldade, indolência. Amor, poderá surgir brevemente a pessoa com quem sempre sonhou. Saúde, pode sofrer de fadiga. Durma mais. Dinheiro, é possível que volte a surgir uma proposta que estava parada há algum tempo. Número da sorte, 66. Caranguejo. Carta dominante, cavaleiro de espadas, que significa guerreiro. Cuidado. Amor, opte por uma relação cautelosa. Não avance sem certezas. Seja prudente. Saúde, levanta a sua autoestima. Irá correr tudo muito bem. Dinheiro, evite que a sua vida profissional afete outras áreas da sua vida. Número da sorte, 62. Leão. Carta dominante, 10 de copas, que significa felicidade. Amor, uma paixão atual poderá acabar com o passar do tempo. Saúde, cuidado com a automedicação. Adote uma alimentação mais saudável. Dinheiro. Dê um passo de cada vez e alcançará os seus objetivos. Número da sorte, 46. Virgem. Carta dominante, 2 de copas, que significa amor. Amor, clima de diálogo e romance favoráveis nesta fase. Saúde. Agradeça a Deus tudo o que tem. Dinheiro. Será mais audacioso no que diz respeito aos seus investimentos. Número da sorte, 38. Balança. Carta dominante, 3 de copas, que significa conclusão. Amor, o amor está no ar. Aproveita ao máximo este momento. Saúde, cuide das suas costas. Dinheiro, tudo está dentro da normalidade. Número da sorte, 39. Escorpião. Carta dominante, 8 de copas, que significa concretização, felicidade. Amor, para que a sua relação seja duradoura, aposte no romantismo. Saúde, beba mais leite. O cálcio é importante para os ossos. Dinheiro, tenha cuidado com a forma como aplica os seus investimentos. Número da sorte, 44. Sagitário. Carta dominante, valete de ouros, que significa reflexão, novidades. Amor, aproveite o tempo livre para estar com as pessoas que são mais queridas para si. Você merece ser feliz. Saúde, passeio ao ar livre. Dinheiro, tenha mais cuidado com as suas despesas. Número da sorte, 75. Capricórnio. Carta dominante, as de ouros, que significa harmonia, prosperidade. Amor, evite o excesso de confiança. Nada está garantido a nível afetivo. Saúde, se exigir demais do seu organismo, pode sentir-se cansado. Dinheiro, tendência para manter a estabilidade. Número da sorte, 65. Aquário. Carta dominante, as de copas, que significa princípio do amor. Grande alegria. Amor, seja mais sincero consigo mesmo e com os outros. As suas mudanças de humor só o prejudicam. Saúde, leve a vida de uma forma mais descontraída. Dinheiro, o seu poder de comunicação será um trunfo. Sirva-se dele para atingir os seus objetivos. Número da sorte, 37. Peixes. Carta dominante, 9 de copas, que significa vitória. Amor, seja feliz, com dedicação alcançará o que mais deseja. Saúde, procure melhorar o seu humor. Dinheiro, cuidado com o excesso de disciplina no trabalho. Os colegas poderão não encarar bem essa atitude. Número da sorte, 45.
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0: Bom dia, são 9 horas.
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3: A notícia avançada pela Agência Lusa dá conta dos passos dados pela CCDR Algarve, com o presidente José Plinário, presidente da Comissão de Coordenação e Desenvolvimento Regional do Algarve, juntar-se aos municípios de Alcoutim, Sanlúcar de Guadiana para reiterar a necessidade de desbloqueio da construção de uma ponte entre as duas localidades. Em declarações à Agência Lusa, José Plinário refere que o Estado português destinou cerca de 14 milhões de euros do Plano de Recuperação e Resiliência, o PRR, à construção de uma ligação rodoviária entre o Rio Guadiana, sob o Rio Guadiana, a conectar Alcoutim a Sanlúcar de Guadiana, oportunidade de financiamento que deve ser aproveitada, lembra José Plinário. O presidente da CCDR Algarve reforça a mensagem transmitida pelos autarcas dos municípios, que fizeram uma petição conjunta aos governos de Portugal e Espanha para que façam um último esforço para desbloquear a ponte sobre o Guadiana. José Plinário argumentou que a nova ponte representa um investimento na raia interior e que vai reforçar a ligação entre o interior da província do Elva e o interior do Algarve, mas também favorecer a acessibilidade do Baixo Alentejo e a conexão a Évora e Lisboa. Por isso, o apelo é feito aos governos dos dois países que avancem rapidamente com o projeto, que ainda tem financiamento assegurado e foi aprovado na Cimeira Luso-Espanhola de Faro em outubro de 2024. Compromisso que é tratado internacionalmente, depois de ratificado em Portugal em fevereiro de 2025. Para avançar com a construção da nova ponte, é preciso, contudo, a aprovação de uma comissão mista, composta por entidades de ambos os países, e na última reunião, em dezembro do ano passado, foram levantadas reservas por parte da delegação de Espanha sobre a conformidade ambiental, disse José Plinário. Matéria que tem estado em destaque nos últimos meses, a aguardar uma definição por parte do Ministério da Transição Ecológica de Espanha. José Plinário e os municípios de Alcoutim e Sanlúcar esperam agora que os dois governos façam um esforço diplomático para ultrapassar este impasse e avançar com a construção da ponte entre as duas localidades que estão separadas pelo rio Guadiana, a cerca de 40 quilómetros da foz. O presidente da CCDR Algarve destaca que o projeto foi inscrito no PRR pelo governo, liderado na altura por António Costa, e contou desde a primeira hora com o apoio do atual Primeiro-Ministro Luís Montenegro e do Ministro da Coesão Territorial, Manuel Castro Almeida. Na primeira deslocação oficial a Madrid, o Primeiro-Ministro Luís Montenegro diz que foi um dos temas abordados, depositando ainda as expectativas no trabalho diplomático a realizar pelos dois governos para que todos se possam juntar à mesa e desbloquear esta situação muito ansiada pelas populações de ambas as margens do rio Guadiana. O município de Alcoutim aprovou a candidatura, modernização e digitalização do município de Alcoutim, ou seja, o município viu aprovada esta candidatura no âmbito do Programa Regional Algarve 2030, que visa promover a transformação digital dos serviços municipais, reforçando a capacidade da autarquia para responder de forma mais eficaz, eficiente e próxima às necessidades dos cidadãos e das empresas. A candidatura foi aprovada em agosto passado, tendo o respectivo termo de aceitação sido assinado no passado dia 16 de setembro. A operação representa um investimento elegível superior a 456 mil euros, ao qual corresponde uma com participação comunitária do Fundo Europeu de Desenvolvimento Regional superior a 273 mil euros. A conclusão do projeto está previsto para 30 de junho de 2028. A evolução tecnológica, as crescentes expectativas dos utilizadores tornam necessária uma transformação digital sustentada da administração pública, assente na modernização dos processos administrativos, na simplificação de procedimentos e na interoperacionalidade entre sistemas de informação. Neste contexto surge a operação orientada para a melhoria da prestação de serviços públicos digitais, a redução de custos de contexto e ainda

0: o reforço da eficiência interna da administração local. O projeto prevê o reforço das infraestruturas tecnológicas e digitais do município, assegurando uma maior disponibilidade, segurança e resiliência dos sistemas de informação, bem como a digitalização e desmaterialização de processos administrativos, contribuindo para a simplificação e agilização dos processos. Este é o projeto do município de Alcoutim, que pretende assim criar condições para uma administração local moderna, acessível e eficiente, promovendo a relação simples e próxima com os cidadãos e as empresas, acompanhando a evolução tecnológica e as novas exigências na prestação de serviços públicos. O Grande Prémio de Portugal Fórmula 1 disputa-se a 20 de junho, sendo a nona prova do Campeonato do Mundo 2027, de acordo com o calendário que foi anunciado. O fim de semana português decorrerá entre 18 e 20 de junho, entre os Grandes Prémios do Mónaco, a 6 de junho, da Grã-Bretanha, a 4 de julho. O calendário anunciado pela Federação Internacional do Automóvel, a FIA, pelo promotor do Campeonato de Fórmula 1, aprovado pelo Conselho Mundial do Desporto Automóvel, que completa 24 grandes prémios, 10 corridas sprint, mais 4 do que em 2026, com a temporada a arrancar no Bahrein a 14 de março e a terminar em Abu Dhabi a 12 de dezembro. O regresso de Portugal ao Mundial 2027 e 28 já tinha sido anunciado pela Fórmula 1 no âmbito do acordo com o Governo Português Turismo de Portugal e a entidade promotora Parque Algar. Portimão volta assim a receber a competição 6 anos depois da última passagem da Fórmula 1 pelo circuito Algarvio, que acolheu provas em 2020 e 21 durante a pandemia da Covid-19, ambas ganhas pelo britânico Lewis Hamilton. Portanto, serão mais uma vez as emoções da Fórmula 1 que vão ocorrer aqui no Algarve em 2027. 20 de junho, a nona prova do Campeonato do Mundo, que tem lugar no Algarve.
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0: Em Silves, o município assinala o Dia Mundial do Turismo com um programa dedicado à alfarroba, proporcionando um conjunto de atividades que cruzam património, cultura, turismo, gastronomia, agricultura, indústria, arte e inovação. As comemorações têm início a 20 e 6 de setembro na Fábrica do Inglês, com inauguração da exposição fotográfica itinerante Alfarroba, Memória de uma Vida, da autoria de Luísa Melão, criada em 2020 no âmbito da parceria entre a CCD Algarve e o município de Faro e a Industrial Farense. A exposição patente até o final de outubro é complementada por uma mostra de produtos e materiais representativos da fileira da Alfarroba. O programa integra também uma mesa redonda dedicada aos desafios e oportunidades da fileira da Alfarroba, uma visita guiada à exposição de uma prova cega de produtos e de um momento musical de guitarra portuguesa com Gonçalo Rosa e Manuel Davó. A 27 de setembro, Dia Mundial do Turismo, o município de Silves promove a experiência pelos trilhos da Alfarroba no concelho. O percurso inclui visitas e produtores e unidades de produção e transformação, experiências ligadas à apanha da alfarroba, gastronomia, no turismo. A programação prolonga-se durante o mês de outubro com o ciclo do workshop Fora de Casca, com experiências alfarroba com arte, alfarroba com licor e alfarroba com pão. Durante os meses de outubro, novembro e dezembro, as comemorações integram ainda o ateliê criativo da Alfarroba, dinamizado pelo parceiro Espaço Jali, com atividades que exploram a alfarroba através da arte, do artesanato e da criatividade. Tudo isto em Silves, para a celebração do Dia Mundial do Turismo, uma celebração que se prolonga com atividades até ao final do ano. Olhão vai ter de novo a sua feira. A denominada Feira de São Miguel está de regresso ao Conselho de Olhão. Depois de 10 anos de ausência, a Feira de São Miguel regressa ao Largo da Feira em Olhão entre 25 e 29 de setembro. Segundo a Câmara Municipal, foi preparado um espaço para receber os visitantes, que poderão encontrar diversas áreas de diversão, alimentação e artesanato, exposição de veículos e comércio. A inaugurar a 25 de setembro, acontece então até 29 de setembro, diariamente, no Conselho de Olhão, a sua feira anual. 10 anos depois, está de regresso a Feira de São Miguel.
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7: São 9 horas e 11 minutos. Tenha uma ótima segunda-feira.

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1: Aula que faltava, o apontamento semanal da responsabilidade do professor Luís Horta. A proposta desta semana é precisamos abordar a questão de uma frase que repetimos muitas vezes. O importante é participar. É uma frase simpática, confortável, quase sempre bem intencionada. Mas será verdadeira? Na escola, tentamos proteger quem tem dificuldades. Nas empresas, o mercado nem sempre dá essa segunda oportunidade. E entre uma realidade e outra existe uma pergunta incómoda. Estamos a preparar os jovens para a vida ou apenas a adiar o momento em que terão de enfrentar a realidade? No apontamento de hoje, a aula que faltava, Luís Horta cruza duas experiências que conhece bem. Mais de 3 décadas na escola e muitos anos no mundo empresarial. O episódio sobre mérito, talento, fracasso, exigência e uma ideia simples, mas difícil de aceitar. Ter valor como pessoa não significa ser bom em tudo. Venha daí, professor Luís Horta.
2: Há dias, deparei-me com uma publicação nas redes sociais que dizia, no essencial, uma coisa desconfortável. A natureza não distingue bons de maus. Distingue quem consegue adaptar-se de quem não consegue. Não quero discutir a natureza como se vivêssemos numa selva. Criamos sociedades, leis, escolas e sistemas de proteção precisamente para não vivermos segundo a lei do mais forte. Mas a publicação deixou-me a pensar numa pergunta que considero muito mais interessante. Será que na tentativa de proteger as pessoas da realidade, nós estaremos por vezes a deixá-las menos preparadas para enfrentá-la? E pensei imediatamente na escola. Sou professor há mais de 30 anos e há uma coisa que me preocupa cada vez mais. Confundirmos ajudar um aluno com evitar que ele descubra que não conseguiu. Não são a mesma coisa. Um aluno tem dificuldades, devemos ajudá-lo. Não percebeu? Explicamos novamente. Precisa de mais tempo? Dentro do razoável, damos-lhe mais tempo. Tem uma dificuldade específica? Procuramos estratégias diferentes. Tudo isso é educação. Mas há uma linha a partir da qual ajudar pode transformar-se noutra coisa. Fingir que houve aprendizagem quando ela não aconteceu. Isso já não é ajudar. É adiar o problema. O medo de dizer não conseguiste. Parece que desenvolvemos uma espécie de medo coletivo para a palavra fracasso. Temos receio que um aluno fique triste, receio que perca a autoestima, receio que se sinta diferente dos outros. E, evidentemente, ninguém quer humilhar uma criança ou um jovem. A escola deve ser um espaço de desenvolvimento, não de destruição da autoestima. Mas há uma diferença gigantesca entre dizer tu não vales nada e dizer ainda não conseguiste. A primeira frase destrói uma pessoa. A segunda confronta com uma realidade. E a realidade também educa, porque depois da escola vê uma coisa curiosa chamada vida. E a vida não altera permanentemente os critérios, porque nós nos esforçamos muito. Na empresa esforço não chega. Sou também empresário há muitos anos. E quem trabalha numa empresa percebe rapidamente uma coisa que, por vezes, temos dificuldade em explicar na escola. O esforço é importante, mas o resultado também conta. Posso ter um funcionário extraordinariamente empenhado. Pode chegar cedo, pode ser simpático, pode tentar todos os dias. Mas se a função para a qual foi contratado exigir determinada competência e ele sistematicamente não conseguir desempenhá-la, temos um problema. Não necessariamente porque seja uma má pessoa, talvez esteja simplesmente no lugar errado. E esta distinção é fundamental. Não ser bom numa determinada coisa não significa não ter valor. Talvez aquela pessoa, que é um vendedor medíocre, seja um excelente técnico. Talvez aquele técnico, que não consegue comunicar com um cliente, seja um programador extraordinário. Talvez aquele jovem que passa anos a sofrer com determinadas disciplinas, seja fantástico a trabalhar com máquinas, a desenhar, a cozinhar, a programar, a vender, a construir ou a criar uma empresa. por que motivo o nosso objetivo deveria ser tornar toda a gente razoavelmente igual. Talvez devêssemos preocupar-nos mais em descobrir onde cada pessoa pode ser extraordinária. Há países que percebem isso de outra maneira. Vejamos a Suíça. Depois da escolaridade obrigatória, cerca de 2/3 dos jovens suíços seguem a formação profissional, existindo aproximadamente 250 profissões reconhecidas nesse sistema. Muitos combinam a formação escolar com a aprendizagem dentro de empresas. Pensemos no significado cultural disto. Um jovem suíço que não segue uma formação profissional não tem necessariamente pendurado ao pescoço a etiqueta "não conseguiu ir para a universidade". Tem um percurso diferente. Na Alemanha, a formação profissional dual também ocupa um lugar muito relevante. Combina a formação nas escolas profissionais com a aprendizagem dentro das próprias empresas. Nos Países Baixos, a diferenciação começa ainda mais cedo. A partir de aproximadamente os 12 anos de idade, existem percursos diferentes, excluindo uma via pré-profissional, o VMBO, que prepara muitos alunos para a formação profissional posterior. Existem também mecanismos que permitem transições entre percursos. Não estou a dizer que estes sistemas sejam perfeitos. Não são. Aliás, separar alunos demasiado cedo também levanta problemas importantes, nomeadamente o risco de a origem social influenciar o percurso escolar, por exemplo. Mas há uma ideia que vale a pena discutir. Igualdade de dignidade não significa igualdade de capacidades. Todos os alunos merecem o mesmo respeito. Isso não significa que todos tenham de ser igualmente bons a matemática, a português, a programação, música, mecânica ou gestão. Talvez estejamos a fazer a pergunta errada. Durante muito tempo perguntámos: como conseguimos que este aluno faça aquilo que os outros fazem? Talvez devêssemos perguntar mais vezes: em que é que este aluno pode ser realmente bom? Porque podemos passar anos a tentar transformar alguém num aluno academicamente mediano, quando poderíamos estar a tentar ajudá-lo a tornar-se um profissional. E isso não é desistir desse aluno. É precisamente o contrário. É levá-lo suficientemente a sério para não lhe mentirmos. Ah, mas ele esforçou-se muito. Há outra expressão que ouvimos frequentemente na escola. Mas ele esforçou-se muito. E o esforço deve ser valorizado, claro que sim. Mas não podemos confundir esforço com competência. Imaginemos uma operação cirúrgica. Queremos o cirurgião que se esforçou muito ou aquele que sabe fazer a operação? Num avião, queremos saber se o piloto teve muito boa vontade ou se sabe aterrar.

0: quando levamos o carro à oficina. O mecânico pode ser a pessoa mais simpática do mundo, mas queremos o automóvel reparado, não é verdade? Isto parece evidente fora da escola. Por que razão haveria de deixar de ser evidente dentro dela? A escola não deveria preparar os jovens apenas para passar de ano. Deveria prepará-los para o mundo onde vão viver. Mas atenção, isto não é defender a lei do mais forte. Aqui está a parte essencial. Não estou a defender que devemos abandonar quem tem dificuldades. Muito pelo contrário. Uma sociedade civilizada distingue-se precisamente pela capacidade de ajudar quem cai. Mas existe uma diferença enorme entre ajudar alguém a levantar-se e a dizer que nunca caiu. A primeira coisa é solidariedade. A segunda pode transformar-se em ilusão. A escola deve compensar desigualdades, deve criar oportunidades, deve permitir recuperar, deve descobrir talento onde outros apenas viram dificuldades. Mas não precisa de alterar a realidade para fazer isso. Porque um dia acaba a escola. E este talvez seja o ponto mais duro. Durante alguns anos conseguimos criar ambientes extremamente protegidos. Depois chega ao mercado de trabalho, chega à empresa, chega ao cliente, chega à concorrência. E aí as regras mudam. Se uma empresa tiver continuamente produtos piores, serviços piores, preços piores e profissionais menos preparados do que os concorrentes, pode e vai perder clientes. E se perder clientes durante tempo suficiente, põe em causa a própria sobrevivência. O mercado não pergunta se a empresa merecia sobreviver. Pergunta se conseguiu criar valor suficiente para que alguém estivesse disposto a pagar pelo que fazia. Podemos considerar este mecanismo injusto em determinadas situações, mas ignorá-lo não o faz desaparecer. E é por isso que considero perigoso transmitir aos jovens a ideia de que intenção e resultado são a mesma coisa. Não são. O fracasso também é informação. Há alunos que reprovam numa disciplina. Há alunos que não entram no curso que queriam. Há jovens que descobrem que determinada profissão não é para eles. Isso custa. Mas o fracasso contém informação. Diz-nos, talvez precises de trabalhar mais. Ou, talvez precises de fazer isto de outra maneira. E algumas vezes, talvez o teu caminho seja outro. E não há absolutamente nada de indigno nisso. Talvez um dos grandes problemas das nossas sociedades seja termos transformado alguns dos percursos académicos em símbolos de sucesso e alguns percursos profissionais em planos B. Quando um excelente eletricista, mecânico, cozinheiro, técnico ou carpinteiro pode ter muito mais competência, realização profissional e até melhores rendimentos, do que alguém que passou anos numa universidade apenas porque isso era o que se esperava dele. A escola não deve imitar a selva. Volto ao ponto onde comecei. A natureza pode não conhecer conceitos como justiça, mérito ou compaixão. Nós conhecemos, e ainda bem, não é? A escola não deve imitar a selva, mas também não deve convencer os alunos de que a selva não existe. Porque um dia eles saem pelo portão. E desse lado existem concorrência, rejeição, injustiça, fracasso e pessoas mais competentes do que nós. Mas também existem oportunidades extraordinárias para quem descobre aquilo que sabe fazer bem e trabalha para se tornar melhor. Por isso, talvez preparar alguém para a vida não seja retirar todas as pedras do caminho. Talvez seja ensiná-lo a caminhar sobre elas. E deixo uma pergunta. Quando dizemos a um jovem, não faz mal, está tudo bem, estamos sempre a ajudá-lo? Ou, por vezes, estamos apenas a adiar uma conversa que alguém terá de ter com ele mais tarde? Será mais cruel dizer a um jovem aos 16 anos, talvez este não seja o teu caminho, vamos descobrir onde és realmente bom? Ou deixá-lo descobrir isso aos 25 anos, depois de anos a tentar ser aquilo que nunca quis ou nunca conseguiu ser. Talvez a verdadeira inclusão não seja fazer todos chegar ao mesmo sítio. Talvez seja dar a cada um a possibilidade de descobrir até onde consegue chegar. E, sobretudo, em que direção.
1: Talvez o grande desafio da educação não seja fazer todos chegar ao mesmo tempo. Talvez seja ajudar cada pessoa a perceber onde pode chegar mais longe. Porque proteger alguém não é esconder-lhe as dificuldades. Exigir não é abandonar. Entre uma escola que não desiste de ninguém e uma sociedade que precisa de competências, talvez exista um equilíbrio que ainda estamos a tentar encontrar. Fica uma última pergunta. Quando evitamos que alguém enfrente o fracasso, estamos realmente a ajudá-lo ou apenas a adiar uma lição que a vida acabará por ensinar? Foi mais um apontamento da aula que faltava do professor Luís Horta. Para a semana cá estaremos de novo. Então até lá.
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0: Bom dia, são 10 horas.
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0: Entra num novo ciclo. Após 2 meses de pausa, regressa o projeto Ouvir e Ler Faz-te Crescer. Arranca a 19 de setembro, com o projeto a retomar a programação regular na Biblioteca Álvaro de Campos, com a sessão Os Dois Lados de um Livro, dinamizado pela contadora de histórias Márcia Gamito. Dirigida aos mais novos e às suas famílias, a atividade revela que um livro pode ter muito mais do que aquilo que está escrito nas suas páginas. Através das histórias, as crianças são desafiadas a explorar diferentes perspectivas e olhar para aquilo que está dentro e fora do livro, entre o que se vê, o que se sente e imagina. Em Os Dois Lados de um Livro, as palavras dão lugar às emoções, à imaginação e descoberta, mostrando que cada leitor pode viver e interpretar uma história de forma diferente e que cada livro ganha novos significados através de quem o lê ou escuta. A sessão é conduzida por Márcia Gamito, licenciada em Animação Sociocultural e contadora de histórias profissional. Ouvir e Ler Faz-te Crescer está de regresso à Biblioteca Álvaro de Campos. Participação gratuita, mas condicionada à capacidade do espaço. A Biblioteca Municipal Álvaro de Campos promove durante o mês de setembro o projeto Poesia em Boa Companhia, iniciativa que junta livros, poesia e cães para proporcionar às crianças uma experiência diferente de leitura e partilha. É destinada a crianças dos 9 aos 13 anos. O projeto pretende promover o gosto pela leitura, reforçar a confiança na leitura em voz alta e criar um ambiente de maior bem-estar e descontração durante as sessões. Inspirado em programas internacionais de leitura assistida por cães, o Poesia em Boa Companhia adapta esta abordagem à realidade da Biblioteca Municipal, numa parceria com a Unidade de Bem-Estar e Saúde Animal, a UBESA. As ações conjugam momentos de preparação da leitura, leitura expressiva, interação com cães, acompanhados por técnicos da UBESA. Ao longo do mês de setembro, estão previstas 4 sessões, nos dias 9, 16, 23 e 30, entre as 14h30 e as 16 horas na Biblioteca Álvaro de Campos. Cada sessão terá uma duração aproximada de 90 minutos. Sob o mote Mais do que Ler Poesia é Partilhá-la com Amor, a iniciativa procura criar uma relação positiva e descontraída com a leitura, especialmente junto de crianças que revelam menor confiança na leitura em voz alta ou cujos hábitos de leitura estão menos consolidados. A participação é gratuita, mas sujeita à inscrição prévia limitada a 20 participantes. Sabendo mais, na Biblioteca Municipal Álvaro de Campos ou no site e redes sociais do município. Dia 4 de outubro, a partir das 6 da tarde, a Igreja da Misericórdia em Tavira recebe um concerto dedicado à música de António Vivaldi, integrado no ciclo de música antiga e barroca do Sotavento. O coro Jubilate Deo junta-se à orquestra barroca da Queimar para interpretar uma das mais marcantes obras sacras do compositor italiano, o Gloria e o Magnificat. 4 de outubro, 6 da tarde, Igreja da Misericórdia. Os interessados em acompanhar devem contactar a Associação Multiplicar Silêncios para efetuar a respectiva reserva. Mercadinhos de Castro Marim, Odeleite e Azinhal decorrem mensalmente. O Mercadinho na Aldeia, em Odeleite, decorre no primeiro domingo de cada mês, enquanto em Castro Marim acontece no segundo sábado do mês, ao mesmo tempo que a Feira das Velharias. No Azinhal, há mercado no último domingo do mês. Por Tavira, até 30 de dezembro, exposição permanente Judeus em Tavira, fragmentos de uma história, para visitar no núcleo islâmico do Museu Municipal. Até o final de setembro, mostras de artesanato, que acontecem diariamente entre o Jardim da Lagoa e o Jardim das Palmeiras. Até 24 de outubro, exposição Uma Árvore, da autoria de Daniel Moreira e Rita Castro Neves, para visitar no Museu Municipal de Tavira, Palácio da Galeria. Onde a Terra se Acaba e o Mar Começa. É uma exposição de pintura da autoria de Manuel Fernandes para visitar até o dia 30 de setembro na Casa André Pilarte, em Tavira.
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4: Olá, bom dia, bem-vindos ao Haja Manhã para esta segunda-feira. Bom contar consigo desse lado. Obrigada pela companhia que nos faz. Vamos a isso, 2 horas na sua companhia no Haja Manhã.

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1: Semana mais, o apontamento semanal de Beatriz Grilo, que está connosco. Bem-vinda, Beatriz.
2: Olá, obrigada.
1: Sempre um gosto aqui para receber as tuas sugestões, conselhos e dicas.
2: Sempre um gosto ter o convite e voltar.
1: Muito bom. Olha, e para hoje, qual é a tua proposta?
2: Hoje o tema do nosso apontamento é: devemos fazer sempre os mesmos exercícios ou mudar constantemente?
1: Sim, porque no fundo já algumas vezes tens abordado isto, que as pessoas passam-se um plano, estão um dia dois, depois já querem mudar.
2: E daí eu fazer este riso.
1: Acho bem.
2: Um pouco irónico, mas não é num mau sentido. É,
1: sim.
2: Nós acabamos por...
1: As pessoas entenderem o porquê.
2: É, nós acabamos por fazer um planeamento e é normal, pois, a pessoa fazer aqueles tipos de exercícios de forma repetida, assim numa fase inicial ou, pronto, em contextos de aula de grupo, nós às vezes fazemos exercícios diferentes, mas depois mais lá para a frente vamos voltar a repeti-los e às vezes as pessoas ficam, ai, mas nós já fizemos isto.
1: Ah, é a mesma coisa. E não sei
2: ai, mas eu já fiz este exercício a semana passada e tenho de voltar a fazer. É um bocado aborrecido, não é? Isto tem de haver sempre coisas novas. Hoje em dia, então, nós procuramos sempre a novidade.
1: Ah, sempre.
2: Tem de ser tudo novo.
1: Sim.
2: Se já não for aquilo... Não, se a pessoa já... ter tido aquilo, ou já ter feito aquilo, já não vem com aquele gostezinho, é esta coisa frenética da era do diferente. Que pronto,
1: diferente.
2: Isto acaba também por se colocar nos planeamentos de exercício, e nós às vezes acabamos por ouvir esse tipo de ideias e comentários, mas este apontamento vai servir para desmistificar um pouco isso e explicar o porquê que é necessário nós termos de fazer aquilo repetidamente e quando é que realmente faz sentido fazermos uma coisa diferente. Não estou a dizer que a pessoa tem de fazer sempre tudo isto para sempre.
1: Claro,
2: claramente
1: sim.
2: Que não, mas pronto.
1: Durante X tempo é conveniente que o faça. Pronto, então vamos à explicação.
2: Pronto, vamos entrar por aí. Há clientes que acham que devem fazer sempre o mesmo tipo de treino, isto em contextos de exercício, claramente, devem fazer o mesmo tipo de treino todas as semanas, durante 2-3 meses, e outros dizem, outra vez este exercício, não podemos fazer uma coisa diferente. A verdade é que estes extremos de fazer sempre o mesmo e fazer sempre coisas diferentes não é a melhor solução. Então pronto, vamos juntar aqui
1: do
2: informação
1: género, nem 80,
2: toda. Nem 80. Tem de ser ali um 50.
1: Meio termo.
2: Um 40, por ali. Porquê é que é necessário nós termos de repetir os exercícios? O nosso corpo aprende através da repetição. Isto é como qualquer coisa na vida. Nós não lemos, não aprendemos a ler, colocam-nos ali uma folha, meia dúzia de letras e tá. Pronto, a gente já começa a ler, uhum, fantasticamente. Não, a gente começa devagarinho, uma letra, uma palavra, juntar uma frase pequenina, e a questão do exercício físico, nós também, isso acaba por acontecer. O nosso corpo leva tempo a adaptar-se. Nós levamos tempo a melhorar a técnica, que a técnica é tudo. Uma pessoa que nunca se exercitou, nós explicamos um movimento, é normal não ficar logo com a técnica perfeita, principalmente se a pessoa não tiver consciência corporal, se tiver um pouco de descoordenação ou dificuldade em termos de movimento, é normal de início nós não termos a técnica adequada, daí ser importante nós repetirmos os movimentos para que a pessoa possa ir melhorando a técnica e ter consciência dos movimentos em si. Ganhar a sua coordenação, claramente, o saber mexer, o saber se ajustar, mexer um braço, uma perna, com o tronco, tudo numa fluidez que é necessário durante o movimento. Produzimos mais força. Nós não fazemos um movimento meia dúzia de vezes e já estamos mais fortes. Não, é preciso consistentemente nós colocarmos o corpo nessa sobrecarga durante o movimento para então desenvolver-se essa componente da força e executar um movimento com mais segurança e consciência. Isto vai ao encontro do que viemos a falar aqui de forma inicial, né? De primeira vez que a pessoa nunca fez isto. É normal não apanhar logo à primeira. Então é preciso executarmos várias vezes para que a pessoa apresente então mais consciência e que possa executar o movimento sem estar a pensar muito ali de forma robótica. Tenho de fazer isto. Não, chega ali, faz, não tem de pensar muito.
1: Naturalmente.
2: Natural. Fluído de forma inconsciente.
1: Quase.
2: Vai chegar a uma altura que vai ser inconsciente, a pessoa já consegue então fazer o movimento. E é aí que nós temos então colocar os exercícios durante várias vezes, há algum tempo, para que a pessoa consiga ter essas componentes. Então, se nós estivermos a mudar tudo constantemente, estamos sempre num processo de aprendizagem, ou seja, não damos tempo suficiente ao nosso corpo e à nossa questão também de consciência
1: mental,
2: corporal, mental. De, e mesmo em questão de pensamento, Estamos sempre ali a pensar aquilo para realmente aprender e consolidar o como fazer os exercícios. Então, estás-me a dizer que tenho que fazer sempre o mesmo para sempre, para realmente aprender, e vai chegar a uma altura, se eu já sei fazer e já tenho tudo consolidado e já aprendi, tenho que fazer isto sempre, não é?
1: A vida toda.
2: Não, sim, pois. Depende, pronto. Claro. É normal que o nosso corpo acabe por chegar a um ponto que ele adapta-se aos estímulos. Porque isto é tudo o estímulo. O nosso músculo não reconhece se é aquele exercício e que já fez aquilo aquela a semana passada e que já fez este exercício 3 vezes. O músculo não sabe nada disso.
1: Claro.
2: Ele só entende estímulo. Força, sim, contração, relaxamento. Isto vai tudo da nossa cabeça, da nossa percepção. Isto é tudo mental. Ah, é aborrecido, já fiz.
1: Ah, claro.
2: Mas quando é que quer saber nada disso?
1: Claro.
2: Mas pronto, é normal chegar a um ponto que o corpo já se adaptou então àquele estímulo, àquele exercício, àquela força. E aí, nós, antes de mudarmos se calhar para um exercício mais complexo, nós fazemos pequenas adaptações. E essas adaptações, normalmente nós colocamos um pouco mais de peso, ou seja, mais carga. Se calhar fazemos mais repetições. Ou seja, acabamos por executar aquele movimento mais vezes, número de séries, que é o número de vezes que fazemos aquele movimento. Acabamos por também poder mexer um pouco a amplitude de movimento. Quem sabe isto é fazer o mesmo exercício, mas se calhar ir um pouco mais abaixo, com o braço mais atrás, quando antigamente se calhar não agachava assim tanto, ou o braço só fazia um pequeno movimento, e agora ele já consegue todo fazer o movimento todo. Pronto, nós chamamos de amplitude de movimento, que claro, é a capacidade de distância dos exercícios, e nessas coisas então nós podemos criar adaptações novas ao nosso corpo. Ah, mas eu já faço isso tudo, realmente já faço um peso que já não me desafia, faço a amplitude toda, já me estou realmente a aborrecer um bocadinho e já estou a ver que o meu corpo está a estagnar e que não estou a sentir então evolução. Aí sim é que é aconselhado nós fazermos então a troca dos exercícios ou o método de treino para criar então estímulos novos. E aí é que podemos colocar este pensamento de, ok, vou trocar. Quando nós realmente já conseguimos fazer muitas repetições sem nos desafiar, já fazemos todo aquele tipo de movimentos e nada estou a sentir, daí então a mudança pode ser útil. Mas isso, depois nós temos de tentar avaliar o nível da pessoa, porque isto há vários níveis de exercício.
1: Cada caso é um caso.
2: Níveis de exercício. A pessoa já faz o base bem.
1: Sim.
2: Ai, mas eu vi que este exercício trabalha a mesma coisa. Nós vamos colocar a pessoa a fazer. Se calhar ela ainda não tem preparação e condicionamento físico suficiente para fazê-lo. Então, vamos fazer uma adaptação mais pequena. Vamos fazer, então, se calhar com um ângulo diferente. E aí sim pode fazer sentido trocarmos os exercícios. Por isso, só temos então de pensar neste aspecto de quando realmente a pessoa já dominou o movimento ou o tipo de treino e realmente já não vê as suas... Pronto, a alcançar os seus objetivos, independentemente do objetivo, aí sim faz sentido alterarmos. Aqui a ciência também fala muito, muito disso. Não há uma altura, um número de semanas, meses... certo que nós tenhamos de trocar a questão dos exercícios. Às vezes as pessoas pensam, até 6 semanas a fazer o mesmo é que é adequado alterarmos. Não tem nada a ver, realmente faz sentido alterarmos quando a pessoa já domina o movimento e já não tem muitos benefícios de praticar aquele movimento, já com aquelas adaptações que nós fizemos, mais peso, mais repetições, às vezes menos tempo de descanso, realmente para saturar aqui, forçar um bocadinho o corpo de uma forma diferente, e quando a pessoa já dominou então esse método com essas alterações, aí sim pode fazer sentido alterarmos. E a ciência acaba por dizer isso. E muito o que nós acabamos por dizer, e a ciência também, o que interessa não é... a complexidade dos exercícios ou estarmos sempre a trocar, mas sim a consistência com o que fazemos. A pessoa realmente pode fazer aquele exercício ou aquele tipo de plano de treino que já o tem há 2 meses, mas se calhar se formos ver nesses 2 meses a pessoa se fez aquele exercício 4 vezes é muito, não se justifica. Por isso, mais uma vez, a pessoa tem que ter a consistência de o fazer várias vezes, ir alterando, fazendo essas pequenas coisas pouco a pouco, e realmente quando já não der os seus benefícios ou ter a sua evolução, aí sim faz sentido trocar. Em contextos físicos, ou seja, nós não temos de nos levar muito pelo aborrecimento de já fiz isto, já não me apetece. não tem de apetecer. Claro que a parte emocional também é muito importante, também, pronto, a questão da motivação, isso realmente as pessoas...
1: Ah, faz tudo também sentido,
2: sentirem, não é? Não estou aqui a dizer que não. Ah, aborrece, tem de fazer e ponto. Não, nós realmente também temos de ver a parte emocional e da motivação, e se realmente a pessoa ter muita dificuldade a manter-se com o foco, com a motivação e com a vontade de fazer o mesmo tipo de exercícios, aí até pode fazer sentido. E claramente vou pôr aqui nós da área, né, os técnicos de exercício físico, nós acabamos por também, quando trabalhamos diretamente com as pessoas, também brincar um pouco com esse aspecto. As pessoas dizem, ah, já fizemos isto. Mas calhar se pomos aquele exercício ali de uma maneira diferente, com um equipamento diferente, a pessoa nem se apercebe, ah, isto é novo, eu nunca fiz isto. Não,
1: aí está.
2: A pessoa está a fazer o mesmo exercício, mas como tem ali uma componente diferente, já traz então aquela novidade, aquela motivação e aquela vontade de fazer mais. Por isso, se sentirem que acabam por ser pessoas nesse aspecto de precisam sempre de alguma coisa nova, um exercício novo, algum método novo, e não saberem realmente como fazê-lo, procurem sempre ajuda e informação. Nós, os técnicos de exercício físico, nós acabamos também por adaptar face a essas questões individuais de cada um, mas tenham sempre a consciência que isto tem de vir com consistência. Nós temos de fazer várias vezes para realmente termos os nossos objetivos
1: concluídos. Os resultados,
2: exatamente,
1: nem mais.
2: Né? Romy Pavi não seja um dia, né?
1: Não é?
2: Como se diz isto.
1: Claro. Se fosse tudo fácil, como alguém diz, façamos essa informação lá para cá. Se fosse fácil, não era para vocês, era para aqueles que não se mexem.
2: Claro.
1: Portanto, cada um que assumiu-se. Não é fácil,
2: às vezes
1: é para nós.
2: Se fosse fácil, estávamos cá, não é?
1: Aí está, exatamente. Fica essa mesma dica. Boa, Beatriz. Voltamos para a semana.
2: Sim, senhora.
1: Até lá.
2: Até lá.
1: Beijinhos.
2: Beijinho, obrigada. 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
7: 11 horas e 5 minutos.

segunda hora do Hoje Amanhã, vamos atualizar-nos no que diz respeito ao tempo e a previsão do Instituto Português do Mar e da Atmosfera para este 21 de setembro. O IPMA diz que se prevê tempo quente, com o céu geralmente limpo, vento fraco a moderado do quadrante leste, soprando por vezes forte nas terras altas, em especial nas serras algarvias, sendo temporariamente de norte-noroeste no litoral oeste durante a tarde. O mar na costa sul, com ondas de sueste com 1 metro a 1,5 metros, diminuindo para 1 metro a partir do meio da tarde. E a temperatura da água do mar, está entre os 20 e os 23 graus. As temperaturas máximas previstas para hoje. O IPMA diz que hoje para Tavira se prevê uma máxima 30 graus, 31 para terça, 30 quarta, 32 quinta, 34 sexta, 32 sábado, 28 domingo. E a partir de segunda-feira prevê-se algumas nuvens, ou seja, de hoje a 8 dias. Portanto, ainda assim, uma semana de calor é o que temos. Vamos aproveitar este, não é, prolongamento do verão para entrar no outono. 30 graus hoje para Tavira, 29 Faro, 35 graus Lisboa, 34 Porto. Ui, por isso mesmo há distritos sob aviso amarelo. Se vos dermos conta aqui do distrito Faro, Beja, Évora e por aí adiante estão sem aviso. Agora os distritos de Setúbal com tempo quente, tal como Santarém, Lisboa, Leiria, Coimbra, Viseu, Aveiro, Porto, Bragança, Vila Real, também Braga e Viana do Castelo, sob aviso amarelo devido às temperaturas elevadas esperadas. O aviso amarelo está lançado até às 6 da tarde de amanhã, terça-feira. Passamos os olhos pelos registros do dia de ontem do IPMA relativamente às temperaturas, com a confirmação de que a temperatura mais elevada

Ontem no país chegou aos 38,2 graus em Penela. Alvega ficou nos 37,4, 37,3 registado ontem em Pinhão, Santa Bárbara. Mais pelo sul, um pouquinho menos, por exemplo, ainda assim, 35,6 graus registados ontem em Mértola. 35,4 na Zambujeira. 34,8 registados ontem em Reguengos. Beja ficou pelos 34,4. 34,1 registados em Elvas. Mais um pouquinho para baixo, ainda temperatura elevada, 33,8. Foi o registro da temperatura ontem em Martilongo. Vila Real de Santo António ficou pelos 32,7 graus. Castro Marim, 31,6. Faro, 30,7. Em Olhão, 29,9 graus registados ontem. 29,8 registados ontem em Tavira. Portimão nos 29,5 e Sagres nos 29,3. E Albufeira ainda um pouquinho mais abaixo, 28 graus registados ontem. Estes os dados que o Instituto Português do Mar e da Atmosfera partilha, a jeito de balanço do dia de ontem, das temperaturas e também a previsão com alguns alertas de temperatura elevada ao longo destes dois dias, hoje segunda e amanhã terça, em alguns distritos do país. Notícias de hoje, a nível internacional, é da SIC Notícias e é assim. Eleições na Rússia. Partido de Vladimir Putin conquistou maioria parlamentar com um recorde de deputados. Mais de 95% das assembleias de voto atribuíram cerca de 58% dos votos para 225 lugares distribuídos por listas partidárias, de acordo com a Comissão Eleitoral Central. Eleições na Rússia ontem. Um outro artigo desta feita no Eco diz, então, relativamente à imigração, que a primeira-ministra italiana vai apresentar uma medida que limita por lei o número máximo de alunos estrangeiros por sala de aula e quer proibir a burca e o hijab nas escolas.

Lisboa, um homem foi morto a tiro e os suspeitos estão em fuga. Na verdade, não se entende muito esta questão da violência, em que se celebra precisamente a paz, mas a violência, infelizmente, aí na ordem do dia. Sem mais nem porquê, e falando em tiros, não é com alguma ironia, parece que estamos no faroeste, e quando pensamos que isto acontece noutros países, não é? Pois é, em Portugal. Em Lisboa aconteceu mais um tiroteio. O Dia Internacional da Paz assinala-se hoje, não é? Enfim. Outras notícias. Também na SIC Notícias, um outro artigo diz que o antigo primeiro-ministro Sócrates prepara queixa contra a juíza da Operação Marquês por falta de imparcialidade. O trânsito da Ponte 25 de Abril vai estar condicionado na próxima semana. Outro artigo daqueles que também dão que pensar, é assim, também do Observador. E desta feita, no Algarve, dois agentes da PSP atropelados por um homem alcoolizado. Em Portimão, depois do condutor ter sido notificado de inibição de conduzir por estar alcoolizado, na fuga o homem atropelou dois agentes que

felizmente já tiveram alta. É assim, não é? É assim mesmo. Mais 107 mil utentes conseguem médico de família após atualização da lista. É outro artigo publicado hoje.

0: Outro artigo do DN dá conta que a polícia judiciária resiste ao denominado vendaval Luís Neves e só perde para Forças Armadas. Isto no resumo da confiança dos portugueses. Portanto, à frente Forças Armadas, logo a seguir fica a polícia judiciária na confiança dos portugueses. A ministra reconhece que há mulheres penalizadas no trabalho por estarem grávidas. É um artigo também de hoje e, enfim, dá conta disso mesmo, de que esta situação em relação ao trabalho no feminino ainda tem algumas condicionantes. A ministra do Trabalho defendeu que é crucial resistir à tentação de desligar as políticas da parentalidade e da promoção de igualdade, reconhecendo que há mulheres que não são contratadas ou são despedidas por estarem grávidas, como se diz ainda os tempos que vivemos, não é? Apesar do século XXI estar. Bem, prosseguimos com o Haja Amanhã, desejando a continuação de uma ótima semana, de uma boa segunda-feira, neste arranque de semana, que tudinho esteja de feição. São os nossos desejos. Portanto, olhe, que seja feliz, que tenha saúde. Agradecemos a preferência e o facto de nos escolher e de nos ter aí como companhia. Obrigada.
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A nossa música portuguesa está de muito boa saúde. Temas de diversos grupos e artistas que há alguns anos não nos pareceria normal que nos fizessem desta maneira bater o pé, e ainda bem que assim é. Gratos pela imaginação, pela colaboração entre os nossos artistas. Assim proporcionam-nos manhãs bem mais animadas, não é? É verdade, sem dúvida alguma. Estamos a 14 minutos do meio-dia e também do final do Às da Manhã deste 21 de setembro. Será, não demora a hora certa, que iremos ao atualizar da informação aqui na sua rádio.

0: Porto. Quatro equipas algarvias seguem na frente na Taça de Portugal. O Farense venceu fora o Sacavenense pela margem mínima, mas venceu. Portanto, falamos dos resultados, do que foi a eliminatória para as equipas algarvias. Ditou no sábado que o Imortal, Campeonato de Portugal, sofresse uma derrota pesada por um 5 frente ao Tondela. O Portimonense apurou-se para a terceira eliminatória ao vencer por uma bola o Castro Dar. O Atlético da Liga 3 venceu o Lagoa. E no último domingo o Farense venceu fora o Sacavenense da primeira divisão e o Lutano Esportes Clube da Liga 3 venceu por 1-3 após prolongamento o Serpa do Campeonato de Portugal. O Olhanense venceu por uma bola, também após prolongamento, o Grupo Desportivo de Portel do Campeonato de Portugal no Estádio José Arcacho. Desporto do fim de semana, aqui lembrado. Vamos para mais música, 12 minutos para o meio-dia. Às amanhã, boa segunda-feira e obrigada pela companhia que nos faz e até pela boleia que nos dá na sua viatura. Quem vai para a praia, olha, bons mergulhos, aproveitem o tempo quente durante esta semana. Para quem não conseguiu fazer praia no verão, água quente, boa temperatura, menos gente na praia, os areais mais livres, portanto, aproveitem, divirtam-se, usufruam, porque é o que temos. E agora sim, o Algarve com mais disponibilidade para alguns. Outros ainda não. Há trabalho e trabalho, não é? Ah, pois é.
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1: As nossas despedidas, mais um Haja Amanhã. Beijinhos, abraços, portem-se bem, sejam felizes e sempre podem contar connosco aí desse lado. Lembrando que não demora nada, sensivelmente 5 minutos por meio-dia, iremos o atualizar de informação aqui na sua rádio. Sejam felizes, obrigada pela preferência na vossa Rádio Gilão. Vamos à música, os Bon Jovi.

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3: Boa tarde, notícias na Gilão, segunda-feira, 21 de setembro deste 2026. Neste bloco informativo de âmbito local e regional, vamos falar-lhe de desporto. Temos um desporto que vem do fim de semana. Há outros temas a desenvolver, o Distrito de Faro, a Diocese e toda a Igreja da Região Algarvia já tem o novo bispo. A tomada de posse aconteceu

0: no fim de semana. Outro dos temas que vamos desenvolver de seguida aqui na sua rádio, aprende-se com uma ação no âmbito de uma fiscalização. Dois agentes da PSP foram atropelados em Portimão no âmbito de uma ação de fiscalização. Falamos-lhe também de saúde. O tempo de espera nas urgências voltou a subir em alguns hospitais. Esta é uma notícia da agência Lusa que apresenta esses mesmos números. Este e outros temas já a seguir.
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0: Boa tarde. O tempo de espera nas urgências voltou a subir em alguns hospitais, com doentes urgentes a aguardarem quase 10 horas para serem vistos por um médico. Isto segundo os dados do portal do Serviço Nacional de Saúde. Nesta notícia da agência Lusa é referido que os dados disponíveis no portal estavam na manhã desta segunda-feira na urgência geral do Hospital da Amadora Sintra, no distrito de Lisboa. Os 41 doentes classificados como urgentes com pulseira amarela atribuída na triagem tinham tempo de espera de 9 horas. Ainda para o Algarve, o Hospital de Portimão, que pertence à Unidade Local de Saúde da Região, o LIS Algarve, tem havido dificuldade nas urgências, pelo que pela manhã os 27 doentes urgentes com pulseira amarela tinham de esperar 5 horas e 43 minutos para serem vistos por um médico. No total, estavam 25 utentes nas urgências a aguardar a primeira observação. Portanto, isto às 10 horas da manhã de segunda-feira. Na generalidade, segundo a notícia da Lusa, os restantes hospitais, os tempos de espera nas urgências para doentes urgentes variavam entre os 15 minutos e as 2 horas. Segundo o sistema de triagem, em situações muito urgentes, pulseira laranja, tem um procedimento recomendado de 10 minutos após a triagem, enquanto os casos urgentes amarela não deveriam aguardar mais de 60 minutos. Nos pouco urgentes, pulseira verde, o tempo recomendado é de 120 minutos. Dois agentes da Polícia de Segurança Pública foram atropelados em Portimão por um condutor alcoolizado que encetou fuga do local depois de ser autuado, tendo ambos sofrido ferimentos leves. Foi dito à Lusa por fonte policial. A situação ocorreu durante a noite naquela cidade de Algarvia, no âmbito de uma operação de fiscalização rodoviária. Segundo os dados da Polícia de Segurança Pública, após um indivíduo ter sido autuado por condução sob efeito álcool e notificação de inibição de conduzir, este encetou fuga do local na sua viatura e atropelou dois agentes. Os agentes sofreram ferimentos ligeiros e foram transportados ao Hospital de Portimão, mas já receberam alta. Um dos polícias sofreu ferimentos na perna esquerda, escoriações em ambos os joelhos, cotovelos e ombro direito, e o outro sofreu ferimentos no pé esquerdo, escoriações nos cotovelos e no ombro esquerdo. O condutor, que fugiu do local, está identificado pela Polícia de Segurança Pública, que está a fazer diligências para o interceptar. E agora vamos falar de Tavira, que se prepara para celebrar a juventude.
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0: De 25 a 27 de setembro, a Festa da Juventude regressa a Tavira com 3 dias de música, dança, workshops, atividades artísticas, gaming e animação. Iniciativas promovidas pelo movimento associativo local. No cartaz, DJs como DJ Campira, Johnny, DJ Vicoqui, Coqui Cox, Beira Mar, entre muitos outros, que irão fazer uma programação ao longo destes dias, programação que inclui ainda uma silent party na Ponte do Gilão. A criatividade e a formação têm também lugar em destaque, com apresentação pelos participantes de oficinas de teatro, gravura e outras atividades artísticas. A mostra de dança jovem também reúne algumas das associações de dança de Tavira ou do Algarve. Ao longo destes dias haverá ainda gaming, street food, artesanato, animação infanto-juvenil, pinturas e diversas iniciativas dinamizadas por associações e entidades locais. A festa será ainda um espaço de participação e cidadania com a divulgação da Estratégia Municipal da Juventude de Tavira e a recolha de contributos dos jovens para a sua construção. Programa completo disponível no site e redes sociais do município. De 25 a 27 de setembro, Tavira acolhe a Festa da Juventude. No concelho de Castro Maria, a praia fluvial do Centro de Atividades Náuticas da Barragem de Odeleite foi reconhecida pelo Guia das Praias Fluviais com a atribuição do prémio

0: Praia Revelação da Região Sul. Inicialmente nomeada para votação do público na categoria Praia Fluvial do Ano, a autarquia de Castro Marim dá conta de que, numa publicação, a zona balnear de Odeleite destacou-se pela qualidade das infraestruturas, oferta de serviços e rigor na preservação do ecossistema. Segundo a organização do Guia das Praias Fluviais, a distinção permeia os municípios que investem na água e na natureza com pilares cruciais para o bem-estar da população e para a atratividade turística da região. Na fundamentação da atribuição do prémio, o guia descreve a Praia Fluvial de Odeleite como um oásis de tranquilidade escondido no interior algarvio, reconhecido pelos tons da sua ribeira e pelo formato sui generis da albufeira em forma de dragão. A organização destaca ainda a importância do planeamento local, que permitiu organizar o estacionamento, garantir uma gestão eficiente da segurança dos utilizadores e proteger a biodiversidade das margens. Um reconhecimento que reforça a estratégia da promoção do património natural do concelho, consolidando Odeleite como um destino de referência para o turismo de natureza e para o lazer em família, neste novo ponto, agora no Algarve. Praia Fluvial do Centro de Atividades Náuticas da Barragem de Odeleite, reconhecida pelo Guia de Praias Fluviais com atribuição do prémio Praia Revelação da Região Sul. Luís Conceição Duarte tomou posse no passado dia 18 de setembro ao novo Comandante Regional da Polícia Marítima do Sul, chefe do Departamento Marítimo e do Comandante Local Regional da Polícia Marítima do Sul, bem como Capitão de Porto e Comandante Local da Polícia Marítima de Faro, sucedendo a Vítor Conceição Dias. No discurso da tomada de posse, Luís Conceição Duarte sublinhou que assume as responsabilidades com consciência da exigência e revelação que a afirmação da autoridade do Estado no mar, o que representa também um exigente compromisso de serviço à Marinha, à Autoridade Marítima Nacional e, acima de tudo, a Portugal. O novo capitão considera ainda essencial continuar a fortalecer a colaboração e coordenação entre as entidades com competências no espaço marítimo, aprofundando a cooperação institucional, entidades ambientais, as universidades, os centros de investigação e as associações do setor marítimo e comunidades que diariamente vivem e trabalham no mar. A cerimónia foi presidida pelo comandante naval, vice-almirante Salvado Figueiredo, contou com a presença do diretor-geral da Autoridade Marítima, comandante-geral da Polícia Marítima, vice-almirante Diogo Coteia, bem como representantes das autarquias, autoridades judiciais, forças e serviços de segurança, agentes de proteção civil, entidades associativas e membros da comunidade marítima do Sul. Conceição Duarte é o novo comandante regional da Polícia Marítima do Sul. Tomada de posse ocorreu no passado dia 18 de setembro, ou seja, na passada sexta-feira. Alcoutinho investe quase 500 mil euros na modernização e digitalização de serviços municipais. Foi aprovada a candidatura Modernização e Digitalização do município de Alcoutim no âmbito do Programa Regional Algarve 2030, visa a transformação digital dos serviços municipais. A transformação digital permitirá ao município responder de forma mais eficaz e eficiente às próximas necessidades dos cidadãos e das empresas, através da modernização de processos administrativos, da simplificação e de procedimentos da sua interoperacionalidade entre sistemas de informação, numa candidatura aprovada no passado mês de agosto, tendo o respectivo termo de aceitação sido assinado no dia 16 de setembro. O projeto prevê ainda o reforço de infraestruturas tecnológicas e digitais do município, a digitalização e desmaterialização de processos administrativos, a disponibilização de serviços públicos online e a adoção de serviços interoperacionais integrados. A intervenção contempla ainda a capacitação de recursos humanos, a utilização de novas ferramentas e soluções ditas digitais. E de seguida vamos falar de desporto.
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0: Falamos de desporto, dos sonâmbulos que perderam em Vinhais, falamos ainda do Memorial Luís Eduardo Patinho e da apresentação do Santa Luziense. Isto tudo num trabalho do jornalista Francisco Grilo.
1: Os Sonâmbulos iniciaram a sua campanha na 3ª Divisão Nacional, com deslocação a Cascais para defrontar o Vinhais. A equipa do Vinhais, que ficou na 2ª posição da Série C do Campeonato Nacional da 3ª Divisão o ano passado, tendo perdido o play-off de subida para o Lusitânia de Lourosa, deu um trabalho complicado aos Sonâmbulos, tendo a equipa da Luz de Tavira somado uma derrota pesada por 10 bolas a 1. Falámos com o técnico dos Sonâmbulos, Edgar Caixinha, em relação a esta partida. O facto de terem sofrido um gol cedo logo no arranque da partida se condicionou o jogo, e também o facto que o Vinhais é praticamente uma equipa que não é do campeonato dos Sonâmbulos, nas ambições da equipa da Luz de Tavira, que é a manutenção na 3ª Divisão Nacional.
2: O adversário, a vitória deles é totalmente justa. Sabíamos logo que era um dos adversários mais difíceis que íamos encontrar, sem tirar o mérito aos outros, claro, da nossa divisão. E pronto, temos que jogar contra todos, e não há desculpas, pronto, foram muito superiores, tiveram melhores, nós cometemos também muitos erros, mas pronto, é uma equipa que não é do nosso campeonato, efetivamente, e há que levantar a cabeça e começar já hoje a trabalhar, a pensar já no Porto Muniz, que aí vem. Pronto, o Vinhais foi superior, e pronto, não há muito a dizer. O resultado fala por si, sabendo que nós, pronto, daqueles golos todos, também cometemos muitos erros, e que, pronto, o resultado possivelmente não seria aquele se não houvesse esses erros primários ou de principiantes. Mas pronto, é como estou a dizer, há que levantar a cabeça, focarmos mais ainda no trabalho, concentrarmos mais, e pronto, e agora tentar dar uma resposta já no domingo de manhã contra o Porto Muniz, que aí vem.
1: Edgar Caixinha, técnico dos Sonâmbulos, em relação a esta derrota pesada da equipa da Luz de Tavira diante do Vinhais por 10 bolas a 1. Ainda sobre os Sonâmbulos, a organização do torneio Luís Eduardo Patinho, que realizou-se com várias partidas, desde os Benjamins aos Júniors, contando com as participações das equipas do Farense, São Pedro Futsal de Faro, os Leões de Tavira, o Boltano e a equipa da casa, os Sonâmbulos. Num trabalho de Paulo Aguiar, vamos ouvir as declarações do presidente dos Sonâmbulos, Rui Correia.
3: É o 17º Memorial Luís Eduardo Patinho que o clube organiza. É um clube dedicado às equipas de formação. Penso que é um dos eventos que marca o futsal no Algarve a nível de torneios de formação, e nós continuamos a fazê-lo com muito afinco, com muita dedicação, memoriando o Luís Eduardo e também promovendo esta atividade a crianças desde os 4 anos até aos 18 anos. É importante trazermos para a luz da vida esta moldura humana que se tem visto aqui nestes 2 dias. É importante pormos os nossos miúdos a competir. É importante dar vida à freguesia da Luz de Tavira, e é importante representar a nossa freguesia e o nosso concelho dignamente, a receber os nossos amigos do futsal na nossa terra, na nossa vila e no nosso concelho. Isso é a coisa mais importante que há.
1: Rui Correia, presidente dos Sonâmbulos, em relação ao torneio memorial Luís Eduardo Patinho, que realizou-se no fim de semana de 12 e 13 de setembro. Passamos para as palavras do mentor do torneio, Nelson Marques.
4: O objetivo é sempre mesmo isso, é ser uma festa do futsal em Luís de Tavira, para homenagear uma pessoa que nos é muito querida, Luís Eduardo Patinho, e tem que ser em festa, porque o futsal é festa, e mais na formação. Tivemos aqui desde Benjamins até Júniors a competir ao longo destes 2 dias, com o pavilhão sempre cheio de gente a apoiar a cada um as suas equipas, com fair play, e uma grande festa do futsal. É um torneio que também serve de preparação das equipas para os campeonatos, e está tudo a correr bem.
5: Nelson Marques, para além de seres o mentor deste memorial Luís Eduardo Patinho, é incansável a tua postura. Árbitro, no sábado, aguentar todos os jogos não é fácil.
4: Não, as coisas têm que se fazer, e cada vez é mais difícil arranjar pessoas para as fazer.
5: Porque não é fácil, também monetariamente.
4: Porque monetariamente não é fácil ter árbitros em todos os escalões, os árbitros cada vez exigem mais. E tudo se faz, e desde que os miúdos estejam felizes e se divirtam, seja um fim de semana diferente, um fim de semana de futsal, tudo é agradável de se fazer.
5: Nelson, juntamos famílias, pais, avós, tios, tias, amigos, Foi uma grande festa. O Luís Eduardo Patinho, o Luís Eduardo Patinho de Correia, onde estiver, está feliz.
4: Certamente. Trouxemos muita gente à Luz Tavira, à freguesia da Luz Tavira, que esteve repleta este pavilhão de gente, que desfrutou da nossa vila também, desfrutou do que há de restauração no nosso freguesia. E era isso que o Eduardo Patinho teria em mente quando fundou o clube, quando ajudou a fundar o clube, e ver estas crianças felizes que ele já organizava, ou ajudava a organizar também em tempos na Casa do Povo da Luz Tavira, ver agora um pavilhão cheio de gente a ver, com cerca de 100 miúdos aqui a competir hoje, deve ser um motivo de orgulho para ele e também para nós como instituição dos Senungos.
1: Nelson Marques, vice-presidente dos Sonâmbulos e mentor deste torneio memorial Luís Eduardo Patinho, que realizou-se no fim de semana de 12 e 13 de setembro, com várias equipas a participar dos calões, desde os Benjamins até aos Júniors. Por fim, destacar a vitória dos Sonâmbulos na supertaça do Algarve de futsal Júniors masculino. A equipa da Luz de Tavira venceu o Castro Marinense por 5-2. Os Sonâmbulos, que também participaram na supertaça de futsal iniciados, tendo perdido com o Portimonense por 10-3. O Santa Luciense venceu o Intervivos no jogo de apresentação aos sócios no pavilhão municipal do Dr. Eduardo Massinha em Tavira, na passada sexta-feira. A equipa de Santa Luzia apresentou o seu plantel para a nova temporada, as ambições renovadas após, na passada de temporada, a equipa de Santa Luzia ter ficado nas meias-finais do campeonato distrital, podendo ter acedido à final, ao qual não conseguiram, e por isso a equipa do Santa Luziense está a preparar a nova temporada com o novo treinador principal, Daniel Cruz, e também com algumas mudanças no plantel. Falámos com Pedro Diogo, presidente do Santa Luziense, em relação às ambições para a nova temporada e também as escolhas que foram optadas para esta partida e o grande público que se sentiu no pavilhão municipal do Dr. Eduardo Massinha em Tavira neste jogo de apresentação do Santa Luziense.
6: É verdade. O meu vice-presidente, por acaso, comentava comigo ainda há bocado, uma sexta-feira, onde há um festival em Santa Luzia, que é o Sons da Ria, que leva muita gente, e entre outras festas ainda que está muito calor e as pessoas... Estava muito calor dentro do pavilhão, ter esta bancada composta é muito gratificante para o Santa Luziense. Ver que estas pessoas estavam ansiosas de ver esta nova equipa do Santa Luziense para esta nova temporada.
1: Acaba por eu também tocar ainda no tópico da união que existe. É verdade que houve aqui algumas mudanças, algumas peças, mas mantiveram-se alguns dos jogadores mais importantes da temporada passada, e isso também reflete um pouco o ambiente que existe no Santa Luziense, de uma família, e que essa união, e também apostando, mantendo, obviamente o treinador principal foi trocado, mas a maior parte da equipa técnica ficou no Santa Luziense, e isso também é um símbolo que o apostar na base, e afinal os pequenos detalhes que no ano passado não permitiram chegar à final da distrital.
6: É verdade, Francisco. O Daniel já tinha estado cá connosco, da nossa equipa sénior, infelizmente levou um castigo de 2 anos, está prestes a regressar, ainda está castigado, mas o trabalho foi mesmo nesse sentido, fazer regressar o Daniel com o Vitinha, com o Nelson, porque já estavam cá há 2 anos para cá connosco, e tentar continuar o nosso trabalho. É verdade, tivemos muitas baixas, é normal, nós tínhamos um plantel muito jovem, como tu sabes, ano passado, e é normal que as equipas, quando vão para o Nacional ou têm tantas ambições monetárias que o Santa Luziense não pode alcançar, nem pode almejar, isso está fora de questão. Nós chegarmos a esses patamares, é normal, eles também se aventurarem e irem procura de outros objetivos, quando mais quando têm 21, 22 anos, é normal. Continuamos a ter uma equipa muito jovem.
1: E eu ainda, mesmo assim, mantendo aqui jogadores muito importantes.
6: É verdade, não, sim, temos a nossa base, praticamente, apesar de saírem grandes jogadores, como o Figueiredo, que deixou de jogar, o Patarata, o Marco, que são jogadores jovens, mas mantivemos ali a base, vieram outros jogadores muito jovens também, temos um plantel curtinho. As pessoas hoje que vieram na apresentação, mas é o plantel que o comissário quer. Poderá vir um reforço ou outro depois, mas este é o plantel, e este é o plantel que o Mister pediu, e que o possível também das condições financeiras do clube, e que para fazer face a esta nova temporada. Mas acho que temos um plantel extremamente competitivo para fazer face a esta nova temporada, que vai ser muito, muito, muito competitiva, com equipas como o Lotano, Campesino e o próprio Corteira, são sempre candidatos ao título, mas nós estamos cá para lutar pelos nossos objetivos.
1: Pedro Diogo, presidente do Santa Luzense, em relação a este jogo de apresentação diante do Inter Vives, que a equipa do Santa Luzense venceu com um grande público nas bancadas. Por fim, falámos com o técnico do Santa Luzense, Daniel Cruz, sobre expectativas para a nova temporada.
7: Sim, o facto de a gente manter pelo menos parte da equipa técnica acaba sempre por ajudar um bocadinho na transição dos jogadores que estavam e que ficaram, para fazermos algo que pudesse, onde a gente pudesse fazer união, pudesse manter a união. E é dentro disso que a gente prefere trabalhar, apesar de que temos uma equipa, metade dela já é renovada, mas apesar que são jogadores que vieram comigo de júniores, tanto no Santa Luziense como no Farense, por exemplo, mas deram cartas. Eles sabem aquilo que eu pretendo, aquilo que eu quero, por isso acaba sempre por correr bem.
1: Esta partida hoje com o Inter Vives, uma segunda parte com muito mais ação, muitos mais golos. Obviamente ainda estamos aqui a falar de jogos de pré-temporada, obviamente quando a temporada começar tem as outras circunstâncias que vão surgindo, mas que acaba por ser um resultado positivo, que pode ser algum indicador positivo para a temporada que aí vem.
7: Sim, isto realmente torna-se positivo, mas também temos que ver que ainda foi o primeiro jogo, tanto de preparação mesmo, sendo também de apresentação aos sócios. É um primeiro jogo, não havia uma espécie de uma ambição de ganhar mesmo. Aquilo que eu pretendia era ver se os processos que a gente anda a trabalhar realmente se encaixam naquilo que a gente pretende e nos jogadores que a gente tem. Acabou por resultar, deu para ver que sim, encaixa tudo perfeitamente e vamos continuar.
1: E afinal, os detalhes agora para o resto da pré-temporada, para quando começar a sério ter as peças todas bem afinadas.
7: Sim, agora é continuar a trabalhar naquilo que ainda se pretende fazer durante a pré-temporada, para poder encaixar depois tudo o resto, tudo aquilo que se tem preparado para o resto da época.
1: Daniel Cruz, técnico do Santa Luzense, em relação a este jogo de apresentação aos sócios e adeptos do Santa Luzense, que realizou-se na passada sexta-feira diante do Inter Vives no pavilhão municipal Dr. Eduardo Mancinho, em Tavira.
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0: Em Sils, o município assinala o Dia Mundial do Turismo com um programa dedicado à alfarroba, propondo um conjunto de atividades que cruzam património, cultura, turismo, gastronomia, agricultura, indústria, arte e inovação. As comemorações arrancam a 26 de setembro na Fábrica do Inglês, com a inauguração da exposição fotográfica itinerante Alfarroba, Memórias de uma Vida, da autoria de Luísa Melão. O programa integra também uma mesa redonda dedicada aos desafios e oportunidades da fileira de Alfarroba, uma visita guiada à exposição, uma prova cega de produtos e um momento musical de guitarra portuguesa com Gonçalo Rosa e Manuel da Avó. No dia 27, o Dia Mundial do Turismo, o município promove uma experiência pelos trilhos de Alfarroba no concelho, percurso que inclui visitas a produtores e unidades de transformação e produção, experiências ligadas à apanha de Alfarroba, gastronomia, enoturismo. Esta proposta para Silves, no âmbito da celebração do Dia Mundial do Turismo, que se assinala a 20 e... que se arranca a 26 de setembro, promovendo várias atividades, com o Dia Mundial do Turismo a celebrar-se no dia seguinte, 27 de setembro. O Algarve já tem um novo bispo. Dom Vitorino José Pereira Soares iniciou no passado sábado o seu ministério como bispo do Algarve, na Eucaristia celebrada na Sede de Faro, sendo o 34º bispo da diocese desde a transferência da sede episcopal de Silves para Faro, em 1577. Na primeira homilia como bispo do Algarve, Dom Vitorino Soares agradeceu a obra e serenidade de Dom Manuel Madureira Dias e pediu a Dom Manuel Quintas, a quem sucede, o seu mandato de sabedoria e fortaleza de prudência. Reconheceu no Algarve uma vocação muito própria, terra de encontro, terra aberta ao mar, terra onde chegam pessoas de todos os continentes. O novo bispo do Algarve, Dom Vitorino Soares, bispo desde o passado sábado, na cerimónia de tomada de posse que ocorreu na Sé de Faro. Quase a finalizar, antes do tempo para hoje, lembramos que o Instituto Português do Mar e da Atmosfera colocou Mochique, Portimão, Silves, Loulé, São Brás de Alportel e Tavira com o perigo máximo de incêndio rural. Vila do Bispo, Paulo Jesus, Lagos, Alcoutim e Castro Marim são os concelhos classificados com perigo muito elevado. Lagoa, Albufeira, Faro, Olhão e Vila Real de Santo António apresentam risco elevado. Lembrando que o perigo de incêndio rural, determinado pelo IPMA, tem 5 níveis, que vão de reduzido a máximo. Os cálculos são obtidos a partir da temperatura do ar, umidade relativa, velocidade do vento e quantidade de precipitação nas últimas 24 horas. O tempo para hoje, na previsão do IPMA, para esta segunda-feira, aponta para tempo quente, com céu geralmente limpo, vento fraco a moderado no quadrante leste, superando por vezes forte nas terras altas, em especial nas serras algarvias, sendo temporariamente de norte-noroeste no litoral oeste durante a tarde. O mar na costa sul, com ondas de sueste com 1 metro a 1,5 metro, diminuindo para 1 metro a partir da tarde. A temperatura da água do mar na costa sul ronda entre os 20 e os 23 graus. Temperaturas máximas previstas para hoje: 30 graus é a máxima prevista para Tavira, 29 para Faro, 35 Lisboa, 34 para o Porto. Pomos ponto final neste espaço de informação, desejando a continuação de uma boa segunda-feira, uma boa semana com a sua rádio.
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0: Os desejos de uma excelente tarde de segunda-feira. Bom contar convosco aí desse lado. Iniciamos o Música a Gosto de hoje. 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

0: tudo posto para as melhores sugestões que temos para proporcionar ao longo desta semana e hoje com o My Dream Garden. Sítios e sítios e gente que nos aconselha e que proporciona, no fundo, aquele acompanhamento quando pretendemos algo. Mas vamos lá à primeira participação do dia. Da tarde. Boa tarde.
1: Boa tarde, Ana, e boa tarde para todos os ouvintes.
0: Olá, Eugénia. Como é que estamos hoje em Amar Gonçalves?
1: Ai, está tão calmo, tão calmo.
0: Sim, olha, mas é bom.
1: Está muito calmo.
0: Está demais. Acha que está calmo demais?
1: Claro que a caravana passa.
0: Como?
1: Muito calminho,
0: está. Ok, ok. Então está bem. Olha, eu estava aqui a falar com os meus botões, mas também com todos aí em casa. 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
1: Linda flores.
0: Conhece, conhece, Eugénia?
1: Muito bem.
0: Sim?
1: A marido é lá cliente, é lá que compra os produtos hortícolas.
0: Ah, muito bem. Então, e você não comprou
1: nunca? Lá estou sempre também com isso.
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0: 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Vamos à dedicatória de hoje, Eugénia.
1: Olha, a dedicatória vai para todos os ouvintes da Gilão, participantes e não participantes, para quem está doente, as melhoras, para quem é aniversariante, os meus parabéns, para a minha família, para todos, para a Ana, para os colegas e para a família. Um beijinho para todos, a continuação de uma boa semana e até amanhã, se for possível.
0: Sim, senhora, que assim seja e que tenhamos saúde. Uma boa segunda-feira, um bom arranque de semana, o resto teremos que fazer por isso.
1: Bom, né?
0: Beijinhos, bom almoço para vocês.
1: Obrigada.
0: Obrigada. Igualmente.

E vamos para mais uma participação. 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

0: Ora bem, ora bem. Nem mais, nem mais. Então vamos lá, à dedicatória.
1: A dedicatória, olha, primeiro vai os parabéns para quem fez sábado.
0: Ah,
1: ainda,
0: okay.
1: Ainda vai a horas, não é verdade?
0: Vai sempre a horas.
1: Passou
0: sempre.
1: Em um dia.
0: É. Não é sempre.
1: Para a menina Clarinha, um grande beijinho, que ela fez 8 aninhos, já é uma rapariga muito bonita. E para a família toda, para a Tânia, para o marido, para a família toda, para a Luizinha, a irmã, um beijinho para todas, muitos parabéns, que faça muitos irmãos. E para a minha cunhada Rosália, de Santo Esteves, que fez também anos no sábado, sim senhora. E então, saúde para todos e cá estejamos por um ano para dar os parabéns a todos.
0: Como se diz.
1: Com saúde.
0: É verdade.
1: Um beijinho para a dona Jana Teixeira, que já ouvi, para a dona Alda da Seca, o senhor Avelino, para a Elizabeth Água dos Fusos, para a dona Júlia, a dona Noémia, a dona Mariana, a nossa Ricardina, o senhor Gilberto, o Zé Page, o senhor João, a Leonilde, Tinaboga, o amigo Luís Pisco, o Guilherme da Sapataria, também me ouve todos os dias, para a dona Conceição Teixeira das Quatro Estradas, e para toda a gente que nos ouve, para o senhor Custódio e a dona Vitalina de Valmurta, e para todos amanhã há mais, na verdade.
0: Pronto,
1: um beijinho para todas, que está pessoas à espera, e para as colegas do lado a lado, um beijinho para todos, que para logo...
0: Mas que nada, já está, sim, já a seguir.
1: É verdade.
0: Nem mais.
1: Pronto,
0: beijinhos, até amanhã.
1: Obrigada.
0: Até amanhã, obrigada.

0: 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E há pouco em off estava a falar isso mesmo com o Vítor Colasso. Vítor, boa tarde.
1: Boa tarde.
0: É realmente um espetáculo. E você com a sua hortinha, até aí se encontra lá. Há plantinhas, plantinhas para que também vendem. A grande parte das pessoas são clientes, não só das flores. É mesmo, não só das flores, mas também das plantas. É assim mesmo.
1: As flores dão vida e têm amor para dar.
0: Ah, pois é, sem dúvida, sem dúvida.
1: A gente tem que tratar delas como a gente trata de nós.
0: Mesmo, mesmo.
1: Para elas terem vida, porque elas morrem.
0: Claro, claro que sim. Então vamos lá à sua dedicatória hoje, Vítor.
1: Olha, para quem falou e quem ainda há de falar, já não são muitos minutos, não
0: é? É.
1: Uma boa semana para todos e saúde a todos e estejam todos bem, dentro dos possíveis, para que estejam aqui há 10 anos, ou quem está a fazer. E olha, e vamos andando por aí.
0: Pois é, é isso, um dia de cada vez. Olha, para lhe dar resposta, o que estávamos a falar em off é... 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
1: Muito bem.
0: Vamos à música?
1: Vamos embora.
0: Como diz o artista, toca a todos. Sim. Toca a todos, toca a todos. Beijinhos, até amanhã.
1: Obrigado, até amanhã. Igual.

0: Essa aquece, toca a todos. 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Vamos ao encontro das clientes, de quem conhece e que diz que já sente saudades de visitar o espaço. Está na hora, Idalina. Boa tarde.
1: É verdade, Ana Cristina. Boa tarde.
0: Está na hora de visitar
1: temos
0: o espaço.
1: Temos que ver lá as plantinhas.
0: Pois é, tanta coisa gira, tão
1: tanta
0: bonita.
1: Tanta coisa gira que lá tem.
0: Ai, os vasos. Ai, os móveis. Os ai, vasos, não sei o quê. Ai, não...
1: É
0: tudo.
1: Verdade. A gente até se esquece, andamos lá dentro.
0: É verdade, sem dúvida. Sem dúvida, sem dúvida.
1: Estou lá cliente, sou bastante cliente lá.
0: É, mas aquilo é gigante, não é?
1: É,
0: tem
1: é gigante.
0: Tudo, tem tudo, tem tudo.
1: Tem tudo e mais alguma coisa.
0: Mesmo, mesmo, mesmo. Olha,
1: mobiliário, jardim.
0: Tem, tudo. É, de tudinho. O que é, para quem vai a dedicatória então hoje, Idalina?
1: A dedicatória de hoje vai aqui para o marido, vai aqui ao meu lado.
0: Ok.
1: Vai para os amigos todos da rádio, os participantes que não participam. Vai para vocês aí também. Com uma boa semana de trabalho e um beijinho e abracinhos para toda a gente.
0: Certíssimo, a sim tudo. Senhora. Então beijinhos para vocês, boa viagem.
1: Beijinhos.
0: Até amanhã, obrigada. Até amanhã.
1: Obrigada.

0: 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Amanhã cá estaremos de novo na vossa companhia para mais um Música a Gosto. Beijinhos, abraços, sejam felizes e até amanhã, se Deus quiser.
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0: Boa tarde, são 13 horas. 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
1: E quais são os títulos desta edição?
2: A Associação Nacional de Transportadoras Portuguesas quer sentar-se à mesa com o Governo para discutir a subida do preço do gasóleo. As empresas do setor descrevem a situação como insustentável. Donald Trump pressiona a Ucrânia para acabar com ataques contra refinarias russas. Foi o tema de uma conversa ao telefone entre o Presidente dos Estados Unidos e Volodymyr Zelensky. António José Seguro afirma que valorizar os professores é valorizar a educação. Mensagem do Presidente da República no ano letivo, que arranca de novo com horários por preencher nas escolas devido à falta de professores.
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2: A situação é insustentável, é o que dizem as empresas de transportes em Portugal, devido à subida sem precedentes do preço dos combustíveis. Os prejuízos já atingem os 15 a 20%. Em declarações à Antena 1, a presidente da Associação Nacional das Transportadoras Portuguesas, Sónia Valente, pede uma reunião ao governo para que sejam encontradas soluções para este setor.
3: E é completamente insuportável para as empresas. Falamos de empresas que fizeram contratos com fornecedores em janeiro a um determinado valor o seu transporte e desde então os aumentos do combustível têm sido sucessivos e obviamente os contratos com os fornecedores estão fechados e não conseguem repercutir esse custo no cliente. Continuamos aqui com um setor que não tem previsibilidade nenhuma. Portanto, continuamos com estes aumentos sucessivos de combustível. É, como todos sabemos, o combustível não é uma opção, é uma ferramenta de trabalho para o setor e, portanto, é preciso encontrar aqui uma solução para o setor.
2: A Presidente da Associação Nacional das Transportadoras Portuguesas pede para ser recebida pelo Governo para discutir apoios para este setor. A Antena 1 visitou esta manhã uma empresa de autocarros em Oeiras, que é uma das empresas responsáveis pelo transporte de passageiros da Carris Metropolitana. A subida do preço do gasóleo já custou 3 milhões de euros a esta empresa nos últimos 6 meses, desde o início da guerra no Médio Oriente. Os responsáveis da empresa de autocarros consideram, Inês Linhares Dias, que os apoios do governo são reduzidos e tardam em chegar.
4: A empresa representa 33% da oferta rodoviária da região de Lisboa. André Caseiro, diretor da Aviação Alvorada, faz contas aos impactos da subida dos preços dos combustíveis desde março.
5: Desde o início da guerra já estimamos um impacto de 3 milhões de euros. Como dizia, a situação é preocupante. Existem apoios do governo, no entanto, não são suficientes.
4: São insuficientes e demoram a chegar.
5: Os apoios anunciados ainda não chegaram. Por exemplo, foi anunciado um apoio de 420 euros por viatura para o trimestre abril, maio e junho. Neste momento, ainda aguardamos que a plataforma para a submissão dos pedidos seja disponibilizada.
4: Sem apoios e com aumentos constantes nos preços dos combustíveis, a transição energética revela-se cada vez mais urgente.
5: Nós temos vindo a fazer um processo de renovação de frota. As últimas viaturas que temos adquirido são todas viaturas elétricas. Inclusive, existem apoios do PRR, em concreto, para estas viaturas. No entanto, estes processos de renovação são processos demorados.
4: É através da redução da dependência dos combustíveis fósseis que a Aviação Alvorada quer fazer face à crise energética global. Mas com 60 autocarros elétricos numa frota de 450 viaturas, a renovação de frota não chega para fazer face aos custos.
2: O exemplo de uma empresa de transporte de passageiros em autocarros que está a sentir e de que maneira o impacto da subida do preço do gasóleo. Já a seguir este noticiário aqui na Antena 1, o programa Portugal em Direto com o jornalista Cláudio Costa apresenta o exemplo de instituições de solidariedade social que estão também a enfrentar fortes problemas de tesouraria devido aos custos com os combustíveis. Andar com um carro a gasóleo já custa mais do triplo do que um carro elétrico, são contas feitas hoje pelo Jornal Expresso, numa altura em que o preço do petróleo está acima dos 102 dólares por barril. Os reflexos são visíveis na hora de testar o depósito, o que faz aumentar o fosso no custo da mobilidade entre os carros com motores de combustão e os veículos elétricos. Apesar desta realidade, o presidente da Associação Automóvel de Portugal salienta que os carros elétricos continuam a ser demasiado caros para a maioria da população. Ouvido pela Antena 1, Sérgio Ribeiro. Ribeiro lamenta que os apoios do Estado não sejam mais elevados.
6: É uma combustão que tem que ser feita devagar e não com o excitamento que houve aqui há uns anos atrás por ordens da Comissão Europeia, que já recuou, porque as marcas recusaram-se, obviamente, a aceitar o que a Comissão Europeia queria, porque destruía completamente a indústria europeia. E, portanto, neste momento, os incentivos que o Estado português dá para quem quer comprar um carro elétrico são muito curtos ainda, porque os carros elétricos ainda são muito caros, para que se possa ter um carro elétrico que faça viagens, que não seja só apenas um carro citadino, tem que se comprar um carro acima de 40, 50 mil euros. E, portanto, ainda é um carro muito caro para o povo português e, portanto, as ajudas que o Estado dá ainda são muito curtas.
2: Faltam mais incentivos à compra de carros elétricos em Portugal, é o que considera Sérgio Ribeiro, presidente da Associação Automóvel de Portugal. Donald Trump está a pressionar o presidente da Ucrânia para que sejam suspensos os ataques a refinarias da Rússia. O líder da Casa Branca telefonou ontem a Volodymyr Zelensky, precisamente no dia em que as forças de Kiev atingiram uma refinaria na região de Moscovo, considerada uma peça-chave na infraestrutura do petróleo russo. De acordo com o jornal Financial Times, que cita altos representantes do governo ucraniano, Trump defendeu neste telefonema a interrupção dos ataques devido ao impacto negativo nos mercados internacionais de petróleo. Um apelo que surge ao mesmo tempo que a guerra entre os Estados Unidos e o Irão está a fazer disparar os preços do gasóleo e da gasolina em todo o mundo. O Presidente da República alerta para a necessidade de valorizar os professores no dia em que começaram as aulas no ensino secundário e no ano letivo, novamente marcado pela falta de docentes. António José Seguro falou esta manhã num discurso na cerimónia de inauguração das novas instalações da Escola Secundária de Cascais e com o Primeiro-Ministro na plateia, o Presidente afirmou que valorizar os professores é valorizar a educação.
7: Devemos olhar para a educação com ambição. Aos professores, quero deixar uma palavra muito especial de reconhecimento. Ensinar é uma das formas mais exigentes e mais nobres de servir o bem comum. E quem ensina merece o respeito, a confiança e o reconhecimento de toda a sociedade. Valorizar os professores é valorizar a própria educação. Porque nenhum sistema educativo será verdadeiramente forte se aqueles que todos os dias ensinam não sentirem que a sua perfeição é respeitada, a sua missão é reconhecida e o seu esforço é valorizado.
2: Palavras do Presidente da República numa altura em que faltam professores nas escolas. António José Seguro voltou também a insistir que é preciso olhar para os resultados dos testes PISA com ambição, defendendo que o sistema educativo está em mudança. Quem dirigiu as críticas ao Ministro da Educação foi o líder do PS, José Luís Carneiro, que foi também questionado sobre a presença de António José Seguro ao lado do Primeiro-Ministro no arranque do ano letivo do secundário. José Luís Carneiro optou por criticar o desempenho de Fernando Alexandre.
8: O Ministro da Educação falhou em duas das questões vitais em que não poderia falhar. Quais é que são as duas questões vitais da responsabilidade do Ministro da Educação? Os exames nacionais para acesso ao ensino superior e a colocação dos alunos no arranque do ano letivo. Bom, falhou nas duas questões fundamentais.
2: José Luís Carneiro, esta manhã, à entrada para uma reunião em Matosinhos, com diversos setores ligados à habitação. O PS defende a criação de uma espécie de Serviço Nacional de Habitação Acessível. Os socialistas começaram hoje a preparar propostas para responder à crise neste setor. Numa altura em que o país enfrenta uma crise energética e os combustíveis atingem o valor mais alto de sempre, a Ministra do Ambiente e da Energia apela a uma utilização cautelosa da energia renovável hídrica. Maria da Graça Carvalho destacou esta manhã o papel da energia hidroelétrica na proteção do país face à subida do preço do gás.
9: Produzimos e temos estado protegidos em relação à subida do preço do gás, porque temos muita renovável e temos uma renovável que é preciosa, que é a hídrica, que nos dá aqui uma estabilidade ao sistema. Agora, se tivermos menos água, teremos que ter aqui alguma cautela e algum cuidado em relação à utilização da hídrica, o que nos vai obrigar a usar mais gás que está muito caro. Estamos a monitorizar todas as bacias dia a dia, hora a hora. Por outro lado, não há previsão de chuva até ao fim de setembro. Vamos ver como é que são os meses seguintes.
2: Declarações de Maria da Graça Carvalho em Sor, Coimbra, a destacar essa má notícia na leitura da ministra, o facto de não chover até ao final deste mês. É também essa a previsão do Instituto Português do Mar e da Atmosfera, que dá conta de que o calor se vai manter por mais alguns dias, um calor vindo do leste, diz Alexandra Fonseca, do Instituto Português do Mar e da Atmosfera.
10: Corrente de leste, os ventos de leste do interior do continente europeu continuarão a afetar o estado do tempo nos próximos dias. A partir de dia 23, quarta-feira, já teremos um desagravamento no litoral oeste. Esta descida será registada em todo o território, mas como será muito lento para cair o aviso, portanto continuará aviso e a partir do dia 24, dia 25, já aqui com valores que não necessitará de haver aviso.
2: Calor até dia 28 de setembro. O Instituto Português do Mar e da Atmosfera diz que não está prevista chuva até o final do mês. Será um setembro bastante seco. Pedro Sanches afirma que a regulação da inteligência artificial não pode ficar nas mãos das empresas que controlam esta tecnologia. O chefe do governo espanhol anunciou hoje que vai convocar patrões e sindicatos para procurar um contrato social sobre a inteligência artificial. Sanches sublinha que são necessárias regras para limitar os riscos da IA.
11: O que querem é criar barreiras de entrada.
12: O que eles querem é criar barreiras de entrada para consolidar justamente esse monopólio ou esse oligopólio. Não poderiam estar mais enganados. Seria bom que os tecnoligarcas de hoje não cometessem o mesmo erro em que incorreram os magnatas do passado, porque, no fim das contas, ninguém está acima do interesse público. Precisamos de promover um novo contrato social para a inteligência artificial. Precisamos de um grande acordo nacional entre sindicatos, empregadores, trabalhadores e a sociedade para definir como essa tecnologia será integrada. No próximo mês reuniremos os parceiros sociais deste país para começar a trabalhar nisso. Estamos focados no desenvolvimento da inteligência artificial.
2: Chefe do governo de Madrid promete tomar medidas de proteção do país em relação a possíveis ciberataques e vai reunir no próximo mês os parceiros sociais para procurar um entendimento sobre o impacto da inteligência artificial no mercado de trabalho.
1: Foi a informação com Frederico Moreno num simultâneo com a RTP Antena 1 Madeira, Açores e RTP Monte. 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
7: Boa tarde, são 13 horas e 35 minutos.

0: Boa tarde, são 14 horas.
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2: Ouvir e Ler faz-te crescer, entra num novo ciclo. Após 2 meses de pausa, regressa o projeto Ouvir e Ler faz-te crescer. Arranca 19 de setembro, com o projeto a retomar a programação regular na Biblioteca Álvaro de Campos, com a sessão Os Dois Lados de um Livro, dinamizado pela contadora de histórias Márcia Gamito. Dirigida aos mais novos e às suas famílias, a atividade revela que um livro pode ter muito mais do que aquilo que está escrito nas suas páginas. Através das histórias, as crianças são desafiadas a explorar diferentes perspectivas e olhar para aquilo que está dentro e fora do livro, entre o que se vê, o que se sente e imagina. Em Os Dois Lados de um Livro, as palavras dão lugar às emoções, à imaginação e descoberta, mostrando que cada leitor pode viver e interpretar uma história de forma diferente e que cada livro ganha novos significados através de quem o lê ou escuta. A sessão é conduzida por Márcia Gamito, licenciada em Animação Sociocultural e contadora de histórias profissional. Ouvir e Ler faz-te crescer está de regresso à Biblioteca Álvaro de Campos. Participação gratuita, mas condicionada à capacidade do espaço. A Biblioteca Municipal Álvaro de Campos promove durante o mês de setembro o projeto Poesia em Boa Companhia, iniciativa que junta livros, poesia e cães para proporcionar às crianças uma experiência diferente de leitura e partilha. É destinado a crianças dos 9 aos 13 anos. O projeto pretende promover o gosto pela leitura, reforçar a confiança na leitura em voz alta e criar um ambiente de maior bem-estar e descontração durante as sessões. Inspirado em programas internacionais de leitura assistida por cães, o Poesia em Boa Companhia adapta esta abordagem à realidade da Biblioteca Municipal, numa parceria com a Unidade de Bem-Estar e Saúde Animal, a UBESA. As sessões conjugam momentos de preparação da leitura, leitura expressiva e interação com cães, acompanhados por técnicos da UBESA. Ao longo do mês de setembro, estão previstas 4 sessões, nos dias 9, 16, 23 e 30, entre as 14h30 e as 16 horas na Biblioteca Álvaro de Campos. Cada sessão terá uma duração aproximada de 90 minutos. Sob o mote Mais do que Ler Poesia é Partilhá-la com Amor, a iniciativa procura criar uma relação positiva e descontraída com a leitura, especialmente junto de crianças que revelam menor confiança na leitura em voz alta ou cujos hábitos de leitura estão menos consolidados. A participação é gratuita, mas sujeita a inscrição prévia limitada a 20 participantes. Sabendo mais, na Biblioteca Municipal Álvaro de Campos ou no site e redes sociais do município. Dia 4 de outubro, a partir das 6 da tarde, a Igreja da Misericórdia em Tavira recebe um concerto dedicado à música de António Vivaldi, integrado no ciclo de música antiga e barroca do Sotavento. O coro Jubilate Deo junta-se à orquestra barroca da Queimar para interpretar uma das mais marcantes obras sacras do compositor italiano, o Gloria e o Magnificat. 4 de outubro, 6 da tarde, Igreja da Misericórdia. Os interessados em acompanhar devem contactar a Associação Multiplicar Silêncios para efetuar a respectiva reserva. Mercadinhos de Castro Marim, Odeleite e Azinhal decorrem mensalmente. O Mercadinho na Aldeia, em Odeleite, decorre no primeiro domingo de cada mês, enquanto em Castro Marim acontece no segundo sábado do mês, ao mesmo tempo que a Feira das Velharias. No Azinhal, há mercado no último domingo do mês. Por Tavira, até 30 de dezembro, exposição permanente Judeus em Tavira, fragmentos de uma história, para visitar no núcleo islâmico do Museu Municipal. Até o final de setembro, mostras de artesanato, que acontecem diariamente entre o Jardim da Lagoa e o Jardim das Palmeiras. Até 24 de outubro, exposição Uma Árvore, da autoria de Daniel Moreira e Rita Castro Neves, para visitar no Museu Municipal de Tavira, Palácio da Galeria. Onde a Terra se Acaba e o Mar Começa. É uma exposição de pintura da autoria de Manuel Fernandes para visitar até o dia 30 de setembro na Casa André Pilarte, em Tavira.
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0: Boa tarde, Tavira. Obrigado por estar desse lado. Está com a Rádio Gilão. João Pedro Meira consigo deste lado e vou estar consigo até às 5 da tarde. Seja muito bem-vindo. Começamos já a seguir com Ana Moura, com Dia de Folga. Boa tarde, boa segunda-feira.
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É isso mesmo, hoje não é bem dia de folga, na verdade é dia de voltar ao trabalho. Foi Ana Moura a abrir esta primeira hora do Boa Tarde Tavira. Obrigado por estar desse lado. Está com a Rádio Gilão, deste lado João Pedro Meira. Faço-lhe companhia nesta segunda-feira com música até às 5. Há clássicos para cantar e também tempo para saber o que é que se passa por cá neste início de semana. Já sabe que este é o seu novo programa, todas as segundas e sextas-feiras. É o Boa Tarde da Vira. Agora, a Rui Veloso, Nunca Me Esqueci de Ti. Tenha uma ótima semana com a sua rádio. Boa tarde.

O Janier com Isabel Silvestre, esta é a pronúncia do Norte, e apesar de não parecer assim muito, eu na verdade sou um rapaz do Norte. Aliás, do Minho, portanto tinha mesmo de passar esta neste segundo programa do Boa Tarde Tavira. Agora, quem nos acompanha é Bonnie Tyler. Have you ever seen the rain? Um clássico de 1983, Bonnie Tyler, que nos deixou este ano. Aqui vai ela, na Rádio Gilão.

lá se não é uma ótima forma de começar a semana. Uma boa segunda-feira com a sua Rádio Gilão. Ouvimos os Clã, na voz de Manuela Azevedo. É já um clássico, chama-se O Sexto Andar. Este é o Boa Tarde a Vir, vamos saber do tempo para hoje e para amanhã.

É isso mesmo, aqui na sua Rádio Gilão. Vamos ao tempo. Segundo a previsão do IPMA, Tavira tem hoje céu limpo, com a temperatura máxima a chegar aos 30 graus durante estas horas da tarde. A previsão anda entre os 29 e os 30 graus, com vento fraco de sudoeste. Um dia sem chuva. Para amanhã, terça-feira, o IPMA aponta novamente para céu limpo, uma máxima de 31 graus. Maravilhoso. É um belíssimo já final de setembro. A minha dificuldade é perceber como é que passou tão rápido o verão deste ano. À Supertramp para ouvir, temos muita música para si. Deixe-se ficar desse lado.

0: ouvir os humanos. Quero é viver. Esta vem de 2004 e é mesmo assim. Queremos é viver uma boa segunda-feira. E se for com a sua Rádio Gilão, então tanto melhor. Já a seguir voltamos com Rúlio Iglesias. Me vá para esta tarde de segunda-feira. Para já temos isto.
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0: É isso mesmo, está com a companhia certa e João Pedro Meira deste lado consigo até às 5 da tarde. Este é o Boa Tarde Tavira. Temos para ouvir, como prometido, Rúlio Iglesias, aqui mais do lado dos nossos hermanos. Rúlio Iglesias podia ter tido uma vida completamente diferente. Aqui vai uma curiosidade, porque antes da música, o sonho era o futebol. Chegou a jogar como guarda-redes nas camadas jovens do Real Madrid. Teve um acidente de automóvel, interrompeu esse caminho e foi durante essa recuperação que começou a tocar guitarra e a escrever as canções. E o resto, como se costuma dizer, é história. Agora, há para ouvir este Me Vá. É um clássico de Rúlio Iglesias para esta tarde de segunda-feira. Está com o Gilão, está muito bem, 94.8 FM e 98.4 para o

0: Há lá coisa melhor do que esta saia rodada de Carminho. É uma ótima forma de passar uma segunda-feira a ouvir música portuguesa. São 2h47, está com a Rádio Gilão.
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0: Para sintonizar, navegando, já ouvimos três músicas seguidas e três portuguesas. Já passou a Jorge Palma, Carminho, e agora vem já a seguir os Dama com o Boba Espinho.
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0: É isso mesmo, boa tarde e obrigado por estar desse lado. E há músicas que nos levam logo a um sítio. Ao primeiro concerto, a uma viagem, a uma festa de verão. E às vezes basta só a introdução e já lá estamos. Esta, a mim, leva-me ali até ao Alentejo, um bocadinho mais acima. É pela voz de Boba Espinho com os Damas. Chama-se Casa, para ouvir agora, na Gilão.

Não sabe, pois não, Bárbara Tinoco na sua Rádio Gilão. E já agora, a Semana Europeia da Mobilidade decorre até amanhã, dia 22, e o tema deste ano é a mobilidade para todos. E já que falamos de andar a pé, sabe aqueles 10 mil passos que aparecem como objetivo aí no telemóvel? Na verdade, não precisa de chegar a esse número para começar já a ter benefícios para a saúde. Uma análise publicada no ano passado associou que cerca de 7 mil passos diários estão associados a um menor risco de doença cardiovascular, em comparação com 2 mil, por exemplo. E encontrou também benefícios mesmo abaixo desses 7 mil passos. Portanto, se costuma andar pouco, pode começar por uma caminhada mais curta, ir aumentando ao seu ritmo, ir a pé buscar o pão ou, clássico, preferir as escadas em vez do elevador, se conseguir, claro. Eu continuo por aqui a fazer-lhe companhia. Boas caminhadas, bom trabalho, um bom café. Agora Lena d'Água.

Helena D'Água com Sempre Que o Amor Me Quiser. Estamos quase a fechar esta hora. São 14h58. Primeira hora a fechar com Bryan Adams, Summer of 69. Boa segunda-feira.

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Fala-me de amor, são os Santos e Pegadores a abrir esta segunda hora de Boa Tarde Tavira. Muito boa tarde, está com a Rádio Gelão. Fico consigo até às 5 nesta hora e já daqui a pouco tenho uma proposta para esta quarta-feira que vai juntar uma visita ao património de Tavira e movimento para séniores. Eu já lhe vou contar onde e como é que pode participar, mas primeiro vamos à música. Esta é dos Pet Shop Boys, chama-se It's a Sin. E apesar de ser de 1987, há muito pouco tempo eu tive a oportunidade de ver um concerto destes senhores em Londres e continuam a fazer muito boa música ao vivo. It's a Sin, para ouvir na Rádio Gelão. Boa tarde, boa segunda-feira e uma ótima semana.

0: A melhor forma de começar esta segunda-feira foram os Ritual Tejo, que eu gosto destas. Foram cardos, foram prosas. Está com a Rádio Gilão, tenho uma sugestão para si, já a seguir.
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0: É isso mesmo, seja bem-vindo. Se só agora ligou o rádio, deste lado João Pedro Meira consigo até às 5, no Boa Tarde, Tavira. Eu tinha-lhe prometido uma sugestão para esta quarta-feira, dia 23. É às 10 da manhã, na pousada do Convento da Graça. Chama-se Dançante e junta uma visita orientada a movimento para séniores, no programa das Jornadas Europeias do Património. A participação é gratuita, mas é preciso inscrição e há limite de lugares. Encontra toda a informação no site do Museu Municipal de Tavira. Agora a resistência, circo de feras e muita música para ouvir esta tarde.

Bom rapaz, são os 4:30 com Carlão. Um dia fantástico de sol aqui em Tavira. Há lá a melhor forma de começar a semana. Já sabe que esta segunda-feira vai-se fazendo com uma música de cada vez. E se o café já foi há algumas horas, a energia começa a baixar. Vamos ver se a próxima ajuda. Pelo menos a intenção é essa. Bom trabalho e, se for o caso disso, e continuação de uma ótima tarde. Obrigado por estar desse lado. Agora temos o Zaba. Does Your Mother Know? Esta para continuar a tarde aqui na Rádio Gilão. Uma ótima segunda-feira.

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0: São os táxi com No Fio da Navalha a tocar aqui na sua Rádio Gilão. Já daqui a pouco, e ainda nesta hora, temos a previsão do estado do tempo. Agora tenho uma muito especial para si.
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0: É isso mesmo, está com a companhia certa. E há músicas de que gostamos, há outras que ficam connosco. Silêncio e Tanta Gente, de Maria Guinó, é uma dessas para mim. É, sem exagero, uma das canções portuguesas, das minhas canções portuguesas favoritas desde sempre. Em 1984 venceu o Festival da Canção, levou Maria Guinó até à Eurovisão, terminou em 11º lugar. Há quem diga que é injusto e talvez na altura ninguém imaginasse a dimensão que esta música acabaria por ganhar com o passar dos anos. Curioso também pensar que Guinó criou um clássico como este, mas sempre esteve longe da ribalta. Silêncio e Tanta Gente.
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0: Elton John a tocar na sua Rádio Vigilão. Esta chama-se Nikita. Vamos saber do tempo para amanhã. Para amanhã em Tavira, o IBMA prevê céu limpo com 18 graus de mínima, 31 de máxima. Em Faro, as temperaturas vão dos 19 aos 30 graus. E pelo resto do país, Lisboa tem mínima de 21, 34 de máxima. O Porto está entre os 17 e os 32. Bragança, os valores vão dos 14 aos 33 graus e em Évora, dos 15 aos 37. Se formos às ilhas, no Funchal, mínima de 21, máxima de 26 graus. E em Ponta Delgada, as temperaturas ficam entre os 20 e os 27.
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0: É isso mesmo, eu estou consigo até às 5. E agora quero saber o que é que se passa desse lado, porque eu estou para aqui a dizer coisas durante a tarde e até às 5, mas quero saber o que é que anda por aí a fazer. Está a trabalhar, já tomou o café da tarde, envie-me um SMS ou uma mensagem pelo WhatsApp 917-350-881. Conte-me o que é que está a fazer desse lado e partilhe aqui também connosco na rádio. Agora, Amor é Assim, com Caminho, são os H&B.

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1: 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Boa tarde, boa segunda-feira.
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1: É isso mesmo, há ritmo, há paixão e há um muito prazer em estar deste lado consigo na Rádio Gilão. Estamos quase a fechar mais uma hora deste Boa Tarde Tavira. Há muito mais música para ouvir já daqui a pouco. Não se esqueça, fale comigo nesta última hora. Diga-me como é que está a correr a sua segunda-feira. Eu sei que este dia da semana pode ser difícil e eu estou cá para ajudar. Portanto, é enviar uma mensagem pelo WhatsApp para 917-305-881. É o 917-305-881 e eu vou estar deste lado para lhe responder. É só enviar essa mensagem pelo WhatsApp. Eu volto depois das 4 para a última hora deste Boa Tarde Tavira. Agora, Ana Bacalhau com Cláudia Pascoal.

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1: Boa tarde. O tempo de espera nas urgências voltou a subir em alguns hospitais, com doentes urgentes a aguardarem quase 10 horas para serem vistos por um médico. Isto segundo os dados do portal do Serviço Nacional de Saúde. Nesta notícia da Agência Lusa é referido que os dados disponíveis no portal estavam na manhã desta segunda-feira na urgência geral do Hospital da Amadora Sintra, no Distrito de Lisboa. Os 41 doentes classificados como urgentes com pulseira amarela atribuída na triagem tinham tempo de espera de 9 horas. Ainda para o Algarve, o Hospital de Portimão, que pertence à Unidade Local de Saúde da Região, o LIS Algarve, tem havido dificuldade nas urgências, pelo que pela manhã os 27 doentes urgentes com pulseira amarela tinham de esperar 5 horas e 43 minutos para serem vistos por um médico. No total, estavam 25 utentes nas urgências a aguardar a primeira observação. Portanto, isto às 10 horas da manhã de segunda-feira. Na generalidade, segundo a notícia da Lusa, os restantes hospitais, os tempos de espera nas urgências para doentes urgentes variavam entre os 15 minutos e as 2 horas. Segundo o sistema de triagem, situações muito urgentes, pulseira laranja, tem um procedimento recomendado de 10 minutos após a triagem, enquanto os casos urgentes amarela não deveriam aguardar mais de 60 minutos. Nos pouco urgentes, pulseira verde, o tempo recomendado é de 120 minutos.
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1: De 25 a 27 de setembro, a Festa da Juventude regressa a Tavira com 3 dias de música, dança, workshops, atividades artísticas, gaming e animação. Iniciativas promovidas pelo movimento associativo local. No cartaz, DJs como DJ Campira, Johnny, DJ Vicoqui, Coqui Cox, Beira Mar, entre muitos outros que irão fazer uma programação ao longo destes dias. Programação que inclui ainda uma silent party na Ponte do Gilão. A criatividade e a formação têm também lugar em destaque, com apresentação pelos participantes de oficinas de teatro, gravura e outras atividades artísticas. A mostra de dança jovem também reúne algumas das associações de dança de Tavira ou do Algarve. Ao longo destes dias haverá ainda gaming, street food, artesanato, animação infanto-juvenil, pinturas e diversas iniciativas dinamizadas por associações e entidades locais. A festa será ainda um espaço de participação e cidadania com a divulgação da Estratégia Municipal da Juventude de Tavira e a recolha de contributos dos jovens para a sua construção. Programa completo disponível no site e redes sociais do município. De 25 a 27 de setembro, Tavira acolhe a Festa da Juventude. No concelho de Castro Maria, a praia fluvial do Centro de Atividades Náuticas da Barragem de Odeleite foi reconhecida pelo Guia das Praias Fluviais com atribuição do Prémio Praia Revelação da Região Sul. Inicialmente nomeada para votação do público na categoria Praia Fluvial do Ano, a autarquia de Castro Maria dá conta de que, numa publicação, a zona balnear de Odeleite destacou-se pela qualidade das infraestruturas, oferta de serviços e rigor na preservação do ecossistema. Segundo a organização do Guia das Praias Fluviais, a distinção permeia os municípios que investem na água e na natureza com pilares cruciais para o bem-estar da população e para a atratividade turística da região. Na fundamentação da atribuição do prémio, o guia descreve a Praia Fluvial de Odeleite como um oásis de tranquilidade escondido no interior algarvio, reconhecido pelos tons da sua ribeira e pelo formato sui generis da albufeira em forma de dragão. A organização destaca ainda a importância do planeamento local, que permitiu organizar o estacionamento, garantir uma gestão eficiente da segurança dos utilizadores e proteger a biodiversidade das margens. Um reconhecimento que reforça a estratégia da promoção do património natural do concelho, consolidando Odeleite como um destino de referência para o turismo de natureza e para o lazer em família neste novo ponto, agora no Algarve Praia Fluvial, do Centro de Atividades Náuticas da Barragem de Odeleite, reconhecida pelo GRI Guia de Praias Fluviais com atribuição do Prémio Praia Revelação da Região Sul. Em Silves, o município assinala o Dia Mundial do Turismo com um programa dedicado à alfarroba, propondo um conjunto de atividades que cruzam património, cultura, turismo, gastronomia, agricultura, indústria, arte e inovação. As comemorações arrancam a 26 de setembro na Fábrica do Inglês, com a inauguração da exposição fotográfica itinerante Alfarroba, Memórias de uma Vida, da autoria de Luísa Melão. O programa integra também uma mesa redonda dedicada aos desafios e oportunidades da fileira de Alfarroba, uma visita guiada à exposição, uma prova cega de produtos e um momento musical de guitarra portuguesa com Gonçalo Rosa e Manuel da Avó. No dia 27, o Dia Mundial do Turismo, o município promove uma experiência pelos trilhos de Alfarroba no concelho, percurso que inclui visitas a produtores e unidades de transformação e produção, experiências ligadas à apanha de alfarroba, gastronomia, enoturismo. Esta proposta para Silves, no âmbito da celebração do Dia Mundial do Turismo, que se arranca a 26 de setembro, promovendo várias atividades com o Dia Mundial do Turismo a celebrar-se no dia seguinte, 27 de setembro. O Algarve já tem um novo bispo, Dom Vitorino José Pereira Soares, iniciou no passado sábado o seu ministério como bispo do Algarve, na Eucaristia celebrada na sede de Faro, sendo o 34º bispo da diocese desde a transferência da sede episcopal de Silves para Faro em 1577. Na primeira homilia como bispo do Algarve, Dom Vitorino Soares agradeceu a obra e a serenidade de Dom Manuel Madureira Dias e pediu a Dom Manuel Quintas, a quem sucede, o seu mandato de sabedoria e fortaleza de prudência. Reconheceu no Algarve uma vocação muito própria, terra de encontro, terra aberta ao mar, terra onde chegam pessoas de todos os continentes. O novo bispo do Algarve, Dom Vitorino Soares, bispo desde o passado sábado, na cerimónia de tomada de posse que ocorreu na Sé de Faro. Pomos ponto final neste espaço de informação, desejando a continuação de uma boa segunda-feira, uma boa semana com a sua rádio.
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5: Já tivemos as notícias das 16, edição de Ana Cristina. Continuamos para a última hora deste Boa Tarde Tavira. João Pedro Meira deste lado consigo para lhe desejar uma ótima semana. Temos muito mais música para ouvir. Agora à Rádio Macau, mas também nesta hora José Cid, Bandidos do Canto, a Sétima Legião, Rock Set. Portanto, vamos andar um bocadinho por todo o lado. Não se esqueça que pode falar comigo. Já fomos recebendo algumas mensagens e daqui a pouco eu já vou dizer olá a toda a gente. Agora à música. Boa tarde, boa segunda-feira.

adoro este carro de José Cid. É mesmo pronta para uma segunda-feira. Amanhã há céu limpo, máxima de 30 graus, uma tarde sem chuva prevista para Tavira. São os dados do IPMA para esta segunda-feira. Amanhã, terça, a previsão mantém o céu limpo, aponta para os 31 graus. Agora, vamos com Sade, By Your Side. Uma ótima segunda-feira, uma boa semana. Está com a sua rádio. Boa tarde.

0: coisa mais bonita do que Bandidos do Canto com esta Rosa. É uma música deste ano, 2026. Boa tarde com a sua Rádio Gilão.
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0: E já está muito bem, porque sintonizou a Gilão FM. Estamos em 94.8 e 98.4. Já disse durante esta última hora, esteja à vontade, envie uma mensagem WhatsApp para o 917-305-881. Já aqui temos algumas mensagens. A Carla diz-nos: olá João, café da tarde já tomado e logo depois do almoço, agora já só descafeinado até à noite. Gosto das músicas? Beijinhos. Já a Maria Matos diz-nos: a ouvir o programa pela primeira vez e a gostar. Boa semana para a Rádio Gilão e os seus ouvintes. Um beijinho para a Carla e também para a Maria, que nos ouvem. Obrigado por terem enviado mensagem e por estarem também desse lado. Agora a Sétima Legião, Por Quem Não Esqueci, para completar esta tarde de segunda-feira.

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8: Está com a sua rádio, este é o Boa Tarde Tavira. Vamos lá animar esta segunda-feira. Última hora do Boa Tarde Tavira. É isso mesmo, são 24 minutos para as 5 e às 5 horas temos a emissão em simultâneo com a RTP Antena 1, simultâneo de notícias. Ainda antes de fecharmos esta última hora do Boa Tarde Tavira, há a Dama para ouvir. Esta chama-se Terra da Maria, para dar um bocadinho de energia esta segunda-feira. Mas há também Lionel Richie, vamos até ao Brasil com Rita Lee, Paulo Gonzo e muito mais para ouvir. Deixe-se ficar desse lado, boa segunda-feira, bom trabalho se for o caso disso.

esta de Lionel Richie, My Destiny, a tocar na Rádio Gelão. E há músicas que parecem leves, divertidas, quase despreocupadas, mas que escondem uma história bem mais interessante. Banho de Espuma, de Rita Lee. Lembra-se dessa? Chamava-se originalmente Afrodite e chegou a ser censurada no Brasil no início dos anos 80. Para conseguir lançar esta música, Rita Lee teve de mudar partes da letra e até o próprio título da canção. E acabou por acontecer uma daquelas ironias maravilhosas que às vezes acontecem na música. É que aquilo que a censura tentou travar na altura tornou-se um dos grandes sucessos de Rita Lee. Vamos atravessar o Atlântico. Rita Lee, Banho de Espuma, boa tarde.

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1: Esta é mesmo intemporal. Paulo Gonzo com Sei-te de Cor, boa tarde. Agora uma curiosidade sobre a música, aprendi esta há muito pouco tempo, é que o efeito que a música tem em nós é que consegue alterar mesmo a forma como nós próprios sentimos o tempo. Portanto, quando ouve uma música de que gosta, o cérebro envolve-se mais no som e muitas vezes tem a sensação de que o tempo passou ainda mais depressa do que na realidade. Talvez seja por isso que uma boa canção de 3 minutos às vezes parece durar apenas alguns segundos. É exatamente isto que tem acontecido comigo durante esta tarde, porque estamos quase no final do programa, quase em cima das 5 da tarde, e para mim parece que passaram 5 minutos. Recuamos até a Festa da Vida com Carlos Mendes.

E assim chegamos ao final de mais uma edição deste Boa Tarde a Vir. Já sabe que eu regresso na sexta-feira para começarmos em beleza o fim de semana com mais música, conversa e companhia para a sua tarde. 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Acompanhe-nos em 94.8 e 98.4 FM. O meu nome é João Pedro Meira. Por mim é tudo por hoje. Daqui a pouco seguimos para o simultâneo informativo com a RTP Antena 1. Eu despeço-me com David Bowie. Esta é Absolute Beginners. Obrigado por estar desse lado. Tenham uma excelente tarde e até sexta.

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1: Principais títulos a esta hora, Rita.
2: A Ministra do Ambiente pede contenção no uso dos combustíveis. Com o aumento dos preços de gasolina e gasóleo, a Ministra apela a que os consumidores individuais e também as empresas tenham atenção aos gastos de energia e combustíveis. Mas para as empresas que precisam dos combustíveis para trabalhar, parar não é opção e a subida dos preços torna-se cada vez mais difícil de gerir. O calor seco vai continuar até ao fim de semana e a Proteção Civil garante que os meios no terreno vão estar reforçados. Na Trofa, os alunos foram retirados de uma escola por causa de um incêndio.
1: A esta hora estão 25 graus em Ponta Delgada, também no Funchal, 33 no Porto e em Coimbra, 32 em Lisboa e 31 em Faro. Notícias às 5 da tarde com Rita Fernandes.
2: A Ministra do Ambiente pede contenção no uso dos combustíveis. Com o aumento dos preços e com a instabilidade do mercado petrolífero, a Ministra Maria da Graça Carvalho deixa hoje uma mensagem aos consumidores e às empresas. Este ano o consumo aumentou 4% e com o mercado cada vez mais imprevisível, é preciso evitar deslocações e consumos desnecessários.
3: Tanto do gasóleo, como da gasolina, como do jet, comparado com os meses homólogos do ano passado, tem subido. E tem subido valores elevados, de 4% a 6%. Se nós compararmos com outras crises semelhantes, ou umas com maior dimensão, outras com menor, houve sempre uma diminuição, houve sempre uma poupança. Eu isso também queria chamar a atenção aos consumidores. É importante ter esta noção que há aqui também uma gestão pessoal e de cada empresa, de cada instituição, no poupar energia em geral e combustível em particular.
2: A Ministra do Ambiente que pede aos consumidores contenção no uso dos combustíveis. Para quem precisa do combustível para trabalhar, a margem é cada vez mais curta para gerir o aumento dos preços. As empresas de transporte de mercadorias dizem que já não aguentam mais. Algumas transportadoras estão a sentir o aumento dos combustíveis e não conseguem refletir nos preços cobrados aos clientes esse aumento porque já têm contratos fechados, é o que explica a Associação das Transportadoras Portuguesas, a associação que representa as pequenas e médias empresas do setor do transporte rodoviário de mercadorias. A presidente, Sónia Valente, explica por isso que o aumento dos custos com combustíveis está a tornar-se cada vez mais difícil de gerir.
4: Falamos de empresas que fizeram contratos com fornecedores em janeiro a um determinado valor o seu transporte e desde então os aumentos do combustível têm sido sucessivos e obviamente os contratos com os fornecedores estão fechados e não conseguem repercutir esse custo no cliente. Continuamos aqui com um setor que não tem previsibilidade nenhuma. Portanto, continuamos com estes aumentos sucessivos de combustível. É, como todos sabemos, o combustível não é uma opção, é uma ferramenta de trabalho para o setor e, portanto, é preciso encontrar aqui uma solução para o setor.
2: A presidente da Associação das Transportadoras Portuguesas, que representa as pequenas e médias empresas do setor do transporte rodoviário de mercadorias, ela que explica que a margem é cada vez mais curta para lidar com o aumento dos preços do gasóleo e da gasolina. A Ministra do Ambiente pede hoje poupança no uso dos combustíveis, mas também para muitos consumidores individuais, deixar o carro em casa não é uma opção. Ainda assim, há formas de conduzir, Isabel Cunha, formas de conduzir que permitem gastar menos combustível.
5: Há alguns truques para gastar menos combustível. Desde logo, a manutenção do veículo, a pressão dos pneus e evitar carregar peso desnecessário.
6: Muitas pessoas andam com caixas de carga no tejadilho, com barras de transporte de veículos de duas rodas, portanto, também no tejadilho. Tudo isso provoca resistência aerodinâmica e são situações que levam a que o consumo de combustível também seja mais elevado.
5: As dicas são do diretor de formação do ACP, Humberto Carvalho.
6: Se eu, quando conduzo, utilizar o acelerador como um regulador de potência, no sentido de acelerar com suavidade para cumprir o trajeto que eu pretendo, eu vou ter uma economia de combustível muito maior do que se eu funcionar nesta versão de acelerar de forma brusca, desperdiçar energia com a travagem, depois voltar a acelerar e gastar mais energia para recuperar o andamento.
5: Não é um mito, o ar-condicionado consome mais combustível se mal utilizado.
6: O que devemos fazer é abrir as janelas, abrir as portas, refrescar o carro antes de iniciarmos a marcha, arrancar, se possível, com as janelas abertas e permitir que o ar quente se dissipe, que a temperatura baixe, e eventualmente, ao fim de alguns minutos, com o motor já na temperatura ideal de funcionamento, ligamos o ar-condicionado, que se soubermos utilizar bem, ele não só se torna eficiente, como também nos ajuda em termos de segurança.
5: Segurança acima de tudo, este especialista em condução aconselha evitar que o carro circule com o depósito na reserva.
2: Algumas das dicas que podem ser seguidas pelos consumidores para quem deixar o carro em casa não é mesmo opção. A ministra hoje pede poupança no uso dos combustíveis, uma mensagem da ministra do Ambiente, mas para muitas empresas e também para muitos condutores individuais, usar o carro e os combustíveis é uma opção que não pode deixar de ser usada. A esta hora, no Porto, há um buzinão promovido pelo PCP, um buzinão contra o aumento do preço dos combustíveis e também para contestar o aumento do custo de vida, o aumento dos custos generalizados. É um protesto que está a ser acompanhado pela repórter Alexandra Madeira. Alexandra, a esta hora o protesto já é muito audível?
7: O protesto organizado pelo PCP já se instalou aqui na rotunda da Ariosa, algumas bandeiras do Partido de Portugal, há uma tarde já amarela e um apelo a esse buzinão, um buzinão contra esta crise que se vive. Gonçalo Oliveira, do PCP, está aqui comigo. Que motivos os trazem cá, que sejam diferentes daquilo que fizeram em abril e que se calhar vão ter que voltar a repetir?
8: De facto, esta sendo uma iniciativa das organizações aqui locais do PCP, de Gondomar e da Maia, visa chamar a atenção para uma das maiores injustiças, porventura, que se abatem sobre o povo português, que é a forma, esta escalada incomportável do preço dos combustíveis, que sim, em abril já era problemática, agora as coisas não estão melhores, antes pelo contrário, não é? É uma cruz muito pesada, esta que o povo trabalhador português e as micro, pequenas e médias empresas têm que carregar, e nós estamos a procurar chamar a atenção para o facto de não ser possível resolver este problema sem medidas a sério, e é por isso que apontámos para a necessidade de se combater a especulação que tem permitido que as grandes gasolineiras tenham tido lucros absolutamente obscenos. A Galp é um bom exemplo disso, mais de 1.000 milhões de euros no ano passado, só nos primeiros 6 meses deste ano já está com 800 milhões de euros. Portanto,
7: e eu penso que é possível ao longo desta conversa ouvir precisamente esse buzinão de quem passa aqui na rotunda da Ariosa. É uma das entradas na cidade do Porto, do outro lado temos a Maia, atravessa esta estrada, a circunvalação, atravessa Matosinhos, Gondomar. O que eu lhe pergunto é o porquê da escolha da rotunda da Ariosa para fazer este protesto?
8: É um sítio onde, como todos aqui sabem, é onde há muito trânsito, e o trânsito é uma velocidade reduzida, por isso permite interagir também com os automobilistas, sempre em segurança. Nós temos um documento que distribuímos às pessoas e apelamos a que elas protestem, o que é simbólico, porque é só carregar na buzina, mas aponta um caminho, que é o caminho da luta, de não se resignar perante uma situação que se vai agravando de mês para mês e que é preciso combater.
7: Então o caminho está apontado pelo PCP aqui na rotunda da Ariosa, onde apelam a esse buzinão, e os carros que passam e também caminhões parece que respondem a esse apelo.
2: Buzinão a esta hora no Porto contra o aumento do preço dos combustíveis e também contra o aumento generalizado dos preços e do custo de vida. Uma escola foi evacuada na Trofa por causa de um incêndio. É a escola da Vila. Os alunos foram retirados da escola por precaução. Este incêndio em São Mamed do Coronado, na Trofa, obrigou mesmo a que fossem retirados 40 alunos e também alguns funcionários da escola, mas apenas por precaução. O calor seco vai continuar até ao próximo fim de semana. Há previsão da meteorologia que levou a Autoridade Nacional de Proteção Civil a chamar esta tarde os jornalistas para explicar as medidas que estão a ser preparadas, tendo em conta o tempo quente e seco. Depois de um fim de semana de incêndios, nomeadamente no distrito de Coimbra, o adjunto de operações, Carlos Mata, garante que os meios vão estar reforçados no terreno.
9: Mantemos o estado de prontidão especial para o dispositivo de combate de nível 3, que é, em termos de graduação, só o nível 4, que é aquele mais gravoso de todos, mas mesmo assim estamos no nível 3. E o que é que isto significa? Significa que temos 50 módulos espalhados pelo país, pré-posicionado em determinados locais, que são importantes e que nós temos um histórico que poderão existir maiores complicações em termos de extinção dos incêndios. E também fazemos reuniões diárias para ter todos os centros coordenadores operacionais, tanto regionais, sub-regionais e nacional, no sentido de ter todas as entidades com a conjugação de esforços para que os incêndios não progridam, como vemos noutras alturas, o que não tem acontecido, inclusive neste fim de semana.
2: Carlos Mata, o adjunto de operações da Autoridade Nacional de Emergência e Proteção Civil, ele que garante que os meios vão estar reforçados no terreno, tendo em conta o tempo quente e seco que vai prolongar-se até ao próximo fim de semana. Fica hoje praticamente fechado o arranque do ano letivo e a Missão Escola Pública fala de um ensino a várias velocidades pelo país. É um balanço feito à RTP Antena 1, hoje, dia em que arrancam as aulas para os alunos do ensino secundário. A porta-voz do Movimento de Professores Missão Escola Pública, Cristina Mota, diz que há uma escola a várias velocidades e que este ano o arranque do ano letivo fica sobretudo marcado pelos problemas dos alunos sem colocação.
10: A falta de professores, este ano acompanhada também da falta de vaga para alguns alunos, portanto, nas escolas, acompanhada ainda de um agravamento dos problemas que já temos vindo a ter nos últimos anos. Nós, Missão Escola Pública, no ano passado fizemos referência que temos uma escola a duas velocidades, em que no norte temos alunos com condições de aprendizagem muito diferentes daquelas do sul, portanto a norte. Por enquanto, a falta de professores ainda não se faz sentir com a mesma intensidade. Este ano, portanto, essa escola a duas velocidades ganha uma nova velocidade. Temos neste momento uma escola a três velocidades, porque para encontrarmos solução para estes alunos que não têm vaga nas escolas, foi indicado que as turmas deverão, portanto, aumentar o número de alunos, chegando inclusive a ter 30 alunos.
2: Já esta tarde, o Presidente da República reconheceu que há muito caminho a recuperar na educação. Esse é o tema de que falamos já a seguir este noticiário.
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0: Boa tarde, são 18 horas.
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2: Boa tarde. O tempo de espera nas urgências voltou a subir em alguns hospitais, com doentes urgentes a aguardarem quase 10 horas para serem vistos por um médico. Isto segundo os dados do portal do Serviço Nacional de Saúde. Nesta notícia da Agência Lusa é referido que os dados disponíveis no portal estavam na manhã desta segunda-feira na urgência geral do Hospital da Amadora Sintra, no Distrito de Lisboa. Os 41 doentes classificados como urgentes com pulseira amarela atribuída na triagem tinham tempo de espera de 9 horas. Ainda para o Algarve, o Hospital de Portimão, que pertence à Unidade Local de Saúde da Região, o LIS Algarve, tem havido dificuldade nas urgências, pelo que pela manhã os 27 doentes urgentes com pulseira amarela tinham de esperar 5 horas e 43 minutos para serem vistos por um médico. No total, estavam 25 utentes nas urgências a aguardar a primeira observação. Portanto, isto às 10 horas da manhã de segunda-feira. Na generalidade, segundo a notícia da Lusa, os restantes hospitais, os tempos de espera nas urgências para doentes urgentes variavam entre os 15 minutos e as 2 horas. Segundo o sistema de triagem, situações muito urgentes, pulseira laranja, tem um procedimento recomendado de 10 minutos após a triagem, enquanto os casos urgentes amarela não deveriam aguardar mais de 60 minutos. Nos pouco urgentes, pulseira verde, o tempo recomendado é de 120 minutos. Dois agentes da Polícia de Segurança Pública foram atropelados em Portimão por um condutor alcoolizado que encetou fuga do local depois de ser autuado, tendo ambos sofrido ferimentos leves, foi dito à Lusa por fonte policial. A situação ocorreu durante a noite naquela cidade de Algarvia, no âmbito de uma operação de fiscalização rodoviária, segundo os dados da Polícia de Segurança Pública. Após um indivíduo ter sido autuado por condução sob efeito álcool e notificação de inibição de conduzir, este encetou fuga do local na sua viatura e atropelou dois agentes. Os agentes sofreram ferimentos ligeiros e foram transportados ao Hospital de Portimão, mas já receberam alta. Um dos polícias sofreu ferimentos na perna esquerda, escoriações em ambos os joelhos, cotovelos e ombro direito, e o outro sofreu ferimentos no pé esquerdo, escoriações nos cotovelos e no ombro esquerdo. O condutor, que fugiu do local, está identificado pela Polícia de Segurança Pública, que está a fazer diligências para o interceptar.
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2: 25 a 27 de setembro, a Festa da Juventude regressa a Tavira com 3 dias de música, dança, workshops, atividades artísticas, gaming e animação. Iniciativas promovidas pelo movimento associativo local. No cartaz, DJs como DJ Campira, Johnny, DJ Vicoqui, Coqui Cox, Beira Mar, entre muitos outros que irão fazer uma programação ao longo destes dias. Programação que inclui ainda uma silent party na Ponte do Gilão. A criatividade e a formação têm também lugar em destaque, com apresentação pelos participantes de oficinas de teatro, gravura e outras atividades artísticas. A mostra de dança jovem também reúne algumas das associações de dança de Tavira ou do Algarve. Ao longo destes dias haverá ainda gaming, street food, artesanato, animação infanto-juvenil, pinturas e diversas iniciativas dinamizadas por associações e entidades locais. A festa será ainda um espaço de participação e cidadania com a divulgação da Estratégia Municipal da Juventude de Tavira e a recolha de contributos dos jovens para a sua construção. Programa completo disponível no site e redes sociais do município. De 25 a 27 de setembro, Tavira acolhe a Festa da Juventude. No concelho de Castro Marim, a praia fluvial do Centro de Atividades Náuticas da Barragem de Odeleite foi reconhecida pelo Guia das Praias Fluviais com atribuição do Prémio Praia Revelação da Região Sul. Inicialmente nomeada para votação do público na categoria Praia Fluvial do Ano, a autarquia de Castro Marim dá conta de que, numa publicação, a zona balnear de Odeleite destacou-se pela qualidade das infraestruturas, oferta de serviços e rigor na preservação do ecossistema. Segundo a organização do Guia das Praias Fluviais, a distinção permeia os municípios que investem na água e na natureza, com pilares cruciais para o bem-estar da população e para a atratividade turística da região. Na fundamentação da atribuição do prémio, o guia descreve a Praia Fluvial de Odeleite como um oásis de tranquilidade escondido no interior algarvio, reconhecido pelos tons da sua ribeira e pelo formato sui generis da albufeira em forma de dragão. A organização destaca ainda a importância do planeamento local, que permitiu organizar o estacionamento, garantir uma gestão eficiente da segurança dos utilizadores e proteger a biodiversidade das margens. Um reconhecimento que reforça a estratégia da promoção do património natural do concelho, consolidando Odeleite como um destino de referência para o turismo de natureza e para o lazer em família, neste novo ponto, agora no Algarve. Praia Fluvial do Centro de Atividades Náuticas da Barragem de Odeleite, reconhecida pelo Guia de Praias Fluviais com atribuição do Prémio Praia Revelação da Região Sul. Luís Conceição Duarte tomou posse no passado dia 18 de setembro ao novo Comandante Regional da Polícia Marítima do Sul, chefe do Comandante Local Regional da Polícia Marítima do Sul, bem como Capitão de Porto e Comandante Local da Polícia Marítima de Faro, sucedendo a Vítor Conceição Dias. No discurso da tomada de posse, Luís Conceição Duarte sublinhou que assume as responsabilidades com consciência da exigência e revelação que a afirmação da autoridade do Estado no mar, o que representa também um exigente compromisso de serviço à Marinha, à Autoridade Marítima Nacional e, acima de tudo, a Portugal. O novo capitão considera ainda essencial continuar a fortalecer a colaboração e coordenação entre as entidades com competências no espaço marítimo, aprofundando a cooperação institucional, entidades ambientais, as universidades, os centros de investigação e as associações do setor marítimo e comunidades que diariamente vivem e trabalham no mar. A cerimónia foi presidida pelo comandante naval, vice-almirante Salvado Figueiredo, contou com a presença do diretor-geral da Autoridade Marítima, comandante-geral da Polícia Marítima, vice-almirante Diogo Coteia, bem como representantes das autarquias, autoridades judiciais, forças e serviços de segurança, agentes de proteção civil, entidades associativas e membros da comunidade marítima do Sul. Conceição Duarte é o novo Comandante Regional da Polícia Marítima do Sul. Tomada de posse ocorreu no passado dia 18 de setembro, ou seja, na passada sexta-feira.
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2: Falamos de desporto, dos sonâmbulos que perderam em Vinhais, falamos ainda do Memorial Luís Eduardo Patinho e da apresentação do Santaluziense. Isto tudo num trabalho do jornalista Francisco Grilo.
3: Os sonâmbulos iniciaram a sua campanha na 3ª Divisão Nacional, com deslocação a Cascais para defrontar o Vinhais. A equipa do Vinhais, que ficou na 2ª posição da Série C do Campeonato Nacional da 3ª Divisão o ano passado, tendo perdido o play-off de subida para o Lusitânia de Lourosa, deu um trabalho complicado aos sonâmbulos, tendo a equipa da Lustavira somado uma derrota pesada por 10 bolas a 1. Falámos com o técnico dos sonâmbulos, Edgar Caixinha, em relação a esta partida. O facto de terem sofrido um gol cedo logo no arranque da partida se condicionou o jogo e também o facto que o Vinhais é praticamente uma equipa que não é do campeonato dos sonâmbulos, nas ambições da equipa da Lustavira, que é a manutenção na 3ª Divisão Nacional.
4: O adversário, a vitória deles é totalmente justa. Sabíamos logo que era um dos adversários mais difíceis que íamos encontrar, sem tirar o mérito aos outros, claro, da nossa divisão. E pronto, temos que jogar contra todos e não há desculpas, pronto, foram muito superiores, tiveram melhores, nós cometemos também muitos erros, mas pronto, é uma equipa que não é do nosso campeonato, efetivamente, e há que levantar a cabeça e começar já hoje a trabalhar, a pensar já no Porto Muniz, que aí vem. Pronto, o Vinhais foi superior e pronto, não há muito a dizer. o resultado fala por si, sabendo que nós, pronto, daqueles golos todos, também cometemos muitos erros e que, pronto, o resultado possivelmente não seria aquele se não houvesse esses erros primários ou de principiantes. Mas pronto, como estou a dizer, há que levantar a cabeça, focarmos mais ainda no trabalho, concentrarmos mais e pronto, e agora tentar dar uma resposta já no domingo de manhã contra o Porto Muniz, que aí vem.
3: Edgar Caixinha, técnico dos Sonâmbulos, em relação a esta derrota pesada da equipa da Luz Tavira diante do Vinhais por 10 bolas a 1. Ainda sobre os Sonâmbulos, a organização do torneio Luís Eduardo Patinho, que realizou-se com várias partidas, desde os Benjamins aos Júniors, contando com as participações das equipas do Farense, São Pedro Futsal de Faro, os Leões de Tavira, o Boltano e a equipa da casa, os Sonâmbulos. Num trabalho de Paulo Aguiar, vamos ouvir as declarações do presidente dos Sonâmbulos, Rui Correia.
5: É o 17º Memorial Luís Eduardo Patinho que o clube organiza. É um clube dedicado às equipas de formação. Penso que é um dos eventos que marca o futsal no Algarve a nível de torneios de formação. E nós continuamos a fazê-lo com muito afinco, com muita dedicação, memoriando o Luís Eduardo e também promovendo esta atividade a crianças desde os 4 anos até aos 18 anos. É importante trazermos para a Luz Tavira esta moldura humana que se tem visto aqui nestes 2 dias. É importante pormos os nossos miúdos a competir. É importante dar vida à freguesia da Luz Tavira e é importante representar a nossa freguesia e o nosso concelho dignamente, a receber os nossos amigos do futsal na nossa terra, na nossa vila e no nosso concelho. Isso é a coisa mais importante que há.
3: Rui Correia, presidente dos Sonâmbulos, em relação ao torneio memorial Luís Eduardo Patinho, que realizou-se no fim de semana de 12 e 13 de setembro. Passamos para as palavras do mentor do torneio, Nelson Marques.
6: O objetivo é sempre mesmo isso, é ser uma festa do futsal em Luís Tavira, para homenagear uma pessoa que nos é muito querida, Luís Eduardo Patinho, e tem que ser em festa, porque o futsal é festa e mais na formação. Tivemos aqui desde Benjamins até Júniors a competir ao longo destes 2 dias, com o pavilhão sempre cheio de gente a apoiar a cada um as suas equipas, com fair play e uma grande festa do futsal. É um torneio que também serve de preparação das equipas para os campeonatos e está tudo a correr bem.
7: Nelson Marques, para além de seres o mentor deste memorial Luís Eduardo Patinho, é incansável a tua postura. Árbitro, no sábado, aguentar todos os jogos não é fácil.
6: Não, as coisas têm que se fazer e cada vez é mais difícil arranjar pessoas para as fazer.
7: Porque não é fácil, também monetariamente.
6: Porque monetariamente não é fácil ter árbitros em todos os escalões, os árbitros cada vez exigem mais. E tudo se faz, e desde que os miúdos estejam felizes e se divirtam, seja um fim de semana diferente, um fim de semana de futsal, tudo é agradável de se fazer.
7: Nelson, juntamos famílias, pais, avós, tios, tias, amigos, foi uma grande festa. O Luís Eduardo Patinho, o Luís Eduardo Patinho Correia, onde estiver, está feliz.
6: Certamente, trouxemos muita gente à Luz Tavira, à freguesia da Luz Tavira, que esteve repleto este pavilhão de gente, que desfrutou da nossa vila também, desfrutou do que há de restauração no nosso freguesia, e era isso que o Eduardo Patinho teria em mente quando fundou o clube, quando ajudou a fundar o clube, e ver estas crianças felizes que ele já organizava ou ajudava a organizar também em tempos na Casa do Povo da Luz Tavira, ver agora um pavilhão cheio de gente a ver, com cerca de 100 miúdos aqui a competir hoje, deve ser um motivo de orgulho para ele e também para nós como instituição dos Sonâmbulos.
3: Nelson Marques, vice-presidente dos Sonâmbulos e mentor deste torneio memorial Luís Eduardo Patinho, que realizou-se no fim de semana de 12 e 13 de setembro, com várias equipas a participar dos escalões desde os Benjamins até aos Júniors. Por fim, destacar a vitória dos Sonâmbulos na supertaça do Algarve de futsal Júniors masculino. A equipa da Luz de Tavira venceu o Castro Marinense por 5 bolas a 2. Os Sonâmbulos, que também participaram na supertaça de futsal iniciados, tendo perdido com o Portimonense por 10 bolas a 3. O Santa Luziense venceu o Intervivos no jogo de apresentação aos sócios no pavilhão municipal do Dr. Eduardo Massinha em Tavira, na passada sexta-feira. A equipa de Santa Luzia apresentou o seu plantel para a nova temporada, as ambições renovadas após na passada de temporada a equipa de Santa Luzia ter ficado nas meias finais do campeonato distrital, podendo ter cedido à final, ao qual não conseguiram, e por isso a equipa do Santa Luziense está a preparar a nova temporada com o novo treinador principal, Daniel Cruz, e também com algumas mudanças no plantel. Falámos com Pedro Diogo, presidente do Santa Luziense, em relação às ambições para a nova temporada e também as escolhas que foram optadas para esta partida e o grande público que se sentiu no pavilhão municipal do Dr. Eduardo Massinha em Tavira neste jogo de apresentação do Santa Luziense.
8: É verdade. O meu vice-presidente, por acaso, comentava comigo ainda há bocado, uma sexta-feira, onde há um festival em Santa Luzia, que é o Sons da Ria, que leva muita gente, e entre outras festas ainda que está muito calor e as pessoas... Estava muito calor dentro do pavilhão, ter esta bancada composta é muito gratificante para o Santa Luziense. Ver que estas pessoas estavam ansiosas de ver esta nova equipa do Santa Luziense para esta nova temporada.
3: Acaba por eu também tocar ainda no tópico da união que existe. É verdade que houve aqui algumas mudanças, algumas peças, mas mantiveram-se alguns dos jogadores mais importantes da temporada passada, e isso também reflete um pouco o ambiente que existe no Santa Luziense, de uma família, e que essa união, e também apostando, mantendo, obviamente o treinador principal foi trocado, mas a maior parte da equipa técnica ficou no Santa Luziense, e isso também é um símbolo que é o apostar na base e afinal os pequenos detalhes que no ano passado não permitiram chegar à final da distrital.
8: É verdade, Francisco. O Daniel já tinha estado cá connosco, da nossa equipa sénior, infelizmente levou um castigo de 2 anos, está prestes a regressar, ainda está castigado, mas o trabalho foi mesmo nesse sentido, fazer regressar o Daniel com o Vitinha, com o Nelson, porque já estavam cá há 2 anos para cá connosco, e tentar continuar o nosso trabalho. É verdade que tivemos muitas baixas, é normal, nós tínhamos um plantel muito jovem, como tu sabes, ano passado, e é normal que as equipas, quando vão para o Nacional ou têm tantas ambições monetárias que o Santa Luziense não pode alcançar, nem pode almejar, isso está fora de questão, nós chegarmos a esses patamares, é normal, eles também se aventurarem e irem procura de outros objetivos, quando mais quando têm 21, 22 anos, é normal. Continuamos a ter uma equipa muito jovem.
3: E eu ainda mesmo assim mantendo aqui jogadores muito importantes.
8: É verdade, não, sim, temos a nossa base praticamente, apesar de saírem grandes jogadores como o Figueiredo, que deixou de jogar, o Patarata, o Marco, que são jogadores jovens, mas mantivemos ali a base, vieram outros jogadores muito jovens também, temos um plantel curtinho. As pessoas hoje que vieram na apresentação, mas é o plantel que o Mister quer. Poderá vir um reforço ou outro depois, mas este é o plantel, e este é o plantel que o Mister pediu, e que o possível também das condições financeiras do clube, e que para fazer face a esta nova temporada. Mas acho que temos um plantel extremamente competitivo para fazer face a esta nova temporada, que vai ser muito, muito, muito competitiva, com equipas como o Lotano, Campesino e o próprio Corteira, são sempre candidatos ao título, mas nós estamos cá para lutar os nossos objetivos.
3: Pedro Diogo, presidente do Santa Luziense, em relação a este jogo de apresentação diante do Inter Vives, que a equipa do Santa Luziense venceu com um grande público nas bancadas. Por fim, falámos com o técnico do Santa Luziense, Daniel Cruz, sobre as expectativas para a nova temporada.
9: Sim, o facto da gente manter pelo menos parte da equipa técnica acaba sempre por ajudar um bocadinho na transição dos jogadores que estavam e que ficaram. Para fazermos algo que pudesse, onde a gente pudesse fazer união, pudesse manter a união, e é dentro disso que a gente prefere trabalhar, apesar de que temos uma equipa, metade dela já é renovada, mas apesar que são jogadores que vieram comigo de júniores, tanto no Santa Luziense como no Farense, por exemplo, mas deram cartas, eles sabem aquilo que eu pretendo, aquilo que eu quero, por isso acaba sempre por correr bem.
3: Esta partida hoje com o Inter Vives, uma segunda parte com muito mais ação, muitos mais golos, obviamente ainda estamos aqui a falar de jogos de pré-temporada, obviamente quando a temporada começar tem as outras circunstâncias que vão surgindo, mas que acaba por ser um resultado positivo, que pode ser algum indicador positivo para a temporada que aí vem.
9: sim, isto realmente torna-se positivo, mas também temos que ver que ainda foi o primeiro jogo, tanto de preparação mesmo, sendo também de apresentação aos sócios. É um primeiro jogo, não havia uma espécie de uma ambição de ganhar mesmo. Aquilo que eu pretendia era ver se os processos que a gente anda a trabalhar realmente se encaixam naquilo que a gente pretende e nos jogadores que a gente tem. Acabou por resultar, deu para ver que sim, encaixa tudo perfeitamente e vamos continuar.
3: E afinal, os detalhes agora para o resto da pré-temporada, para quando começar a sério ter as peças todas bem afinadas.
9: Sim, agora continuar a trabalhar naquilo que ainda se pretende fazer durante a pré-temporada para poder encaixar depois tudo o resto, tudo aquilo que se tem preparado para o resto da época.
3: Daniel Cruz, técnico do Santa Luziense, em relação a este jogo de apresentação aos sócios e adeptos do Santa Luziense, que realizou-se na passada sexta-feira diante do Intervivos no Pavilhão Municipal, Dr. Eduardo Mancim, em Tavira.
2: Pomos ponto final neste espaço de informação, desejando a continuação de uma boa segunda-feira, uma boa semana com a sua rádio.
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2: O tempo para terça-feira, dia 22 de setembro, o IPMA prevê tempo quente, com céu pouco nublado ao limpo, vento fraco a moderado, o quadrante leste tornando-se do quadrante norte durante a tarde e superando por vezes forte nas terras altas do centro e sul a partir do final da tarde. Prevê-se ainda uma pequena descida da temperatura máxima na faixa costeira ocidental e pequena subida no interior. O mar na costa sul, com ondas de sueste com 1 metro. A temperatura da água do mar ronda entre os 20 e os 22 graus. Para Tavira, a temperatura máxima prevista aponta para 31 graus.
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Olá, viva a todos, muito boa tarde, bem-vindos então para mais uma edição do Lado de Cá. Eu sou o Jorge Sampaio e vou consigo até às 20, como habitualmente acontece, por aqui à segunda-feira, depois das 18. É assim o final de tarde, início de noite de cada segunda-feira, aqui na Gilão FM, transmitindo para todo o sul do país em 94.8, para Tavira em 98.4, também para todo o mundo na nossa emissão online, em radiogilão.com. Onde quer que esteja, uma boa tarde, um bom dia, uma boa noite. Pode crer que é mesmo bom estar consigo. Vamos então até às 20. Espero que goste da nossa seleção musical. Votos sinceros e renovados de uma ótima tarde, um bom início de noite. Vamos consigo até às 20.

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0: Boa tarde, são 19 horas.
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2: Ouvir e Ler faz-te crescer, entra num novo ciclo. Após 2 meses de pausa, regressa o projeto Ouvir e Ler faz-te crescer. Arranca a 19 de setembro, com o projeto a retomar a programação regular na Biblioteca Álvaro de Campos, com a sessão Os Dois Lados de um Livro, dinamizado pela contadora de histórias Márcia Gamito. Dirigida aos mais novos e às suas famílias, a atividade revela que um livro pode ter muito mais do que aquilo que está escrito nas suas páginas. Através das histórias, as crianças são desafiadas a explorar diferentes perspectivas e olhar para aquilo que está dentro e fora do livro, entre o que se vê, o que se sente e imagina. Em Os Dois Lados de um Livro, as palavras dão lugar às emoções, à imaginação e descoberta, mostrando que cada leitor pode viver e interpretar uma história de forma diferente e que cada livro ganha novos significados através de quem o lê ou escuta. A sessão é conduzida por Márcia Gamito, licenciada em Animação Sociocultural e contadora de histórias profissional. Ouvir e Ler faz-te crescer está de regresso à Biblioteca Álvaro de Campos. Participação gratuita, mas condicionada à capacidade do espaço. A Biblioteca Municipal Álvaro de Campos promove durante o mês de setembro o projeto Poesia em Boa Companhia, iniciativa que junta livros, poesia e cães para proporcionar às crianças uma experiência diferente de leitura e partilha. É destinado a crianças dos 9 aos 13 anos. O projeto pretende promover o gosto pela leitura, reforçar a confiança na leitura em voz alta e criar um ambiente de maior bem-estar e descontração durante as sessões. Inspirado em programas internacionais de leitura assistida por cães, o Poesia em Boa Companhia adapta esta abordagem à realidade da Biblioteca Municipal, numa parceria com a Unidade de Bem-Estar e Saúde Animal, a UBESA. As ações conjugam momentos de preparação da leitura, leitura expressiva, interação com cães, acompanhados por técnicos da UBESA. Ao longo do mês de setembro, estão previstas 4 sessões, nos dias 9, 16, 23 e 30, entre as 14h30 e as 16 horas na Biblioteca Álvaro de Campos. Cada sessão terá uma duração aproximada de 90 minutos. Sob o mote Mais do que Ler Poesia é Partilhá-la com Amor, a iniciativa procura criar uma relação positiva e descontraída com a leitura, especialmente junto de crianças que revelam menor confiança na leitura em voz alta ou cujos hábitos de leitura estão menos consolidados. A participação é gratuita, mas sujeita a inscrição prévia limitada a 20 participantes. Sabendo mais, na Biblioteca Municipal Álvaro de Campos ou no site e redes sociais do município. Dia 4 de outubro, a partir das 6 da tarde, a Igreja da Misericórdia em Tavira recebe um concerto dedicado à música de António Vivaldi, integrado no ciclo de música antiga e barroca do Sotavento. O coro Jubilate Deo junta-se à orquestra barroca da Queimar para interpretar uma das mais marcantes obras sacras do compositor italiano, o Gloria e o Magnificat. 4 de outubro, 6 da tarde, Igreja da Misericórdia. Os interessados em acompanhar devem contactar a Associação Multiplicar Silêncios para efetuar a respectiva reserva. Mercadinhos de Castro Marim, Odeleite e Azinhal decorrem mensalmente. O Mercadinho na Aldeia, em Odeleite, decorre no primeiro domingo de cada mês, enquanto em Castro Marim acontece no segundo sábado do mês, ao mesmo tempo que a Feira das Velharias. No Azinhal, há mercado no último domingo do mês. Porto Tavira, até 30 de dezembro, exposição permanente Judeus em Tavira, fragmentos de uma história, para visitar no núcleo islâmico do Museu Municipal. Até o final de setembro, mostras de artesanato, que acontecem diariamente entre o Jardim da Lagoa e o Jardim das Palmeiras. Até 24 de outubro, exposição Uma Árvore, da autoria de Daniel Moreira e Rita Castro Neves, para visitar no Museu Municipal de Tavira, Palácio da Galeria. Onde a Terra se Acaba e o Mar Começa. É uma exposição de pintura da autoria de Manuel Fernandes para visitar até o dia 30 de setembro na Casa André Pilarte, em Tavira.
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2: O tempo para terça-feira, dia 22 de setembro, o IPMA prevê tempo quente, com céu pouco nublado ao limpo, vento fraco a moderado, o quadrante leste, tornando-se do quadrante norte durante a tarde e superando por vezes forte nas terras altas do centro e sul, a partir do final da tarde. Prevê-se ainda uma pequena descida da temperatura máxima na faixa costeira ocidental e pequena subida no interior. O mar na costa sul, com ondas de sueste com 1 metro. A temperatura da água do mar ronda entre os 20 e os 22 graus. Para Tavira, a temperatura máxima prevista aponta para 31 graus.
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Uma vez mais a todos, muito boa tarde. Aqui estamos nós de regresso para esta que é a segunda e última hora do Lado de Cá na Gelão FM. Eu sou o Jorge Champaio, como habitualmente acontece, por aqui à segunda-feira, neste final de tarde, início de noite. Aqui nos 98.4 e 94.8, para a região sul, para todo o Algarve, Andaluzia e também na nossa emissão online para todo o mundo, em radiogelão.com. Vamos caminhando consigo até às 20. Quero desde já agradecer a sua magnífica presença aí desse lado. Muito obrigado. Pode crer que é mesmo bom estar consigo. Até às 20, com Jorge Champaio do Lado de Cá.

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Vamos continuando o consigo até às 20 no Lado de Cá, na Gilão FM. Pode crer que é mesmo bom estar consigo. Boa tarde, boa noite, onde quer que esteja.

música a fazer-lhe companhia neste final de tarde. Como acontece por aqui sempre à segunda-feira, depois das 18 e até às 20 com Jorge Sampaio, do lado de cá, na Gilão FM. 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

0: Boa noite, são 20 horas.
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2: Tavira assinala o Dia Europeu Sem Carros. É esta terça-feira, exemplo de outras cidades. No âmbito da comemoração do Dia Europeu Sem Carros, esta terça-feira, 22 de setembro, o município de Tavira associa-se ao movimento lançado pela APA, Associação Portuguesa do Ambiente, em parceria com diversas entidades. Organiza um conjunto de iniciativas em torno do Rio Gilão e no Jardim do Coreto. A Rua da Liberdade, Rua dos Plames, 5 de Outubro, Rua Jacques Pessoa, Ponte do Gilão, Rua do Cais e a Rua José Pires Padinha estarão interditas à circulação de veículos motorizados entre as 9 e as 19 horas, privilegiando a mobilidade sustentável. Todas as atividades incluem a participação dos alunos e professores dos agrupamentos das escolas Dr. Jorge Augusto Correia e do Manuel I, bem como de outras entidades parceiras, como a Polícia de Segurança Pública, a Escola Segura, a Companhia de Sapadores Bombeiros de Tavira, a Tavira Verde, do Centro de Ciência Viva Tavira, além dos alunos de cursos profissionais da Escola Secundária Dr. Jorge Augusto Correia. Batidos com o Coração, Marcos Felino, Associação Rotinas Selvagens e a Bicicleta Contadora de Histórias. Ainda neste âmbito, estarão em exposição junto ao Mercado da Ribeira dois autocarros elétricos que foram recentemente adquiridos pela autarquia e destinados ao transporte escolar. Diz o município que esta aquisição consta de um investimento superior a 730 mil euros. Mais um passo com vista à integração da frota municipal com soluções de transporte mais ecológico e amiga do ambiente. Esta celebração de terça-feira, 22 de setembro, assinala-se o Dia Europeu Sem Carros. Tavira aderiu e promove uma iniciativa no centro da cidade.
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2: 25 a 27 de setembro, a Festa da Juventude regressa a Tavira com 3 dias de música, dança, workshops, atividades artísticas, gaming e animação. Iniciativas promovidas pelo movimento associativo local. No cartaz, DJs como DJ Campira, Johnny, DJ Coquicox, Beira Mar, entre muitos outros que irão fazer uma programação ao longo destes dias, programação que inclui ainda uma silent party na Ponte do Gilão. A criatividade e a formação têm também lugar em destaque, com apresentação pelos participantes de oficinas de teatro, gravura e outras atividades artísticas. A mostra de dança jovem também reúne algumas das associações de dança de Tavira ou do Algarve. Ao longo destes dias haverá ainda gaming, street food, artesanato, animação infanto-juvenil, pinturas e diversas iniciativas dinamizadas por associações e entidades locais. A festa será ainda um espaço de participação e cidadania com a divulgação da Estratégia Municipal da Juventude de Tavira e a recolha de contributos dos jovens para a sua construção. Programa completo disponível no site e redes sociais do município. De 25 a 27 de setembro, Tavira acolhe a Festa da Juventude. No concelho de Castro Marim, a praia fluvial do Centro de Atividades Náuticas da Barragem de Odeleite foi reconhecida pelo Guia das Praias Fluviais com atribuição do Prémio Praia Revelação da Região Sul. Inicialmente nomeada para votação do público na categoria Praia Fluvial do Ano, a autarquia de Castro Marim dá conta de que, numa publicação, a Zona Balnear de Odeleite destacou-se pela qualidade das infraestruturas, oferta de serviços e rigor na preservação do ecossistema. Segundo a organização do Guia das Praias Fluviais, a distinção permeia os municípios que investem na água e na natureza com pilares cruciais para o bem-estar da população e para a atratividade turística da região. Na fundamentação da atribuição do prémio, o guia descreve a Praia Fluvial de Odeleite como um oásis de tranquilidade escondido no interior algarvio, reconhecido pelos tons da sua ribeira e pelo formato sui generis da albufeira em forma de Dragão. A organização destaca ainda a importância do planeamento local, que permitiu organizar o estacionamento, garantir uma gestão eficiente da segurança dos utilizadores e proteger a biodiversidade das margens. Um reconhecimento que reforça a estratégia da promoção do património natural do concelho, consolidando Odeleite como um destino de referência para o turismo de natureza e para o lazer em família, neste novo ponto, agora no Algarve Praia Fluvial, do Centro de Atividades Náuticas da Barragem de Odeleite, reconhecida pelo Guia de Praias Fluviais com atribuição do Prémio Praia Revelação da Região Sul. Em Celso, o município assinala o Dia Mundial do Turismo com um programa dedicado à alfarroba, propondo um conjunto de atividades que cruzam património, cultura, turismo, gastronomia, agricultura, indústria, arte e inovação. As comemorações arrancam a 26 de setembro na Fábrica do Inglês, com a inauguração da exposição fotográfica itinerante Alfarroba, Memórias de uma Vida, da autoria de Luísa Melão. O programa integra também uma mesa redonda dedicada aos desafios e oportunidades da fileira de Alfarroba, uma visita guiada à exposição, uma prova cega de produtos e um momento musical de guitarra portuguesa com Gonçalo Rosa e Manuel da Avó. No dia 27, o Dia Mundial do Turismo, o município promove uma experiência pelos trilhos de Alfarroba no concelho, percurso que inclui visitas a produtores e unidades de transformação e produção, experiências ligadas à apanha de Alfarroba, gastronomia, enoturismo. Esta proposta para Silves, no âmbito da celebração do Dia Mundial do Turismo, que se arranca a 26 de setembro, promovendo várias atividades com o Dia Mundial do Turismo a celebrar-se no dia seguinte, 27 de setembro. O Algarve já tem um novo bispo. Dom Vitorino José Pereira Soares iniciou no passado sábado o seu ministério como bispo do Algarve, na Eucaristia celebrada na Sede de Faro, sendo o 34º bispo da diocese desde a transferência da sede episcopal de Silves para Faro, em 1577. Na primeira homilia como bispo do Algarve, Dom Vitorino Soares agradeceu a obra e serenidade de Dom Manuel Madureira Dias e pediu a Dom Manuel Quintas, a quem sucede, o seu mandato de sabedoria e fortaleza de prudência. Reconheceu no Algarve uma vocação muito própria, terra de encontro, terra aberta ao mar, terra onde chegam pessoas de todos os continentes. Novo bispo do Algarve, Dom Vitorino Soares, bispo desde o passado sábado, na cerimónia de tomada de posse que ocorreu na Sé de Faro. Pomos ponto final neste espaço de informação, desejando a continuação de uma boa semana com a sua rádio.
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2: O tempo para terça-feira, dia 22 de setembro, o IPMA prevê tempo quente, com céu pouco nublado ao limpo, vento fraco a moderado, o quadrante leste tornando-se do quadrante norte durante a tarde e superando por vezes forte nas terras altas do centro e sul a partir do final da tarde. Prevê-se ainda uma pequena descida da temperatura máxima na faixa costeira ocidental e pequena subida no interior. O mar na costa sul, com ondas de sueste com 1 metro. A temperatura da água do mar ronda entre os 20 e os 22 graus. Para Tavira, a temperatura máxima prevista aponta para 31 graus.
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0: 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São 20 horas e 9 minutos. 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
1: Semana mais, o apontamento semanal de Beatriz Grilo, que está connosco. Bem-vinda, Beatriz.
2: Olá, obrigada.
1: Sempre um gosto aqui para receber as tuas sugestões, conselhos e dicas.
2: Sempre um gosto ter o convite e voltar.
1: Muito bom. Olha, e para hoje, qual é a tua proposta?
2: Hoje o tema do nosso apontamento é: devemos fazer sempre os mesmos exercícios ou mudar constantemente?
1: Sim, porque no fundo já algumas vezes tens abordado isto, que as pessoas passam-se um plano, estão um dia, dois, depois já querem mudar.
2: Daí eu fazer este riso.
1: Acho bem.
2: Um pouco irónico, mas não é num mau sentido. É,
1: sim,
2: nós acabamos por...
1: As pessoas entenderem o porquê.
2: É, nós acabamos por fazer um planeamento e é normal, pois, a pessoa fazer aqueles tipos de exercícios de forma repetida, assim numa fase inicial ou, pronto, em contextos de aula de grupo, nós às vezes fazemos exercícios diferentes, mas depois mais lá para a frente vamos voltar a repeti-los e às vezes as pessoas ficam: ai, mas nós já fizemos isto.
1: Ah, é a mesma coisa. E não sei
2: ai, mas eu já fiz este exercício a semana passada e tenho de voltar a fazer. É um bocado aborrecido, não é? Isto, tem de haver sempre coisas novas. Hoje em dia, então, nós procuramos sempre a novidade.
1: Ah, sempre.
2: Tem de ser tudo novo.
1: Sim.
2: Se já não for aquilo... Não, se a pessoa já ter tido aquilo, ou já ter feito aquilo, já não vem com aquele gostezinho. É esta coisa frenética da era do diferente. Que pronto,
1: diferente.
2: Isto acaba também por se colocar nos planeamentos de exercício e nós às vezes acabamos por ouvir esse tipo de ideias e comentários, mas este apontamento vai servir para desmistificar um pouco isso e explicar o porquê que é necessário nós termos de fazer aquilo repetidamente e quando é que realmente faz sentido fazermos uma coisa diferente. Não estou a dizer que a pessoa tem de fazer sempre tudo isto para sempre.
1: Claro,
2: claramente
1: sim.
2: Que não, mas pronto.
1: Durante X tempo é conveniente que o faça. Pronto, então vamos à explicação.
2: Pronto, vamos entrar por aí. Há clientes que acham que devem fazer sempre o mesmo tipo de treino, isto em contextos de exercício, claramente, devem fazer o mesmo tipo de treino todas as semanas, durante 2-3 meses, e outros dizem: outra vez este exercício, não podemos fazer uma coisa diferente. A verdade é que estes extremos de fazer sempre o mesmo e fazer sempre coisas diferentes não é a melhor solução. Então pronto, vamos juntar aqui a informação toda.
1: 80.
2: Deve ser ali um 50.
1: Um meio termo.
2: Um 40, por ali. Porque é que é necessário nós termos de repetir os exercícios? O nosso corpo aprende através da repetição. Isto é como qualquer coisa na vida. Nós não lemos, não aprendemos a ler, colocam-nos ali uma folha, meia dúzia de letras e tá. Pronto, a gente já começa a ler, uhum, fantasticamente. Não, a gente começa devagarinho, uma letra, uma palavra, juntar uma frase pequenina. E a questão do exercício físico, nós também, isso acaba por acontecer. O nosso corpo leva tempo a adaptar-se. Nós levamos tempo a melhorar a técnica, que a técnica é tudo. Uma pessoa que nunca se exercitou, nós explicamos um movimento, é normal não ficar logo com a técnica perfeita, principalmente se a pessoa não tiver consciência corporal, se tiver um pouco de descoordenação ou dificuldade em termos de movimento, é normal de início nós não termos a técnica adequada, daí ser importante nós repetirmos os movimentos para que a pessoa possa ir melhorando a técnica e ter consciência dos movimentos a si. Ganhar a sua coordenação, claramente, o saber mexer, o saber se ajustar, mexer um braço, uma perna, com o tronco, tudo numa fluidez que é necessário durante o movimento. Produzimos mais força. Nós não fazemos um movimento meia dúzia de vezes e já estamos mais fortes. Não, é preciso consistentemente nós colocarmos o corpo nessa sobrecarga durante o movimento para então desenvolver-se essa componente da força e executar o movimento com mais segurança e consciência. Isto vai ao encontro do que viemos a falar aqui de forma inicial, né? De primeira vez que a pessoa nunca fez isto. É normal não apanhar logo à primeira. Então é preciso executarmos várias vezes para que a pessoa apresente então mais consciência e que possa executar o movimento sem estar a pensar muito ali de forma robótica. Tenho de fazer isto. Não, chega ali, faz, não tem de pensar muito.
1: Naturalmente.
2: Natural. Isso. Fluído de forma inconsciente.
1: Quase.
2: Vai chegar a uma altura que vai ser inconsciente, a pessoa já consegue então fazer o movimento. E é aí que nós temos então colocar os exercícios durante várias vezes, há algum tempo, para que a pessoa consiga ter essas componentes. Então, se nós estivermos a mudar tudo constantemente, estamos sempre num processo de aprendizagem, ou seja, não damos tempo suficiente ao nosso corpo e à nossa questão também de consciência mental, corporal, mental. De, e mesmo em questão de pensamento, estamos sempre ali a pensar aquilo para realmente aprender e consolidar o como fazer os exercícios. Então, estás-me a dizer que tenho que fazer sempre o mesmo para sempre, para realmente aprender, e vai chegar a uma altura, se eu já sei fazer e já tenho tudo consolidado e já aprendi, tenho que fazer isto sempre, não é?
1: A vida toda, a vida toda.
2: Não, sim, pois. Depende, pronto. Claro. É normal que o nosso corpo acaba por chegar a um ponto que ele adapta-se aos estímulos. Porque isto é tudo o estímulo. O nosso músculo não reconhece se é aquele exercício e que já fez aquilo aquela a semana passada e que já fez este exercício 3 vezes. O músculo não sabe nada disso.
1: Claro.
2: Ele só entende estímulo. Força, sim, contração, relaxamento. Isto vai tudo da nossa cabeça, da nossa percepção. Isto é tudo mental. Sim, sim. Ah, é aborrecido, já fiz.
1: Ah, claro. O
2: músculo não quer saber nada disso.
1: Claro, claro.
2: Mas pronto, é normal chegar a um ponto que o corpo já se adaptou então àquele estímulo, àquele exercício, àquela força. E aí, nós, antes de mudarmos se calhar para um exercício mais complexo, nós fazemos pequenas adaptações. E essas adaptações, normalmente nós colocamos um pouco mais de peso, ou seja, mais carga. Se calhar fazemos mais repetições. Ou seja, acabamos por executar aquele movimento mais vezes, número de séries, que é o número de vezes que fazemos aquele movimento. Acabamos por também poder mexer um pouco a amplitude de movimento. Quem sabe isto é fazer o mesmo exercício, mas se calhar ir um pouco mais abaixo, com o braço mais atrás, quando antigamente se calhar não agachava assim tanto, ou o braço só fazia um pequeno movimento, e agora ele já consegue todo fazer o movimento todo. Pronto, nós chamamos de amplitude de movimento, que claro, é a capacidade de distância dos exercícios, e nessas coisas então nós podemos criar adaptações novas ao nosso corpo. Ah, mas eu já faço isso tudo, realmente já faço um peso que já não me desafia, faço a amplitude toda, já me estou realmente a aborrecer um bocadinho e já estou a ver que o meu corpo está a estagnar e que não estou a sentir então evolução. Aí sim é que é aconselhado nós fazermos então a troca dos exercícios ou o método de treino para criar então estímulos novos. E aí é que podemos colocar este pensamento de, ok, vou trocar. Quando nós realmente já conseguimos fazer muitas repetições sem nos desafiar, já fazemos todo aquele tipo de movimentos e nada estou a sentir, daí então a mudança pode ser útil. Mas isso, depois nós temos de tentar avaliar o nível da pessoa, porque isto há vários níveis de
1: cada
2: exercício.
1: Caso é um caso.
2: Níveis de exercício. A pessoa já faz o base bem.
1: Sim.
2: Ai, mas eu vi que este exercício trabalha a mesma coisa. Nós vamos colocar a pessoa a fazer. Se calhar ela ainda não tem preparação e condicionamento físico suficiente para fazê-lo. Então, vamos fazer uma adaptação mais pequena. Vamos fazer, então, se calhar com um ângulo diferente. E aí sim pode fazer sentido trocarmos os exercícios. Por isso, só temos então de pensar neste aspecto de quando realmente a pessoa já dominou o movimento ou o tipo de treino e realmente já não vê as suas... Pronto, a alcançar os seus objetivos, independentemente do objetivo, aí sim faz sentido alterarmos. Aqui a ciência também fala muito, muito disso. Não há uma altura, um número de semanas, meses... certo que nós tenhamos de trocar a questão dos exercícios. Às vezes as pessoas pensam, até 6 semanas a fazer o mesmo é que é adequado alterarmos. Não tem nada a ver, realmente faz sentido alterarmos quando a pessoa já domina o movimento e já não tem muitos benefícios de praticar aquele movimento, já com aquelas adaptações que nós fizemos, mais peso, mais repetições, às vezes menos tempo de descanso, realmente para saturar aqui, forçar um bocadinho o corpo de uma forma diferente, e quando a pessoa já dominou então esse método com essas alterações, aí sim pode fazer sentido alterarmos. E a ciência acaba por dizer isso. E muito o que nós acabamos por dizer, e a ciência também, o que interessa não é... a complexidade dos exercícios ou estarmos sempre a trocar, mas sim a consistência com o que fazemos. A pessoa realmente pode fazer aquele exercício ou aquele tipo de plano de treino que já o tem há 2 meses, mas se calhar se formos ver nesses 2 meses a pessoa se fez aquele exercício 4 vezes é muito, não se justifica. Por isso, mais uma vez, a pessoa tem que ter a consistência de o fazer várias vezes, ir alterando, fazendo essas pequenas coisas pouco a pouco, e realmente quando já não der os seus benefícios ou ter a sua evolução, aí sim faz sentido trocar, em contextos físicos, ou seja, nós não temos de nos levar muito pelo aborrecimento de ai, já fiz isto, já não me apetece. Não tem de apetecer. Claro que a parte emocional também é muito importante, também, pronto, a questão da motivação, isso realmente as pessoas...
1: Ah, faz tudo também sentido,
2: sentiria, não é? Não estou aqui a dizer que não. Ah, aborrece, tem de fazer e ponto. Não, nós realmente também temos de ver a parte emocional e da motivação, e se realmente a pessoa ter muita dificuldade a manter-se com o foco, com a motivação e com a vontade de fazer o mesmo tipo de exercícios, aí até pode fazer sentido, e claramente vou pôr aqui nós da área, né, os técnicos de exercício físico, nós acabamos por também, quando trabalhamos diretamente com as pessoas, também brincar um pouco com esse aspecto. As pessoas dizem, ah, já fizemos isto. Mas calhar se pomos aquele exercício ali de uma maneira diferente, com um equipamento diferente, a pessoa nem se apercebe, ah, isto é novo, eu nunca fiz isto. Não,
1: aí está.
2: A pessoa está a fazer o mesmo exercício, mas como tem ali uma componente diferente, já traz então aquela novidade, aquela motivação e aquela vontade de fazer mais. Por isso, se sentirem que acabam por ser pessoas nesse aspecto de precisam sempre de alguma coisa nova, um exercício novo, algum método novo e não saberem realmente como fazê-lo, procurem sempre ajuda e informação. Nós, os técnicos de exercício físico, nós acabamos também por adaptar face a essas questões individuais de cada um, mas tenham sempre a consciência que isto tem de vir com consistência. Nós temos de fazer várias vezes para realmente termos os nossos objetivos
1: concluídos. Os resultados,
2: exatamente,
1: nem mais.
2: Né? Romy Pavi não seja um dia, né?
1: Não é?
2: Como se diz isso?
1: Claro. Se fosse tudo fácil, como alguém diz, façamos essa informação lá para cá. Se fosse fácil, não era para vocês, era para aqueles que não se mexem.
2: Claro.
1: Portanto, cada um que assumiu-se. Não é fácil,
2: às vezes
1: é para nós.
2: Que se fosse fácil, estávamos cá, não é?
1: Aí está, exatamente. Fica essa mesma dica. Boa, Beatriz. Voltamos para a semana?
2: Sim, senhora.
1: Até lá.
2: Até lá.
1: Beijinhos.
2: Beijinho, obrigada.
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0: Boa noite, são 21 horas.
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2: O tempo para terça-feira, dia 22 de setembro, o IPMA prevê tempo quente, com céu pouco nublado ao limpo, vento fraco a moderado, o quadrante leste, tornando-se do quadrante norte durante a tarde e superando por vezes forte nas terras altas do centro e sul, a partir do final da tarde. Prevê-se ainda uma pequena descida da temperatura máxima na faixa costeira ocidental e pequena subida no interior. O mar na costa sul, com ondas de sueste com 1 metro. A temperatura da água do mar ronda entre os 20 e os 22 graus. Para Tavira, a temperatura máxima prevista aponta para 31 graus.
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2: A Biblioteca Municipal Verde Campos promove durante o mês de setembro o projeto Poesia em Boa Companhia. Iniciativa que junta livros, poesia e cães para proporcionar às crianças uma experiência diferente de leitura e partilha. É destinada a crianças dos 9 aos 13 anos. O projeto pretende promover o gosto pela leitura, reforçar a confiança na leitura em voz alta e criar um ambiente de maior bem-estar e descontração durante as sessões. Inspirado em programas internacionais de leitura assistida por cães, o Poesia em Boa Companhia adapta esta abordagem à realidade da Biblioteca Municipal, numa parceria com a Unidade de Bem-Estar e Saúde Animal, a UBESA. As sessões conjugam momentos de preparação da leitura, leitura expressiva, interação com cães, acompanhados por técnicos da UBESA. Ao longo do mês de setembro estão previstas 4 sessões, nos dias 9, 16, 23 e 30, entre as 14h30 e as 16 horas na Biblioteca Álvaro de Campos. Cada sessão terá uma duração aproximada de 90 minutos. Sob o mote Mais do que ler poesia é partilhá-la com amor, a iniciativa procura criar uma relação positiva e descontraída com a leitura, especialmente junto de crianças que revelam menor confiança na leitura em voz alta ou cujos hábitos de leitura estão menos consolidados. A participação é gratuita, mas sujeita a inscrição prévia limitada a 20 participantes. Sabendo mais, na Biblioteca Municipal Verde Campos ou no site e redes sociais do município. Dia 4 de outubro, a partir das 6 da tarde, a Igreja da Misericórdia em Tavira recebe um concerto dedicado à música de António Vivaldi, integrado no ciclo de música antiga e barroca do Sotavento. O coro Jubilate Deo junta-se à Orquestra Barroca da Queimar para interpretar uma das mais marcantes obras sacras do compositor italiano, o Gloria e o Magnificat. 4 de outubro, 6 da tarde, Igreja da Misericórdia. Os interessados em acompanhar devem contactar a Associação Multiplicar Silêncios para efetuar a respectiva reserva. Mercadinhos de Castro Marim, Odeleite e Azinhal decorrem mensalmente. O Mercadinho na Aldeia, em Odeleite, decorre no primeiro domingo de cada mês, enquanto em Castro Marim acontece no segundo sábado do mês, ao mesmo tempo que a Feira das Velharias. No Azinhal, há mercado no último domingo do mês. Por Tavira, até 30 de dezembro, exposição permanente Judeus em Tavira, fragmentos de uma história para visitar no núcleo islâmico do Museu Municipal. Até o final de setembro, mostras de artesanato que acontecem diariamente entre o Jardim da Lagoa e o Jardim das Palmeiras. Até 24 de outubro, exposição Uma Árvore, da autoria de Daniel Moreira e Rita Castro Neves, para visitar no Museu Municipal de Tavira, Palácio da Galeria. Onde a terra se acaba e o mar começa. É uma exposição de pintura da autoria de Manuel Fernandes para visitar até o dia 30 de setembro na Casa André Pilarte, em Tavira. Celebra-se esta terça-feira, dia 22 de setembro, o Dia Europeu Sem Carros. O município de Tavira associou-se ao movimento lançado pela Associação Portuguesa do Ambiente em parceria com diversas entidades, organizando um conjunto de iniciativas em torno do Rio Gilão e Jardim do Coreto. De referir que a Rua da Liberdade, Rua dos Plamos, a Rua 5 de Outubro, a Rua Jacques Pessoa, Ponte do Gilão, Rua do Cais, Rua José Pires Padinha estão interditas à circulação de veículos motorizados entre as 9 e as 19 horas, privilegiando a mobilidade sustentável.
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8: 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São 21 horas e 5 minutos. 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

0: carneiro. Carta dominante do mundo, que significa fertilidade. Amor poderá ter alguma alteração a nível familiar. Saúde está a passar por uma ótima fase a este nível. Dinheiro, esta é uma boa época para aprender a trabalhar em equipa. Número da sorte, 21. Touro. Carta dominante, 9 de ouros, que significa prudência. Amor irá sentir uma energia sensual muito positiva. Lute para ser feliz. Saúde, pratique exercícios físicos. Dinheiro, podem surgir oportunidades que lhe permitirão melhorar a nível financeiro. Número da sorte, 73. Gêmeos. Carta dominante, 2 de ouros, que significa dificuldade, indolência. Amor, poderá surgir brevemente a pessoa com quem sempre sonhou. Saúde, pode sofrer de fadiga. Durma mais. Dinheiro, é possível que volte a surgir uma proposta que estava parada há algum tempo. Número da sorte, 66. Caranguejo. Carta dominante, cavaleiro de espadas, que significa guerreiro. Cuidado. Amor, opte por uma relação cautelosa. Não avance sem certezas. Seja prudente. Saúde, levanta a sua autoestima. Irá correr tudo muito bem. Dinheiro, evite que a sua vida profissional afete outras áreas da sua vida. Número da sorte, 62. Leão. Carta dominante, 10 de copas, que significa felicidade. Amor, uma paixão atual poderá acabar com o passar do tempo. Saúde, cuidado com a automedicação. Adote uma alimentação mais saudável. Dinheiro. Dê um passo de cada vez e alcançará os seus objetivos. Número da sorte, 46. Virgem. Carta dominante, 2 de copas, que significa amor. Amor, clima de diálogo e romance favoráveis nesta fase. Saúde. Agradeça a Deus tudo o que tem. Dinheiro. Será mais audacioso no que diz respeito aos seus investimentos. Número da sorte, 38. Balança. Carta dominante, 3 de copas, que significa conclusão. Amor, o amor está no ar. Aproveita ao máximo este momento. Saúde, cuide das suas costas. Dinheiro, tudo está dentro da normalidade. Número da sorte, 39. Escorpião. Carta dominante, 8 de copas, que significa concretização, felicidade. Amor, para que a sua relação seja duradoura, aposte no romantismo. Saúde, beba mais leite. O cálcio é importante para os ossos. Dinheiro, tenha cuidado com a forma como aplica os seus investimentos. Número da sorte, 44. Sagitário. Carta dominante, valete de ouros, que significa reflexão, novidades. Amor, aproveite o tempo livre para estar com as pessoas que são mais queridas para si. Você merece ser feliz. Saúde, passeio ao ar livre. Dinheiro, tenha mais cuidado com as suas despesas. Número da sorte, 75. Capricórnio. Carta dominante, as de ouros, que significa harmonia, prosperidade. Amor, evite o excesso de confiança. Nada está garantido a nível afetivo. Saúde, se exigir demais do seu organismo, pode sentir-se cansado. Dinheiro, tendência para manter a estabilidade. Número da sorte, 65. Aquário. Carta dominante, as de copas, que significa princípio do amor, grande alegria. Amor, seja mais sincero consigo mesmo e com os outros. As suas mudanças de humor só o prejudicam. Saúde, leve a vida de uma forma mais descontraída. Dinheiro, o seu poder de comunicação será um trunfo. Sirva-se dele para atingir os seus objetivos. Número da sorte, 37. Peixes. Carta dominante, 9 de copas, que significa vitória. Amor, seja feliz, com dedicação alcançará o que mais deseja. Saúde, procure melhorar o seu humor. Dinheiro, cuidado com o excesso de disciplina no trabalho. Os colegas poderão não encarar bem essa atitude. Número da sorte, 45.
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0: Boa noite, são 22 horas.
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2: O tempo para terça-feira, dia 22 de setembro, o IPMA prevê tempo quente, com céu pouco nublado ou limpo, vento fraco a moderado, o quadrante leste, tornando-se do quadrante norte durante a tarde e superando por vezes forte nas terras altas do centro e sul a partir do final da tarde. Prevê-se ainda uma pequena descida da temperatura máxima na faixa costeira ocidental e pequena subida no interior. O mar na costa sul, com ondas de sueste com 1 metro. A temperatura de água do mar ronda entre os 20 e os 22 graus. Para Tavira, a temperatura máxima prevista aponta para 31 graus.
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2: Tavira assinala o Dia Europeu Sem Carros esta terça-feira, exemplo de outras cidades. No âmbito da comemoração do Dia Europeu Sem Carros, esta terça-feira, 22 de setembro, o município de Tavira associa-se ao movimento lançado pela APA, Associação Portuguesa do Ambiente, em parceria com diversas entidades. Organiza um conjunto de iniciativas em torno do Rio Gilão e no Jardim do Coreto. A Rua da Liberdade, Rua dos Plamos, 5 de Outubro, Rua Jacques Pessoa, Ponte do Gilão, Rua do Cais e a Rua José Pires Padinha estarão interditas à circulação de veículos motorizados entre as 9 e as 19 horas, privilegiando a mobilidade sustentável. Todas as atividades incluem a participação dos alunos e professores dos agrupamentos das escolas Dr. Jorge Augusto Correia e Dom Manuel I, bem como de outras entidades parceiras, como a Polícia de Segurança Pública, a Escola Segura, a Companhia de Sapadores Bombeiros Tavira, a Tavira Verde, do Centro de Ciência Viva Tavira, além dos alunos de cursos profissionais da Escola Secundária Dr. Jorge Augusto Correia. Batidos com o Coração, Marcos Felino, Associação Rotinas Selvagens e a Bicicleta Contadora de Histórias. Ainda neste âmbito, estarão em exposição junto ao Mercado da Ribeira 2 autocarros elétricos que foram recentemente adquiridos pela autarquia e destinados ao transporte escolar. Diz o município que esta aquisição consta de um investimento superior a 730 mil euros. Mais um passo com vista à integração da frota municipal com soluções de transporte mais ecológico e amiga do ambiente. Esta celebração de terça-feira, 22 de setembro, assinala-se o Dia Europeu Sem Carros. Tavira aderiu e promove uma iniciativa no centro da cidade.
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2: 25 a 27 de setembro, a Festa da Juventude regressa a Tavira com 3 dias de música, dança, workshops, atividades artísticas, gaming e animação. Iniciativas promovidas pelo movimento associativo local. No cartaz, DJs como DJ Campira, Johnny, DJ Vic Coquicox, Beira Mar, entre muitos outros que irão fazer uma programação ao longo destes dias. Programação que inclui ainda uma silent party na Ponte do Gilão. A criatividade e a formação têm também lugar em destaque, com apresentação pelos participantes de oficinas de teatro, gravura e outras atividades artísticas. A Mostra de Dança Jovem também reúne algumas das associações de dança de Tavira ou do Algarve. Ao longo destes dias haverá ainda gaming, street food, artesanato, animação infanto-juvenil, pinturas e diversas iniciativas dinamizadas por associações e entidades locais. A festa será ainda um espaço de participação e cidadania com a divulgação da Estratégia Municipal da Juventude de Tavira e a recolha de contributos dos jovens para a sua construção. Programa completo disponível no site e redes sociais do município. De 25 a 27 de setembro, Tavira acolhe a Festa da Juventude. No concelho de Castro Marim, a praia fluvial do Centro de Atividades Náuticas da Barragem de Odeleite foi reconhecida pelo Guia das Praias Fluviais com atribuição do Prémio Praia Revelação da Região Sul. Inicialmente nomeada para votação do público na categoria Praia Fluvial do Ano, a autarquia de Castro Marim dá conta de que, numa publicação, a zona balnear de Odeleite destacou-se pela qualidade das infraestruturas, oferta de serviços e rigor na preservação do ecossistema. Segundo a organização do Guia das Praias Fluviais, a distinção Primeia os municípios que investem na água e na natureza com pilares cruciais para o bem-estar da população e para a atratividade turística da região. Na fundamentação da atribuição do prémio, o guia descreve a Praia Fluvial de Odeleite como um oásis de tranquilidade escondido no interior algarvio, reconhecido pelos tons da sua ribeira e pelo formato sui generis da albufeira em forma de dragão. A organização destaca ainda a importância do planeamento local, que permitiu organizar o estacionamento, garantir uma gestão eficiente da segurança dos utilizadores e proteger a biodiversidade das margens. Um reconhecimento que reforça a estratégia da promoção do património natural do concelho, consolidando Odeleite como um destino de referência para o turismo de natureza e para o lazer em família, neste novo ponto, agora no Algarve. Praia Fluvial do Centro de Atividades Náuticas da Barragem de Odeleite, reconhecida pelo Guia de Praias Fluviais com atribuição do Prémio Praia Revelação da Região Sul. Em Silves, o município assinala o Dia Mundial do Turismo com um programa dedicado à alfarroba, propondo um conjunto de atividades que cruzam património, cultura, turismo, gastronomia, agricultura, indústria, arte e inovação. As comemorações arrancam a 26 de setembro na Fábrica do Inglês, com a inauguração da exposição fotográfica itinerante Alfarroba, Memórias de uma Vida, da autoria de Luísa Melão. O programa integra também uma mesa redonda dedicada aos desafios e oportunidades da fileira de Alfarroba, uma visita guiada à exposição, uma prova cega de produtos e um momento musical de guitarra portuguesa com Gonçalo Rosa e Manuel da Avó. No dia 27, o Dia Mundial do Turismo, o município promove uma experiência pelos trilhos de Alfarroba no concelho, percurso que inclui visitas a produtores e unidades de transformação e produção, experiências ligadas à apanha de Alfarroba, gastronomia, enoturismo. Esta proposta para Silves, no âmbito da celebração do Dia Mundial do Turismo, que se arranca a 26 de setembro, por um evento, várias atividades com o Dia Mundial do Turismo a celebrar-se no dia seguinte, 27 de setembro. O Algarve já tem um novo bispo, Dom Vitorino José Pereira Soares, iniciou no passado sábado o seu ministério como bispo do Algarve, na Eucaristia celebrada na Sede de Faro, sendo o 34º bispo da diocese desde a transferência da sede episcopal de Silves para Faro, em 1577. Na primeira homilia como bispo do Algarve, Dom Vitorino Soares agradeceu a obra e a serenidade de Dom Manuel Madureira Dias e pediu a Dom Manuel Quintas, a quem sucede, o seu mandato de sabedoria e fortaleza de prudência. Reconheceu no Algarve uma vocação muito própria, terra de encontro, terra aberta ao mar, terra onde chegam pessoas de todos os continentes. O novo bispo do Algarve, Dom Vitorino Soares, bispo desde o passado sábado, na cerimónia de tomada de posse que ocorreu na Sé de Faro. Pomos ponto final neste espaço de informação, desejando a continuação de uma boa semana com a sua rádio.
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8: Boa noite, são 22 horas e 9 minutos. Tenha a continuação de uma ótima noite.

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3: Boa noite, são 22 horas e 24 minutos.

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1: Boa noite. São 22 horas e 43 minutos. 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
1: O tempo para terça-feira, dia 22 de setembro, o IPMA prevê tempo quente, com céu pouco nublado ou limpo, vento fraco a moderado, o quadrante leste, tornando-se do quadrante norte durante a tarde e superando por vezes forte nas terras altas do centro e sul a partir do final da tarde. Prevê-se ainda uma pequena descida da temperatura máxima na faixa costeira ocidental e pequena subida no interior. O mar na costa sul, com ondas de sueste com 1 metro. A temperatura da água do mar ronda entre os 20 e os 22 graus. Para Tavira, a temperatura máxima prevista aponta para 31 graus.
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3: Boa noite. São 23 horas e 2 minutos. A continuação de uma ótima noite. Obrigado pela sua companhia.

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1: Boa noite. São 23 horas e 46 minutos.

0: Boa noite, são 0 horas.
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3: Tavira assinala o Dia Europeu Sem Carros esta terça-feira, exemplo de outras cidades. No âmbito da comemoração do Dia Europeu Sem Carros, esta terça-feira, 22 de setembro, o município de Tavira associa-se ao movimento lançado pela APA, Associação Portuguesa do Ambiente, em parceria com diversas entidades. Organiza um conjunto de iniciativas em torno do Rio Gilão e no Jardim do Coreto. A Rua da Liberdade, Rua dos Plamos, 5 de Outubro, Rua Jacques Pessoa, Ponte do Gilão, Rua do Cais e a Rua José Pires Padinha estarão interditas à circulação de veículos motorizados entre as 9 e as 19 horas, privilegiando a mobilidade sustentável. Todas as atividades incluem a participação dos alunos e professores dos agrupamentos das escolas Dr. Jorge Augusto Correia e do Manuel I, bem como de outras entidades parceiras, como a Polícia de Segurança Pública, a Escola Segura, a Companhia de Sapadores Bombeiros de Tavira, a Tavira Verde, do Centro de Ciência Viva Tavira, além dos alunos de cursos profissionais da Escola Secundária Dr. Jorge Augusto Correia. Batidos com o Coração, Marcos Felino, Associação Rotinas Selvagens e a Bicicleta Contadora de Histórias. Ainda neste âmbito estarão em exposição junto ao Mercado da Ribeira dois autocarros elétricos que foram recentemente adquiridos pela autarquia e destinados ao transporte escolar. Diz o município que esta aquisição consta de um investimento superior a 730 mil euros. Mais um passo com vista à integração da frota municipal com soluções de transporte mais ecológico e amiga do ambiente. Esta celebração de terça-feira, 22 de setembro, assinala-se o Dia Europeu Sem Carros Tavira, aderiu e promove uma iniciativa no centro da cidade.
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3: De 25 a 27 de setembro, a Festa da Juventude regressa a Tavira com 3 dias de música, dança, workshops, atividades artísticas, gaming e animação. Iniciativas promovidas pelo movimento associativo local. No cartaz, DJs como DJ Campira, Johnny, DJ Vicoqui, Coqui Cox, Beira Mar, entre muitos outros que irão fazer uma programação ao longo destes dias, programação que inclui ainda uma silent party na Ponte do Gilão. A criatividade e a formação têm também lugar em destaque, com apresentação pelos participantes de oficinas de teatro, gravura e outras atividades artísticas. A mostra de dança jovem também reúne algumas das associações de dança de Tavira ou do Algarve. Ao longo destes dias haverá ainda gaming, street food, artesanato, animação infanto-juvenil, pinturas e diversas iniciativas dinamizadas por associações e entidades locais. A festa será ainda um espaço de participação e cidadania com a divulgação da Estratégia Municipal da Juventude de Tavira e a recolha de contributos dos jovens para a sua construção. Programa completo disponível no site e redes sociais do município. De 25 a 27 de setembro, Tavira acolhe a Festa da Juventude. No concelho de Castro Maria, a praia fluvial do Centro de Atividades Náuticas da Barragem de Odeleite foi reconhecida pelo Guia das Praias Fluviais com atribuição do Prémio Praia Revelação da Região Sul. Inicialmente nomeada para votação do público na categoria Praia Fluvial do Ano, a autarquia de Castro Maria dá conta de que, numa publicação, a zona balnear de Odeleite destacou-se pela qualidade das infraestruturas, oferta de serviços e rigor na preservação do ecossistema. Segundo a organização do Guia das Praias Fluviais, a distinção permeia os municípios que investem na água e na natureza com pilares cruciais para o bem-estar da população e para a atratividade turística da região. Na fundamentação da atribuição do prémio, o guia descreve a Praia Fluvial de Odeleite como um oásis de tranquilidade escondido no interior algarvio, reconhecido pelos tons da sua ribeira e pelo formato sui generis da Albufeira em forma de Dragão. A organização destaca ainda a importância do planeamento local, que permitiu organizar o estacionamento, garantir uma gestão eficiente da segurança dos utilizadores e proteger a biodiversidade das margens. Um reconhecimento que reforça a estratégia da promoção do património natural do concelho, consolidando Odeleite como um destino de referência para o turismo de natureza e para o lazer em família, neste novo ponto, agora no Algarve, Praia Fluvial, do Centro de Atividades Náuticas da Barragem de Odeleite, reconhecida pelo Guia de Praias Fluviais com atribuição do Prémio Praia Revelação da Região Sul. Em Silves, o município assinala o Dia Mundial do Turismo com um programa dedicado à alfarroba, propondo um conjunto de atividades que cruzam património, cultura, turismo, gastronomia, agricultura, indústria, arte e inovação. As comemorações arrancam a 26 de setembro na Fábrica do Inglês, com a inauguração da exposição fotográfica itinerante Alfarroba, Memórias de uma Vida, da autoria de Luísa Melão. O programa integra também uma mesa redonda dedicada aos desafios e oportunidades da fileira de Alfarroba, uma visita guiada à exposição, uma prova cega de produtos e um momento musical de guitarra portuguesa com Gonçalo Rosa e Manuel da Avó. No dia 27, o Dia Mundial do Turismo, o município promove uma experiência pelos trilhos de Alfarroba no concelho, percurso que inclui visitas a produtores e unidades de transformação e produção, experiências ligadas à apanha de Alfarroba, gastronomia, enoturismo. Esta proposta para Silves, no âmbito da celebração do Dia Mundial do Turismo, que se arranca a 26 de setembro, promovendo várias atividades com o Dia Mundial do Turismo a celebrar-se no dia seguinte, 27 de setembro. O Algarve já tem um novo bispo. Dom Vitorino José Pereira Soares iniciou no passado sábado o seu ministério como bispo do Algarve, na Eucaristia celebrada na Sede de Faro, sendo o 34º bispo da diocese desde a transferência da sede episcopal de Silves para Faro em 1577. Na primeira homilia como bispo do Algarve, Dom Vitorino Soares agradeceu a obra e serenidade de Dom Manuel Madureira Dias e pediu a Dom Manuel Quintas, a quem sucede, o seu mandato de sabedoria e fortaleza de prudência. Reconheceu no Algarve uma vocação muito própria, terra de encontro, terra aberta ao mar, terra onde chegam pessoas de todos os continentes. O novo bispo do Algarve, Dom Vitorino Soares, bispo desde o passado sábado, na cerimónia de tomada de posse que ocorreu na Sé de Faro. Pomos ponto final neste espaço de informação, desejando a continuação de uma boa semana com a sua rádio.
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3: O tempo para terça-feira, dia 22 de setembro. O IPMA prevê tempo quente, com céu pouco nublado ou limpo, vento fraco a moderado, o quadrante leste, tornando-se do quadrante norte durante a tarde e superando por vezes forte nas terras altas do centro e sul a partir do final da tarde. Prevê-se ainda uma pequena descida da temperatura máxima na faixa costeira ocidental e pequena subida no interior. O mar na costa sul, com ondas de sueste com 1 metro. A temperatura da água do mar ronda entre os 20 e os 22 graus. Para Tavira, a temperatura máxima prevista aponta para 31 graus.
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5: Até às 7 da manhã, a continuação de uma ótima madrugada. Obrigado pela boleia que nos vai dando.

Uma vez mais a todos, muito boa noite, uma excelente madrugada. Obrigado pela sua companhia e pela sua preferência. Eu sou o Jorge Sampaio e, como sempre, vou consigo até às 7 da manhã.

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1: Boa noite. São 0 horas e 31 minutos. 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

Vamos assim, nesta madrugada até às 7 da manhã. Continuação de uma ótima noite. Para si que está a trabalhar tal como nós, então aproveite-a da melhor forma. Bom descanso, se for caso disso.

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1: O tempo para terça-feira, dia 22 de setembro, o IPMA prevê tempo quente, com céu pouco nublado ou limpo, vento fraco a moderado, o quadrante leste, tornando-se do quadrante norte durante a tarde e superando por vezes forte nas terras altas do centro e sul a partir do final da tarde. Prevê-se ainda uma pequena descida da temperatura máxima na faixa costeira ocidental e pequena subida no interior. O mar na costa sul, com ondas de sueste com 1 metro. A temperatura da água do mar ronda entre os 20 e os 22 graus. Para Tavira, a temperatura máxima prevista aponta para 31 graus.
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6: Uma da manhã e 3 minutos. A continuação de uma ótima noite, de uma ótima madrugada. Obrigado pela sua companhia aí desse lado. Vamos consigo até às 7 da manhã.